poder de batizar com fogo. E se você deseja ser batizado com esse Espírito, saiba que Ele também é interessado em lhe batizar com fogo, inflamar você, fazer uma tocha viva nas mãos dEle. Então se arde esse desejo no teu coração, aonde você estiver agora,

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Amado eterno Deus, mais uma vez, Senhor, eu agradeço pela oportunidade de estar aqui nos estúdios da Rádio Essência Gospel para levar ao ar o programa Novos Caminhos. Muito obrigado, meu Deus, pela semana que passou. Estivemos aqui, eu e o Vinícius. E hoje estamos aqui de novo. Gratidão.

0: Senhor
1: que nos concede isto. Aleluia. Muito obrigado, meu Deus, aos nossos ouvintes que vai nos acompanhar. Que o Senhor venha trazer uma bênção especial sobre a vida de cada um. Eu não sei o que as pessoas precisam. O Senhor sabe. E o Senhor pode nos direcionar uma palavra, um hino que vamos tocar aqui, que vá de encontro com a necessidade dessa pessoa. Aleluia. Muito obrigado, meu Deus, pela minha vida, a vida da minha família. Aleluia. Obrigado, Senhor, por todos os benefícios que o Senhor tem nos proporcionado, através das dificuldades, através das lutas. Mas o Senhor tem estendido a sua mão poderosa e nos dado vitória. Aleluia. Muito obrigado, Senhor. Aqueles que estão viajando a passeio ou a trabalho, guarde, Senhor, os seus filhos, suas filhas, de todo perigo. Aqueles que estão trabalhando, meu Pai, os da área de segurança, trabalho tão perigoso, que estão arriscando as suas vidas para proteger os bons dos maus. Guarde, Senhor, a cada um. Os taxistas, os Uber, que estão trabalhando, defendendo o café de amanhã cedo. Guarde cada um, meu Pai. Em nome de Jesus, meu Deus, eu te peço hoje e sempre. Amém. Aleluia. Deixa eu ver aqui. Caramba, deixa eu separar num versículo aqui. Ah, não, tá aqui. Gênesis, capítulo 2 e versículo 18. E disse o Senhor Deus: não é bom que o homem seja só. Esteja só. Far-lhe-ei uma adjuntora que lhe esteja como diante dele. Só isso aqui. Aleluia. Com esse versículo, estamos dando abertura de mais um programa Novos Caminhos. Graças a Deus, que pela oportunidade, né, que Ele tem nos concedido. Domingo estivemos aqui e hoje estamos também. Aleluia. Pela graça dEle, né? E você também, que já está ligado aí, que teve domingo e está hoje de novo. Que Deus continue te abençoando, tá bom? De repente você não vai ficar aí até a zero hora, né? Vai ficar aí até a primeira hora, às 23 horas, né? Mas que você tenha um bom aproveito, tá? Os hinos que iremos tocar aqui, eu não costumo fazer aquela grade, como diz aí o mandamento da rádio, né? Do rádio. Aquela grade assim, bonita. Quando você liga o rádio, você liga você já sabe o que vai acontecer. Então a gente não faz. Já fiz, mas não funcionou não. Então eu prefiro trazer aqui assim, ao grosso modo mesmo, tá? Não sei. Comentário, qual vai ser? Não sei. Hinos até tem alguns que eu planejei tocar aqui, sim. Tá planejado, sim. Mas comentário, ainda não sei. Tá? Eu tenho certeza que em vão para alguém não vai ser. Vinícius, vamos aí. São 22 horas e 10 minutinhos cravado ali no relojão da essência. 22 horas e 10 minutos neste dia. Que dia que é hoje mesmo? 27 de setembro ainda, né? Desculpa aí, pessoal, que a gripe não gosta tanto de mim, ama tanto, rapaz, que ela não me escola de mim.

Desculpa aí, tá? Vocês sabem me entender aí. Então eu tô falando de setembro ainda, porque tá passando tão rápido que você não sabe se é 25, é 26, se é 27. Se é setembro, já é outubro. Mas é assim mesmo. É assim mesmo. Então, 27 de setembro de setembro de 2026. Melinda, participar. Você tá participando, tá bom? Não sei de onde você é. Tá aqui, apareceu aqui agora. Olá, sou... Bom, não, isso aqui eu não vou ler, não. Mas é... Melinda, participar, participando. Tá participando, sim. Tá bom? Então tá bom, não sei de onde você é. Não tá falando aqui de onde que é, mas... Já tocou de um... Deu um toque aqui, já vi aqui. Melinda. É, deixa eu ver ali, rapaz. Já tem gente ali também, ó. Eita glória. Agnaldo, esse... Agnaldo Frachi. Ô, oh, Agnaldo. Agnaldo Frachi, rapaz. Nosso tesoureiro. Nosso secretário, né, ali. Falar assim. É, estamos na escuta. Meu irmão e... Ah, tá. Estão participando, meu irmão. Irmão Lorisvaldo. Amigo Lorisvaldo Santos. Mais conhecido como Louro. Não tem problema, não. Quando a gente era na ignorância, né? Eu achava ruim, rapaz. No campo de futebol. Ô, Louro, dá o pé! Aí eu partia pra cima, né? Hoje não, hoje é um hobby, né? Louro, né? Ah, eu me lembro uma vez quando tinha cantina da igreja, pessoal só chama Louro. Na igreja, você chega lá, cadê o Lorisvaldo? Ah, não sei quem que é, não. Você fala o Louro, todo mundo sabe quem é. Aí chegou alguém e me chamou de Louro. A Rebeca era pequenininha, era adolescente. A Rebeca olhou assim com a cara ruim e falou assim: vê se meu pai tem pena verde. Né? Mas é assim mesmo. Pode não chamar de louro, não tem problema não, tá? Muito obrigado, Aguinaldo, pela audiência aí, tá? Um abraço pra você, Patrícia, os meninos aí, tá? O Guilherme, Guilhermão, que já, filho do Aguinaldo, que já foi o nosso técnico de som aqui. Um abraço aí pro Guilherme. Se ele não estiver ouvindo, mas fica registrado aqui. Guilhermão foi um técnico nosso aqui, muito tempo. Aí depois do Guilherme foi o Vinícius, né, Vinícius? Hã? Diogo, né? Não, é, mas como saiu o Guilherme? Aí me pedia se eu arrumava outro aí e tal. Aí eu falei com a tua mãe, aí veio você. Mas tudo bem, não importa. O que importa é que todos têm a sua história aqui, a sua marca aqui. O que importa é isso, né? Meu abraço aí ao Guilherme, fica registrado aqui. Pastor João Frachim, irmã Cacilda, pastor João Frachim, que foi, que dia, assim, esses dias, faz o quê? Uns 25 dias, eu levei um vidraceiro lá em casa, colocar uns vidros lá que estavam quebrados. Então, como eu tenho que entregar a casa, tinha uns vidros quebrados lá e tal, fui colocar. Aí conversando e tal, e o irmão é da, acho que é da congregação. Aí foi citando, eu não sabia, não conhecia ele. Aí fomos conversando e tal e tal, e começamos a relembrar no começo do Morumbi. Aí ele falou que conhecia pastor João Franchim, Mané Duarte, não sei quem, não sei quem, não sei quem e tal. Foi caramba. Ele chegou aqui em 79, ele falou. Eu cheguei em 76. Quer dizer, eu conheci mais primeiro que ele. Ainda falei com o pastor João Francisco na época. Quem tinha carro aqui era só ele, uma Brasília amarela. Telefone quem tinha é só ele. Pastor João Francisco, todo mundo socorria ele. Loja, Casa Ipiranga,

Pastor João Francim. Na época, né? Era João Francim. Hoje é pastor, claro. E assim por diante. Então são história que a vida da gente aqui na Terra é muito curta, mas tem história que ela é eterna, ela permanece sempre para os nossos descendentes. Sim? Alguém diz, relembrar passado. Não é questão de relembrar passado. Caramba, sem o passado não existe presente, não existe futuro. Né? Então eu me emociono, sim, com certas coisas. Tô vendo ele também, faz tempo que não entrou aqui, né, Marcão? Marcos Andrade. Paz, estou na audiência. Muito obrigado, Marcão. Faz dia você não entra aí, né, rapaz? Então tá bom. Às vezes não manda um alô aqui, mas a gente sabe das pessoas que são fiéis aí, que nos acompanham aí, né? Porque pra lembrar o nome de todo mundo aqui é difícil. Às vezes a gente lembra, de vez em quando, um programa ou outro, a gente lembra o nome de fulano, mas não é todo mundo, né? Outro domingo a gente lembra, a gente fala. Mas, muito obrigado, Marcão. Tá bom? Glória Prates. Essa é bem ali. Lá do Pará. Obrigadão, prima. Bem-vindo ao programa Novos Caminhos, tá bom? Então tá bom. Obrigado aí pela audiência aí, você e os teus aí, tá? Eu não te conheço pessoalmente, a gente não se conhece pessoalmente, né? Mas conhecemos aqui através do programa, tá bom? Igual o irmão Reginaldo lá de Recife. Ficamos conhecidos, amigos, através do programa. O professor Ival, através do programa, né? Que eu conheço. O Marcos, aqui por exemplo, conheço o Marcos. Através do programa. Eu me lembro a vez quando eu morava, eu cuidava da cantina ainda. Foi ele e a esposa dele lá me comprar uma Bíblia. Ô Marcão, lembra disso? Hã? Vocês encostaram aquele. Eu lembro até o carro que você estava, rapaz. Hã? Um Monza. Não esqueço. Quantos anos tem isso, hein? Não esqueço. Um Monza. Foi você e a tua esposa lá me adquiriu uma Bíblia na época. Faz tempo, hein, Marcos? É assim, a vida é assim. O Aguinaldo, ele é o nosso. É um dos nossos conselheiro tutelar. Aguinaldo eu conheço desde que. Desculpa aí, usava cueca. Desde que ele usava cueca. Aliás, não era cueca, não, rapaz. Como que falava aquilo? Que cueca todo mundo usa, né? Desculpa a brincadeira, viu, pessoal? Quando a gente era criança lá naquela época, andava só de shortinho, de cueca mesmo, pequeno. Desculpa a brincadeira aí, mas é pra descontrair, tá bom? Então tá bom. Então, desde criança, é igual o cunhadelo leu. Agora mesmo aqui, eu conversando com o Vinícius aqui. O Leo eu conheço desde quando ele namorava a Andréia. Andréia tinha o quê? Tá, desde quando namorou a Andréia. Irmã do Aguinaldo. E eu conheci o Leo naquela época. E continua sendo a mesma coisa. Né? Pessoa simples. Agora mesmo comentei aqui com o Vinícius. Eu não sei qual é a patente dele lá no quartel. Eu sei que é alta, mas não sei qual é. Eu esqueci. E pessoa simples, que é o nosso supervisor da nossa banda e do coral da nossa igreja. Supervisor dos maestros. Pronto. Mas pessoa simples, né? E isso não me sai da minha memória. Agora mesmo. Oi, irmão Louro, quer uma ajuda aí?

0: amor no coração. Aleluia! Que Deus continue. E assim é os filhos que eu vejo. É os filhos. Não estou aqui rasgando seda aqui de graça, não. É porque é mesmo o que eu estou falando. É Diogo Correia. A paz do Senhor, irmão Lourisvaldo. Ah, é o Diogo nosso aqui? É? Eita glória! Ô Diogão! Um abraço aí pra você, mano, velho. Como que você tá, rapaz? E a herdeira aí, como tá? Hã? Um abraço pra você, tua esposa, tá bom? Esqueci o nome dela agora. E a pequena aí. Falou, Diogão? E também pro teu pai, rapaz. O irmão... Hoje é crente também. Já participou do programa... Participou, não, ouviu o programa desde quando não era crente. Hoje, o Diogão também. O Diogão... Trabalhou aqui muito tempo, mas não era convertido, amigo dos crentes e tal, mas eu considerava o Diogo como o meu irmão em Cristo, sim. Quando um dia me ligou aqui e deu um testemunho no ar aqui, aleluia, oh glória, decidiu ter um encontro com Cristo. Depois, o pai dele também, o irmão Salatiel, irmão Salatiel, lembrei agora. Se o irmão Salatiel estiver nos ouvindo lá, um abraço a ele. Eu falei com o Diogo que eu ia lá visitar ele, conhecer ele, e não fui. Falhei. E a palavra de Deus diz que o crente, a palavra do crente é sim ou não. Né? Sim ou não. Mas a gente falha, né? A gente falha. O produto, não sei o que, mencionou você. Tá. Vinícius, vamos à primeira faixa musical, senão eu vou terminar o programa falando aqui. Amanhã, fala que já falei. Olha aí. Amanhã tem a Viva Flor aqui, viu? A partir das 22 horas. Tá bom? A Viva Flor aqui amanhã. Você não pode perder.
1: Às vezes o crente.
0: Já glorifica aí com esse primeiro hino aqui.

Aleluia! E daí, você vai ou não vai? Oh, glória! Contemplar o rio de águas cristalinas, ruas de ouro. Vale a pena.

Aleluia! Glória a Deus! Maravilha, né? Que lindo! Aleluia! É o que a Bíblia nos promete. Aleluia! Eu estou vendo ali produto de limpeza. A paz do Senhor, irmão Lorisoto. Paz do Senhor, meu irmão. Assis. O Assis é tio do Aguinaldo. É o irmão da irmã Cacilda. Cunhado de João Franchi. Ai, ai. O Assis é lá da região de Curitiba. Não sei se é Pinhais, de onde que é, mas é de lá. Mas era nosso aqui há muitos anos aqui. Estou vendo ele também. Ah, é ele mesmo que estava dizendo ali. Irmão Lorisoto. Deus abençoe, irmão Luz. Amém, meu irmão. Todos nós, tá bom? Também tá ali o cantor e evangelista Ademar Pereira. Fala em Ademar Pereira, ouvindo, deixa eu ver aqui. Aquele hino que ele cantou na igreja agora à noite, eu até anotei aqui. Deixa eu ver aqui qual que é. Nós tocar ele aqui. Provação. Tá? Você deixa no jeito, não deixa eu esquecer não, hein? Provação. Ele cantou agora na igreja. E eu anotei aqui para nós tocar ele aqui. Me abraça, irmão Ademar. Irmão Marinês. Um abraço aí para vocês. Tá bom? Professor Ival. Um abraço, meu irmão. Tá bom? Irmão Reginaldo. Lá de Recife, no Pernambuco. Irmã Kelma. Um abraço aí para vocês. Tá bom? Ô Vinícius, por favor, joga. Tem aí para jogar na tela ali O irmão Everton Watanabe. Tá. Esse irmão que nós vamos jogar na tela aqui agora, você que está nos acompanhando aí pela internet, tá. Você que está no rádio, não está vendo aqui pessoalmente aqui. Esse irmão Everton é o irmão nosso da igreja. Cooperador, ele, sua esposa, os dois filhos, pré-adolescentes, é nossos irmãos aqui da igreja, Assembleia de Deus Morumbi 2. Todos, os quatro que eu citei aqui, presta o seu trabalho na igreja.

é nossos irmãos em Cristo. O irmão Everton, ele tem a sua empresa de oficina. Oficina que mexe com carro de última geração. Aqui na Amário Filho. Eu não peguei ali o endereço certinho. Mário Filho, não. É Mário Filho, sim. Mário Filho. Mas eu não peguei o número lá. Mas eu vou passar o telefone aqui. Vai aparecer o telefone dele ali. E você que está no rádio, vai ouvir o telefone dele ali. Você que precisa. Agora não, porque ele sofreu um acidente. Um acidente gravíssimo. Furou o olho. É o direito, Vinícius? Ou o esquerdo? É o direito. É o esquerdo, né? É o esquerdo que eu não enxergo também. E houve esse acidente, o acidente de trabalho. E o nosso irmão precisou fazer uma cirurgia, claro, lá em Cascavel. Só a cirurgia, fora as viagens que tem que ir. Porque problema de olho é... quase toda semana o cara tem que estar lá para o médico fazer a revisão. A cirurgia custou 20 mil reais. Aí tem as viagens e tal, e despesa de quem vai junto, acompanhante, por aí em diante. Então, meus irmãos, eu domingo eu falei que estou falando de novo. Eu faço questão de usar esse espaço aqui, aleluia, para estender a mão para o nosso irmão cumprir o que a palavra de Deus diz, enfiar o ombro debaixo da cruz junto com seu irmão, aleluia. Olha ali, está ali já na tela, é o esquerdo mesmo. Já está na tela ali, a chave Pix do nosso irmão ali, ó. Né? Ela, mas você já conseguiu, não interessa, não interessa. Eu estive conversando com alguns irmãos da igreja, um presbítero nosso, não vou falar o nome dele aqui, um presbítero nosso falou comigo que o filho dele está com problema com o carro. Esse carro com... eu esqueci o nome que fala. Mas é de outra geração aí, que tem computador e tal. Aí ninguém dava jeito aí. Levou lá. Esse presbítero falou comigo que o irmão Everton entrou nesse carro, ficou 40 minutos. E arrumou. Funcionou o carro. Quanto que é, irmão Everton? Ó, irmão, o irmão é da igreja, somos irmãos em Cristo, aleluia, ô glória. Não é nada não. Ô, meu irmão, se você não for grato a isto, então eu queria saber que cristão é você. Você pode ser tudo na vida, pode ter tudo, mas menos cristão é você, tá? Aí o filho do irmão desse presbítero foi dar um dinheiro para ele. Ele não aceitou. Não. Vai com Deus e amém. Pronto. Tá. Outro cooperador foi lá na minha casa sexta-feira fazer um serviço lá para mim. Como eu já disse, eu vou entregar a casa, então tem. Aí tá. Conversando com esse cooperador, que não vou falar o nome dele aqui também. Falou a mesma coisa para mim. Lourisvaldo. Levei meu carro lá para ele. E ele fez o que tinha que fazer. Não quis me cobrar, rapaz. Só que aí agora, esses irmãos que semearam a semente, aliás, que receberam a semente do irmão Everton, estão agora retribuindo. Oh, glória! Eu estou dizendo.

dizendo, faz questão de falar isso aqui. Porque tem irmão nosso, mão de vaca, morrinha, olho grande, avarentos, são abençoados e não é capaz de abrir a mão para abençoar um que necessita. Para se aparecer, ele manda lá para outro lugar. E a Bíblia diz que primeiro é os de casa. É os de casa. Sobrou merreca, aí é os de fora. Ora, Deus te abençoe, o irmão que está aqui. Abençoando os nossos aqui. Para ir mandar para onde que ele nem conhece quem está lá. O que vai fazer com o benefício que ele está mandando para lá. Lá para outro país, sei lá para onde. Caramba. E nosso irmão aqui necessitando, precisando, a igreja aqui precisando da ajuda dele, mas ele está mandando para outro lugar. Que bate o peito e diz que não sabe o que o pastor está fazendo com o dinheiro que ele está abençoando aqui. Caramba! Abre teu olho, meu irmão. Abre teu olho. Pessoa que deixa até de dizimar na igreja. Bata mandando, está abençoando obra missionária. Você conhece o missionário que você está mandando teu dinheiro? Você conhece? Você conhece o missionário mentiroso? Que você deixa de dar o dízimo aqui na tua igreja que você congrega? Que paga a tua despesa para você congregar? E está mandando você para onde? Faça um exame de consciência na tua vida. Se você está fazendo certo. O dinheiro é teu, você faz o que você quiser. Se quiser levar para o banheiro, tudo bem, é teu. Eu estou abrindo o teu olho. Que você não está agindo como cristão. Só isso que eu quero que você saiba. O dinheiro você faz o que quiser, queimar, rasgar, jogar no lixo. É teu. Mas eu quero te alertar que você não está agindo como cristão. Tá? Você deixar de dizimar na igreja que você congrega. E diz que está ajudando missionário, não sei de onde, que você nem conhece. Você está errado. Tá? Você está errado. Aí o Lourizado aparece aqui na igreja, dando nome de missionário. Está fazendo obra, não sei aonde. Paraguai, Argentina, África, sei lá para onde. Você, em vez de ajudar a igreja que precisa, vem dar para o Lourizado. Tá? Ha! Se quiser ajudar o Lourizvaldo com a dificuldade dele, com uma bênção particular, amém. Amém. Mas ajudar o Lourizvaldo que está fazendo obra missionária, você está errado. Se é obra missionária, quem cuida disso é o pastor da igreja. Caramba. É o pastor da igreja. Não é os falsários que tem por aí, não. Me desculpa a exaltação aqui, mas sou obrigado, tá? É difícil controlar, mas é cada um absurdo, né? Eu digo isso porque ele tá contra a Bíblia, caramba! É contra a palavra de Deus! Não está agindo conforme a palavra de Deus, o sujeito está congregando, que eu já falei isso aqui várias vezes, água, luz, banco confortável, banheiro limpinho, papel higiênico. E ele não contribui, é justo isso? É justo? Ora, lá na minha casa, eu gasto. Por que que na igreja eu tenho que viver às custas dos outros? Caramba! É? Em vez de ajudar, aqui que eu estou vendo, quando está indo o dinheiro, não. Eu estou mandando meu dinheiro lá, não sei para onde, caramba. Chega no pastor e fala, pastor, eu tenho isso aqui, né? Essa reserva de 100 reais, 200 reais aqui, vou entregar aqui para a obra missionária. O pastor sabe o que vai fazer. Não é entregar para terceiro, não. Ora... Senão vai virar o quê? Casa da mãe Joana, caramba! Eu já falei aqui, nós estamos vivendo uma época que cada crente tem que ter um pastor. Porque cada um quer viver de acordo com sua cabeça.

cabecinha. Eu não preciso de um pastor geral, caramba. Não precisa. Então nosso irmão Everton ali, Watanabe, tá precisando da nossa ajuda. Tá ali, pra quem não tá na tela, tá no rádio aí, tá ali a chave Pix dele. É o 45 98 81 98 66 1. Ah, não deu tempo pra você registrar aí, não? Vou repetir. Chave Pix pra ajudar o irmão Everton Watanabe. Uma cirurgia que ele sofreu, um acidente na visão. Tá ali, ó. Pra quem tá na tela aí, tá vendo ali, ó. Parece que ele tá com 20% só de visão. Desse olho ali. É 45, pra quem tá no rádio aí. Anota aí, tá? Qualquer coisa, me ligue. Aqui que eu passo de novo. É 99. Aliás, deixa eu falar o correto aqui. 45, 9, 98, 19, 86, 61. Beleza? Então, beleza. E aí, a recompensa, você sabe de quem vem, né? Você sabe de quem vem. Ô Vinícius, você falou de um hino aí, mas eu tinha um aqui de gratidão. Rapaz, aquele lá do é um que fala gratidão, graças do por esta vida. Acho que é do trono, né? Hã? Não, né? Rapaz, hã? Ah, é da harpa, tá certo, da harpa. Diante do trono, te agradeço. É isso aí, te agradeço, pronto. Deixa eu ver aqui que eu pedi uma informação aqui para já me mandaram aqui. Pedi aqui no aparelho, deixa eu ver aqui, parece que me mandaram. Deixa eu ouvir aqui.

Eu pedi uma informação aqui, já me mandaram aqui. A internet é coisa boa, né, rapaz? O brabo é que tem gente que diz que a internet é coisa do diabo. Eu não sei onde o diabo tem capacidade de fazer um trem desse. Não sei. Né? Tinha um pastor famoso aí, já foi também. Ele vivia dizendo, alto e bom som, que televisão era coisa do diabo. Né? É. Quando surgiu o rádio, disse que era do diabo. Surgiu a televisão, disse que era do diabo. Agora a internet disse que era do diabo também. Aonde que o diabo tem essa capacidade, rapaz? Hã? Aonde? O que ele faz é usar. Usar as pessoas para usar essas coisas ao contrário. Que desagrada a Deus, é claro. Aí é ele que faz. Mas a inteligência para criar essas coisas foi Deus, não é ele não. É, tem, Vinícius, aí? Solta aí, por favor.

Aleluia! Só agradecimento e mais nada. Oh, glória! Irmão Isaac, um abraço, meu irmão. Irmão Isaac tá mandando um abraço a todos de Foz do Iguaçu. Amém! Irmão Isaac era nosso aqui. Caboclo forçado, rapaz. Eu me lembro que ele não saía do meu pé pra ir sair por aí, pra ir cantar por ele. Eita, glória! Um abraço, irmão Isaac! É, você e tua família, tá? Irmã Maria Helena, a mãe do Vinícius, irmão Vicente, um abraço. Irmã Lourdes, Lourdes Souza, bem-vindo, minha irmã, ao programa Novos Caminhos, tá bom? Então, Maria Helena, ah, tá, é a mesma, Maria Helena, mãe do Vinícius. É, então, ô Vinícius, você vê aí, esse endereço, deixa na agulha, não deixa eu esquecer, não. Nós vamos rodar mais um aí. É qual que você falou aí? Pode ser. Solta aí.

0: Comercial aí, Vinícius, por favor.
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4: É, eu acho que eu falei, né? Porque eu tinha pedido aqui a patente do Leonildo, nosso maestro. Aí mandaram aí já. Ele é capitão. Capitão do Exército, né? Não é qualquer alorizório da vida aí, não, rapaz. E vou repetir aqui, né, o que eu falei do início. Pessoa simples, né? Legal com todo mundo. Então, acho que vale a pena a gente comentar aqui, né? Deixa eu mandar um abraço pro meu pessoal, meus primos lá de Belo Horizonte. Leandro, cantor Leandro Thaís. Um abraço aí pra vocês. Tá bom? Paulo, lá de São Paulo, um abraço aí pra vocês. Tia Maria, todos aí, os parentes de Belo Horizonte, tá bom? Então tá bom. Então, pessoal, isso aqui, ó, é um material muito bom. O conteúdo aqui é melhor. Eu não li, até porque olha o tamanho da letra. Então eu não consegui ler, mas ganhei um. Tá aqui autografado aqui, ó. Mas me ligaram, falaram comigo, diz que é muito bom o conteúdo, tá? Tá bom? Elas olham, do que você está falando? Esse livro aqui, pastor Davi dos Santos, que confeccionou, montou esse livro aqui, Nada Tem em Mim. O título é chamativo, né? Nada Tem em Mim. Quem falou isso? O próprio Jesus. E é para nós ser seguidor dele. Nada tem em mim. O que eu transmito não é meu, aleluia, não é para me engrandecer, não, o que eu transmito é dele, glória a Deus. Se tem alguma coisa em mim, não é, não sou eu que sou o criador disso, é ele, aleluia. Ele me usa para abençoar outras pessoas. Usa outros para me abençoar. Tudo é ele. Nada é meu. Não. Se eu canto bonito, não sou eu o tutor disto. Não foi eu que criei. Ele que me deu.

Aleluia. Então está aqui esse livro, Davi Corrêa dos Santos. É pastor nosso aqui, co-pastor aqui na Morumbi, a gente conhece desde... Eu lembro quando o Davi casou, eu que vendi os móveis para ele, eu trabalhei na loja de móveis aí no centro, eu que vendi os móveis para ele. Ele acho que nem lembra disso, mas eu lembro. Então, faz algum tempo que a gente se conhece, né? É, Davi tá quase sendo avô já, eu sou avô já, o Davi tá quase sendo também, os dois filhos casados, né? Faz alguns dias, não faz? Então faz. A gente fala essas coisas aqui para descontrair um pouco, né? Que esse negócio, santificar demais as coisas, ultrapassa os limites, né? Ultrapassa os limites. Deixa eu falar aqui também do... Gil Multitec. Que é isso, Lorisvaldo? É... conserto, panela, frigideira, fogões, panela de pressão, por aí, tá bom? Pastor Gildásio. Teve lá em casa. Pastor Gildásio, aquele grandão lá, aquele de seis bocas lá, caboclo passou lá, me pediu ele. Doei pra ele. Um paraguai. Passou lá e pediu. Perguntou se não podia doar e tal. Falei, é pra você? É. Ah, pode levar. Levou. Aqueles seis bocas lá levaram. 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Tá bom? Então tá bom. 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Beleza? Então, beleza. 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Tá bom? Então tá bom. Vinícius, vamos. Ademar Pereira. Aquele um lá. Tá na bica aí, né? Então, sapeca ele aí.

0: guarì. Oh gloria,
1: non
0: alleluia,
1: e a prova vai passar e você vai prosseguir.
0: Uma hora passa.

É difícil, sim. Mas se desanimar, e daí? Se desistir, e daí? Que é fácil, não é não. Mas acreditando, confiando no Senhor, que amanhã, se não passar amanhã essa prova, vamos aguardar para depois de amanhã. Se depois de amanhã não passar, vamos aguardar para a semana que vem, e assim vai. Sempre confiando no Senhor, aleluia. Porque a nossa vida aqui não é eterna, não é para sempre. Não, uma hora vai passar. Oh, glória. Ô, Vinícius, eu vi ali Ruth e sumiu. Será que ela entrou ali e já saiu? Mas não, né? Mas eu vi ali Ruth, sei. Quando eu ia falar aqui, saiu, sumiu dali. Hã? Mas aqui, aqui apareceu. Apareceu. No celular apareceu. Tá, ô Vinícius, o que é que tem na bica aí? Do Isaac? Pô, solta.

0: José tinha apenas 17 anos quando foi vendido por seus irmãos.
1: Depois nós vamos ouvir com meu primo lá de Belo Horizonte. Comedor de queijo.
0: Revenderam para Potifar, capitão da guarda no exército de Faraó, no Egito. A história é mais ou menos assim.
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1: Eita!
0: A história é mais ou menos assim.
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Meu aleluia! Que história, hein? Que história! Aleluia! Ainda hoje... Oi, irmão Isaac. Obrigado, meu irmão. Eu ainda hoje, eu estive pensando, né?

muitas igrejas, multidões de pessoas que dizem que vão para o céu, que amam a Deus, mas não amam o seu próprio irmão. Alguns fazem isso aqui que fizeram com José, armam uma armadilha para laçar o seu próprio irmão, que está comungando, está tomando ceia junto. Fingindo, com os dentes abertos, dando risada, cara bonita, mas o coração está cheio de mágoa. O coração está dilacerado de ódio. Igual os irmãos de José fizeram com ele. Mas ele ficou na dele. Aleluia! Ele ficou na dele. Os irmãos mentiam. Levantavam falsidade. Armavam arapuca para ele. Mas ele na dele. Olha o que aconteceu depois. No nosso meio é diferente? Não. Não é. Não é. Pessoa está do teu lado, te abraçando, te beijando, batendo nas costas, mas te alfinetando por fora. Fingimento. Na frente do pastor, ele mostra serviço. Mostra serviço, inclusive o que eu falei aqui no início. Para as pessoas se idolatrar com ele. Ou com ela, sei lá. Ao invés de ajudar lá, igual o pastor Pedro está com um projeto ali. Aquela casa pastoral da igreja está sendo transformada em uma escola de criança. Departamento, melhor dizendo, departamento de criança. Aí é a maior dificuldade. Sim. Mesmo com doação de alguma coisa, de algum material, talvez até uma mão de obra de algum irmão, mas gasta muito. Aí o abençoado que está ali desfrutando dos benefícios da igreja, ao invés de ajudar, abrir a mão, ajudar aqui, está mandando não sei para onde, caramba. Mas tá, vamos encerrar o assunto aqui. Ô Ruth, se você estiver ouvindo aí, quiser entrar aí, fica à vontade, tá bom? Sandra... Quem que é? Sandra? Hã? Sandro Alves. Ô, Sandro! Comedor de queijo também, né? É. A família inteira hoje. Ô, Vinícius, vamos aí com o Thaís e Leandro. Tá aí, não tá? Tá na bica aí. Vamos aí. Ô, Thaís, Leandro. Tá aí, ó. Nem ouvi, hein? Nem ouvi. É a primeira vez que eu vou ouvir aqui. Essa

Tá aí. Deixa eu mandar um abraço aqui pro pastor Jorge, lá de Porto Iguaçu. Pastor Jorge, um abraço aí pro senhor. Também o outro pastor Jorge. Não, o de lá não sei se é pastor, não. É, eu não sei, não sei se é. Agora esse outro aqui é. Pastor Jorge, é nosso aqui. Já veio aqui na rádio, já conversei com ele hoje. Nós vamos agendar para ele vir aqui de novo. É. Pastor Jorge foi missionário com a sua família 15 anos no Paraguai. 15 anos. Quer dizer, deixou uma marca lá. É. Fundou a igreja lá. E o povo está lá. Servindo a Deus através da vida do pastor Jorge e da sua família. É. Só que tudo tem o seu tempo. Pastor Jorge hoje está aqui, congrega com nós aqui, Morumbi 2. E o pastor Jorge, ele não tem, assim, renda. Porque ele não pastoreia igreja. Ele tinha sua empresa aqui, mas quando ele foi para a obra, teve que deixar. E hoje ele tem dificuldade. Eu esqueci de conversar com ele sobre isso, mas é o tempo também. A documentação. Então, meus irmãos, pastores de igreja, eu sei que tem muitos aí que estão me ouvindo aí. Agenda o pastor Jorge para pregar na tua igreja aí e levanta aí uma contribuição, uma oferta para ele aí. Tá bom? Ele precisa. Ele não pediu fazer isso aqui não, tá? Tô fazendo minha conta aqui. É claro, pedi pro pastor Pedro se podia fazer isso aqui. Anunciar aqui, tá? O telefone do pastor Jorge, quer anotar aí? O pastor Jorge tem uma boa mensagem, conhece Bíblia. É. Não é barulhento. Fazedor de arranjo. Não é teatreiro. Fazer teatro no púlpito. Não. Para chamar a atenção do povo. Porque o que chama a atenção do povo é a palavra. Isso ele tem. Tá? Isso ele tem. Com a graça de Deus. Tanto ele como a mulher dele. 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

e levar lá para as crianças, o endereço Pastor Jorge é esse aqui, ó. Rua Canindé. Aliás, Rua Engenheiro Araripe, 1425. Tá bom? Faça isso. Sentindo seu coração. Eu sei de algum irmão que já fez isso. É, aleluia. E Deus vai abençoar. Já está abençoando, né? Já está abençoando. Eu sei de algum irmão aí que já fez isso aí. Tá? Então tá bom, faça isso também. Tá bom? Estende a mão daquele que precisa, que é a pior coisa. Porque a gente adulto, a gente entende, a gente passa. Mas a criança não. A criança não entende. Então você entendeu, né? Pastor, elas, mas tem aí o CRAS. O Pastor Jorge tem problema com documentação. Tá? Não sei se as meninas, as filhas recebem alguma coisa do CRAS, não interessa. O que interessa, se você puder ajudar, estenda a mão. E ponto final. Tá bom? 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Tá bom? É nosso irmão da igreja, presta serviço na igreja. Eita, mordi de novo aqui. Tô com um problema seríssimo. Não vou mostrar aqui não, porque... É, mas tô com umas falhas aqui, que eu precisei, caiu um dente aqui, precisei arrancar outro, fizeram a tal de ponte aqui, o treino não durou 6 meses, voltei lá, aí vem com história, que tinha que botar um ano, não sei o que, tal, comer mais 2 contos, a gente vive num mundo só de pilantragem, de engano, a Bíblia diz que é mundo Satã mesmo. Então eu tô com dificuldade para conversar. Aí eu tô mordendo aqui, ó. Tem um calo aqui do lado aqui. Tô mordendo direto com dificuldade para conversar. Com essa falha aqui. Aí tô... Né? Esperando aí dar uma clareada aí para ir num dentista fazer isso aqui. Mas por enquanto tem que ir aguentando. Ô Vinícius, não tem nada na bica aí não, né? Ah, o viola. Solta então.

0: Eita glória! Quem sabe, sabe, né, rapaz? Aleluia! Vamos ouvir um agora em inglês. Quer mandar um abraço lá pro irmão? Irmão.
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Nós vamos ouvir um agora em inglês. Inclusive, você que fala inglês, ainda hoje, acho que foi hoje, né? Eu quero mandar um abraço aqui pro Nogueira. Se ele estiver ouvindo lá, né? Um abraço pro irmão Nogueira, também que é ouvindo do programa. O Nelson Aglesi e o Fernando foi filabóia lá em casa hoje. A mãe também. Foi filabóia lá em casa hoje. Aí, e a gente tá ouvindo lá os hinos lá e tal, e ainda comentei que se eu fosse mais jovem, né? Quer dizer, na época eu não fiz, eu ia fazer inglês. Que eu gosto desse idioma aí, viu? Eu gosto mesmo. Ah, mas você entende? Não, não entendo. Mas tem hinos que eles cantam que eu entendo. Por exemplo, eu tava ouvindo o hino 200. Eu tô procurando aqui, que se eu achar ainda vou rodar ele aqui hoje ainda. Mas como não achei, vou rodar outro aqui. Um velhão aqui, barbudo, cabeludo. Com a criança. Cantando a coisa mais linda. Você vai ouvir aí. Se você falar inglês, você vai entender. Quem não fala não vai igual eu. Mas pode soltar aí, Vinícius. Uma criança, se tiver 10 anos.

0: Aleluia. Eu sei que tem alguém aí cuspindo marimbunda aí. Pá, Lourdes Araguaia mudou. Não esquenta a cabeça não, meu irmão. Tá? Se você subir na volta de Cristo, se você e eu formos morar na glória, não esquenta não, que lá vai ser uma língua só. Aleluia! Universal. Tá bom? Eu não entendo o que tá cantando aí, mas tem alguém do outro lado que entende, que sabe. Então por que você tá brabo aí, nervoso? Você não entende? Humilha-te. Vai outro aí, Vinícius.
1: Meio que desanimado.
0: Esse aqui talvez você entende. Aleluia!

Cristo é o verdadeiro amigo. 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

0: Oh, aleluia! Glória a Deus! Oh, aleluia!
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0: Já pensou? Aquele coral universal lá no céu cantando na frente do Maestro Jesus, hein? Oh, glória!

Aleluia! Glória a Deus! Missionária irmã... Irmã... Miriam! Ô, irmã Miriam! Acho que ela já entrou aqui domingo, um dia dessa aí, hein? Parece que sim. A missionária irmã Miriam entrou aqui um dia dessa aí. Ela e o pastor Xavier, Alex de Lima. Um abraço, meus irmãos. Tá bom? Então tá bom. Ô irmã, ela tá falando, já que tem gente... Não, porque... Eu acho que a gente tem de ser autêntico, né, irmã Miriam? Então, o... Rapaz, tem... Flávio Peixoto. Pastor Flávio Peixoto, lá do Sapiranga, Rio Grande do Sul, tchê. Eita glória! Um abraço a todos os gaúchos aí. Pastor Flávio, um abraço, meu irmão. Tá bom? Então tá bom. Pastor Flávio, se quiser uma hora entrar aí no ar aí, fica à vontade, tá bom? Com nós não tem enrosco não, tá? Então tá bom. Bom, nós vamos rodar, ó, ela falou assim, roda um Guarani, domingo, irmã Miriam, escuta domingo aí, tá? Qualquer coisa me lembra, porque muita coisa vai passar de queda do domingo, né? Inclusive domingo, dia 4, agora, que vem, ei! O destino do nosso país Brasil estará em nossas mãos. Deus, Ele nos entregou, Ele nos deu inteligência, discernimento, aleluia, e deixou a sua palavra em nossas mãos, o Espírito Santo, para nos alertar contra, discernir contra o bem e o mal. Sim. E domingo que vem, todos os brasileiros, 2 milhões, 214 mil milhões. Claro que nem todos votam, mas o destino de 214 milhões de brasileiros estará sendo depositado nas urnas para deputado estadual que rege as leis do estado, para

deputado federal que rege as leis federais de todo o país, para senadores, dois senadores, para controlar o restante das leis do país, dos mandatários, governantes do país, senadores que têm a maior força na caneta para controlar os demais, para governar os estados, 27 estados do país. E agora vem agora o mais importante de todos que eu falei: presidente da República. Eu sei que tem irmãos aí, sempre entrava na live aqui, mas por causa desses comentários aqui a respeito da política. A política faz parte da nossa vida, caramba! Me enraiveceram comigo, mas não tô nem aí. Eu tenho compromisso, que eu já falei com esse livrão aqui, ó. É com a palavra de Deus. Eu não tenho compromisso com ninguém aqui na terra. Com o irmão que deixou de gostar ou gostou do programa por causa do comentário, não tenho. Se ouvir bem, amém. Se não ouvir, amém também. Mas eu não abro mão das minhas convicções mediante a palavra de Deus. Então, domingo, iremos dar o nosso aval, dar a nossa procuração para toda essa gente que eu falei aqui. Aí você, como cristão, você que é cristão, você está ao lado, que lado você está? Hã? De quem está aí mentindo há 20 anos, prometendo? O cara agora está prometendo caneta para emagrecer, caramba. Se eu falei domingo aqui, eu preciso de um colírio todo mês, custa menos de 100 reais, no posto de saúde não tem, eu tenho que comprar. Agora está esse mentiroso aí prometendo caneta para emagrecimento, custa mais de 1.000 conto. Que as mulheres agora, ele falou ontem ele falou isso, que as mulheres agora, todas as mulheres brasileiras, qualquer tipo de exame que essas mulheres vão fazer, no povo vai ter um resultado na hora, na mão. Mentira! Caramba, você ainda acredita nisto? Só que você recebe um bujão de gás, uma carga de gás, 600 conto, mas não sei o que, mas não sei o que. Me desculpa aí, meu irmão, minha irmã. Você é crente mesmo? Pra ser contra esse comentário que eu faço aqui? Não vem com história, Elisa, meu prego não é evangélico, não vem com essa história, não. Tá? Eu vivo nessa terra, eu sou brasileiro, eu dependo das leis que essa turma fazem. Caramba! Não vem com historinha que o programa é evangélico, que não deve misturar. Eu não estou misturando nada aqui. Misturando é você, que deveria prestar mais atenção na palavra de Deus. Vinícius, o que tem aí? O relógio quer para ir embora, mas... Ah, o pau, mas não vai dar tempo, não. Vamos deixar para domingo. Vamos deixar.

0: pra domingo. É o volta pra casa aí, mas nós vamos pra casa mesmo. Aí domingo a gente roda isso aí. Tá rodando meio bastante vezes aí já. Né? Que não dá. Não dá. Passar em branco esse tipo de coisa, comentário, não. Todo mundo agora é salvador da pátria. Tem aí defensor de cachorro, que eu falei domingo aqui. Defensor de gado, de papagaio, de passarinho, de tudo quanto é bicho aí. Aí eu, consciente, não vou ler voto de uma pessoa desta. Elejo ele ou ela pra senador, pra um cargo desse aí. Ora! A palavra de Deus diz que as autoridades é pra governar. É pro ser humano, caramba. Não é pra bicho, não. Vamos embora. Meu muito obrigado aí a todos que nos acompanharam aí até agora, tá bom? Domingo que vem estaremos aqui já com os resultados das eleições, tá bom? Muito obrigado. Amado eterno Deus, muito obrigado, Senhor, pela minha vida e a vida do Vinícius. Ficamos aqui até agora, levando esta programação ao ar. Muito obrigado, meu Deus. Aleluia. Pela vida daqueles que nos acompanharam até agora. Obrigado. Ou daqueles que nos acompanharam à primeira hora. De todos os ouvintes, o Senhor venha dar, meu Pai, uma boa noite de sono a todos. E amanhã, um bom início de semana. O Senhor venha abrir porta, meu Deus, para aqueles que precisam de uma porta aberta, de um emprego, de um trabalho, de uma bênção, meu Pai. O Senhor venha amanhã direcionar essa pessoa, orientar ela o que ela deve fazer, meu Deus. Muito obrigado, meu Pai. Venha guardar a mim, Vinícius, que vamos embora agora, nos guardando de todo perigo nessas ruas tão perigosas. Em nome de Jesus, te agradeço e te peço, amém. Última palavra aqui, ô Thaís, o Leandro já veio aqui, tá?
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0: Deus abençoe vocês também, tá bom? Até domingo, se Deus quiser.
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2: Tu és a minha fortaleza, Senhor. Eu não temerei mal algum, porque eu sei que tu estás comigo, Senhor.

O céu vai fazer por você.

estava morto há 4 dias. Mas Jesus deu uma ordem: tirai a pedra. 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Mas Jesus dá outra ordem e diz:

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3: E agora, estando ali, eu caminho para o último tópico, que é o que eu considero de fato importante. Estando ali, ele vai pedir. Eu disse que ele vai. Vamos, eu disse que ele vai. Ele vai pedir. Gente, olha como Jesus vai chegar nessa mulher. Ele não diz boa tarde. Ele não diz shalom, shalom, shalom. Não. Ele não tem nenhum ato cordial. Imagine, ele já é judeu. Ela já é samaritana. Ele já é judeu. Ela já é cheia de complexos de inferioridade e julgamentos. Porque os judeus consideram os samaritanos cães dentro daquela sociedade. Então ela sabe que está diante de um homem que na cabeça dela, por ser judeu, vai rechaçá-la. Então o coração dela já está fechado desde o início. Só que o coração dele está aberto desde o início. Quer ganhar a Luziana para Jesus? Saiba que você estará diante de corações fechados. Chegue diante deles com o coração aberto. E mantenha ele aberto. Ela vai chegar e ele não vai ser nem cordial. Ele já vai direto. Dá-me de beber. Gente, a gente já não gosta de dar nem para quem a gente conhece. Você quer ver uma coisa que a gente odeia mais do que isso? Ter que entregar algo para quem a gente não conhece e ainda por cima que a pessoa já chega pedindo. Rapaz, isso dá uma irritação. Eu não sei se você é assim. Eu até quero abençoar, mas se pede, o coração já fecha. Dá uma irritação de quem pede, não é? Pidão. Não é assim que a gente é. É o que está acontecendo agora com essa samaritana. Jesus não só já vai pedir, como ele já chega pedindo, não cumprimenta, não tem um comportamento cordial, nada. Olha isso, imagina que tu tá chegando com um cântaro vazio, cheio de luta já, você tendo que pegar água meio dia, que é para as fofoqueiras de plantão não ficar na beira do poço, cansada, exausta, encontra um judeu cacheadinho, e ele já olha para você e diz, dá-me de beber. Ela diz, como sendo tu judeu, pede de beber a mim, que sou mulher samaritana. Vamos abrir um parênteses aqui, rapidão. Olha como ela argumenta. Como sendo tu judeu, pede de beber a mim, que sou mulher samaritana. Então quer dizer que agora ela tem protocolo. Vou falar rasgado. Quer dizer que agora ela tem ética. Quer dizer que agora ela tem moral. Larga de ser falciane. Tava agarrada no beiço do nego aí, ó. Dia desse, o homem não era teu, sem vergonha. Aí agora não pode falar com o judeu, mas pode estar agarrada no beiço do samaritano. Vamos falar aqui, você vai entender por que eu estou falando assim. Ela não tem esse nível de código de ética e de conduta moral. Vamos falar a verdade? Não tem. Não é uma crítica, é um fato. Ela não tem. Não tem.

buscando água a meio-dia porque não tem, tem vergonha, mas não consegue se libertar do erro. Por quê? Porque esse nível de código, de ética e de moral, ela não tem. Ela sabe que ela não tem. Não tem. Mas como é para argumentar o que eu não quero fazer? Aí aparece. Quantas vezes nós somos como essa samaritana? Não temos esse nível de espiritualidade. Não temos esse nível de conduta regular. Mas basta Jesus chegar pedindo que a gente se torna teólogo reformado. Basta acontecer um ato profético. Basta acontecer um evento profético. Que os que não dizimam, não oram, não jejuam, querem falar de dízimos, de orações e de jejum, como se praticassem alguma dessas coisas. Pergunte a pastores, não só daqui, eu não tive muito tempo de conversa com eles, estou vendo o pastor Gilmar agora, inclusive, mas pergunte a pastores do Brasil, da América e do mundo, como reagem aqueles que não têm esse elevado código de ética, de moral, de espiritualidade, como eles reagem quando o assunto é pedido, quando o assunto é dinheiro, quando o assunto é evento, quando o assunto é confraternização. Eles não participam de nada, mas basta ver um movimento que fala sobre entrega, que para não entregar eles têm que meter o pau em quem está entregando na hora. Se eu fosse você, eu dava um glória a Deus para ninguém perceber que é contigo na hora. Eles ficam espirituais. Não, mas não precisa de inscrição para ir no culto. Mas tem culto todo domingo e você não vai, trem. Você tem essa, e não precisa de inscrição para ir no domingo, mas você não vai, você nunca vai. Mas por que está criticando agora um evento que é inscrito? Você também não vai. Está assistindo aí ao vivo porque não vai. Não vem. Não vem. Então por que você está se criticando? Porque, vou lhe falar, porque tocaram em algo que tinha a ver com a sua entrega. E se Jesus chega dando, você diz amém. Mas quando ele chega pedindo, aí a sua teologia aflora. Aí você é praticamente um seminarista. Vamos falar rasgado? Não está nesse nível todo, não. Tem gente que tem mais força para jejuar contra do que a favor. Não está nesse nível todo, não. Vamos falar aqui da mulher samaritana, que é dela que eu estou pregando. É dela que eu estou falando. Vamos falar aqui da mulher samaritana? Você não está nesse nível todo, não, filha. Você está pensando que está enganando quem? Está muito nítido que o teu problema é que você não quer dar água. E como que a gente tem certeza disso? Porque quando ele diz para você que se fosse ele te daria, tu quer dar água na hora. Se tu soubesses quem é o que te pede, completa para mim, por favor. Quem é o que te? Vamos juntos, igreja, sem temor. Quem é o que te pede? Estamos acostumados com Jesus que dá. Sobretudo nessa cultura ocidental, que é a nossa. Ninguém aqui veio para dar, viemos para receber. O que, que você vai fazer lá hoje? Ah, eu vou receber. Vou receber uma palavra, vou receber uma cura, vou receber um milagre. Vamos falar a verdade, gente, vamos jogar limpo. Por que viemos aos cultos? Para receber. Receber uma bênção, receber uma palavra, receber uma resposta, receber uma vitória. Mas desde que o mundo foi criado e Deus estabeleceu culto para ser adorado, você sabe qual é a única coisa que Deus de fato estabeleceu que não poderia faltar no culto? Entrega. Moisés, diga ao meu povo que ninguém ouse se aproximar de mim de mãos. Mas para você não dizer que eu estou no Antigo Testamento, entenda que ele está falando sobre ato de adoração. Não é sobre moeda. Não é sobre dinheiro ou sobre bois ou vacas. Como é que a gente sabe disso? Você vai ver o salmista dizendo: eu já te entreguei 1000 holocaustos. E se isso trouxesse de volta a tua presença, depois do pecado de Davi e Betseba, ele vai dizer: te ofereceria mais 1000. Só que agora eu sei, ou seja, depois de ter entregado muito moeda, vaca, boi, vi que não é isso que alegra teu coração, mas um espírito contrito, um

coração quebrantado. Ou seja, não é apenas alguém que entrega, mas é alguém que se entrega. Ele queria a presença de Deus de volta e sabia que não poderia comprá-la com vacas. Então, quando a gente fala de entrega aqui, a gente está falando nesse tempo presente, a gente não está falando de um ato ofertório apenas como conhecemos em um momento de culto. E para você que está desesperado, fica tranquilo que não vamos pedir oferta nenhuma. Porque tem gente que já está me ouvindo dizendo, ah lá, sabia, é uma benção a palavra, mas no final vai terminar pedindo dinheiro. Olha como o teu coração está, cara. E você acha que o problema somos nós, não é. É porque você só veio para receber. Qualquer coisa que gire em torno da entrega, fecha seu coração na hora. Fecha na hora. Isso é bom. Não que você feche, mas é bom que você sinta isso para você saber o quanto você tem sido refém de um Senhor que não é Deus. Essa mulher não deu porque ele chegou pedindo. E esse é um episódio raro. Completa para mim para a gente encerrar junto. Esse é um episódio raro. Por quê? Porque Jesus não chega pedindo em praticamente lugar nenhum. Todos os lugares que ele vai cumprindo o exercício ministerial dele aqui na terra, ele chega dando. Ele chega dando vista aos cegos, audição aos surdos, voz aos mudos. Ele chega dando pele limpa aos leprosos. Ele chega dando cura aos paralíticos. Ele chega levantando os doentes. Ele chega repreendendo os demônios. Ele sempre chega dando, abençoando. Ele chega ressuscitando os mortos. O que precisa? De que precisa? Pare para raciocinar por um instante. Do que necessita o homem que diz ao aleijado, levanta, toma tua cama e anda. E o homem levanta e sai andando. Do que precisa o homem que diz ao cego, veja, e ele começa a enxergar a gente. Vamos abrir a mente. Do que precisa um homem que diz a um leproso em estado terminal, seja.

agora, fala para alguém, diga, tem segredo. Tem um segredo no que ele tem te pedido. Tem um segredo no que ele me pede. E para mim, é o segredo mais bonito que um adorador possui. Primeira coisa, ele não pede porque ele precisa. Do que precisa aquele que diz, haja. E as coisas acontecem.

pode crescer ao som desse teclado, porque o Espírito Santo está ecoando na nossa mente, dizendo: do que precisa aquele que diz, haja firmamento? Do que precisa, gente? Meu Deus, você não vê que não é Ele que precisa? Que quando Ele pede, o segredo revelado é demonstrar o quanto nós seremos abençoados em conceder o que está sendo pedido. Então eu quero que você entenda de uma vez por todas: quando Deus pede, o último a precisar é Ele. E quem você acredita então que é o primeiro que está precisando? Quem? Nós mesmos. Ué, se sou eu que estou precisando, está tudo errado então, Camila. Sou eu que estou precisando, Ele tinha que chegar me dando. Sou eu que estou precisando, eu vim aqui para ser abençoado por isso, porque quem está precisando sou eu. Eu vou beber uma água aí e você vai refletindo. Não deixa o silêncio glorificar onde você tem voz, não. Ei, será que ainda pode beber água aqui, gente? Então para de me secar e adora, entrega alguma coisa para Deus aí.

isso? Ele não precisa de nada. Mas é nesse pedido. É nesse pedido.

que ela será liberta. É através desse pedido que ela será livre. É através desse pedido que ela vai ver que ela também tem algo a oferecer. Sabe por quê? Sabe qual é a condição dessa mulher? Condição de miséria. Eu disse que a condição dela é condição de pobreza. Não é não ter dinheiro, é achar que nunca poderá ter nada. Pobreza não é não ter algo hoje, é criar hoje a expectativa de que eu jamais poderei ter nada. Achar que nunca poderá ter nada. Pobreza não é não ter algo hoje, é criar hoje a expectativa de que eu jamais poderei ter nada. Pobreza é a finitude de toda e qualquer expectativa do futuro. Miséria, decadência extrema, não é não ter hoje uma coisa que eu gostaria de comer, uma roupa que eu gostaria de vestir, um carro que eu gostaria de andar. Não. Pobreza não é eu não ter para usufruir ou não ter para dar. O maior nível de miserabilidade que a mente humana chega, escute isso com muita atenção, é quando você acredita piamente que não tem nada para oferecer a ninguém em lugar nenhum. Isso é miséria. É quando você cultiva a ideia pessoal e individual de que você não é útil para coisa alguma, de que você precisa ficar na mesa da recebedoria, só recebendo. Você sabia que é assim que o príncipe deste mundo e deste século cega o entendimento dos seres humanos para que eles não cheguem ao conhecimento da verdade? Como ele faz isso? Ele não faz isso tirando nada deles, ele faz isso dando. Porque não há melhor maneira de você prender alguém do que dando. O sistema mundano, e agora eu estou falando de um sistema governamental, eu estou falando do príncipe do século e dos anos, eu estou falando de Satanás e seus demônios, e de todos os poderes e hierarquias e autoridades e principados que atuam no governo e no sistema global. Não se iluda, eles sempre vão trabalhar numa perspectiva. E qual é a perspectiva? Dá para aprender, para que você sempre dependa deles e de nenhuma outra fonte, e assim jamais consiga ter sua independência, sua liberdade. E você até pensa que tem independência e liberdade, mas é cerceada. Por isso a necessidade de um capital, a necessidade de uma moeda, a necessidade da perspectiva de uma terra, a necessidade de cada certidão para cada lugar que você está, para tudo que você vai, a falta de privacidade, a divulgação das nossas informações, a leitura de algoritmo para oferecer para a gente o que ele já sabe que a gente quer, porque colheu as informações do que a gente deseja, para a gente continuar desejando, para continuar querendo, para continuar dependendo, para ele continuar dando e a gente continuar nesse ciclo. O diabo não vai te prender tirando, ele sempre vai te prender dando. Não há melhor maneira do que capturar alguém entregando. Não há melhor maneira do que trazer alguém para perto de você presenteando. Sabe quem é essa mulher? Como é que está a alma e o emocional de uma mulher que já teve 5 e o 6º não é dela? Irmãos, a mulher que se encontra na condição de amante, ficante, peguete. Não, vou falar rasgado que é para todo mundo entender, porque aqui todo mundo tem cara de crente, mas é no escuro que a gente sabe quem é e quem não é. Nessa condição, qual é a condição emocional de alguém que sabe que está em segundo plano? Terceiro, quarto? De alguém que sabe que jamais será valorizada, mas continua dentro dessa relação. É uma relação de dependência. É uma relação de migalha. É uma relação de jamais saber o que eu posso dar, porque eu aceito qualquer coisa, eu não sei o meu lugar. Então entenda. A condição dessa mulher é uma condição miserável, não porque ela não tem dinheiro. Não porque ela não tenha lugar para morar. Não porque ela não tenha green card, nada disso. A condição dela é esta condição, porque ela acredita que não tem valor. Então eu vou aceitar ficar com qualquer um que pague meu aluguel. E eu vou continuar mantendo amizades que me diminuem, mas são elas que me dão os empregos temporários. E eu vou continuar

continuar me mantendo dentro de círculos desagradáveis, de pessoas que cometem todo tipo de pecado e que continuam pecando, mas são as únicas pessoas que eu tenho, afinal minha família não está aqui. E sem perceber, você está em algemas, chamando isso de alianças. Então, aonde está a miséria? Em acreditar que ninguém pode me pedir e que eu não tenho nada para entregar, porque eu só posso receber. Já viu que tem gente que nunca abraça ninguém? Ele só pode ser abraçado. Santa ceia. Amanhã tem ceia, não tem? Não troca o cálice com ninguém. Ele nunca vai até ninguém. É todo mundo que tem que ir até ele. É a mente que se assentou em um lugar onde você pensa: eu não posso fazer nada por ninguém, porque eu preciso que todo mundo faça alguma coisa por mim. Nunca pode, nunca tem, nunca vem, porque você acha que tudo é dinheiro. Tem gente que poderia servir hoje aqui sem inscrição nenhuma, mas não, não tenho, não vou, não posso, não sou. Que miséria. Mas Jesus vai assentar-se àquele poço. E sabe por que ele chega pedido? Não é porque ele precisa receber, é porque na entrega dela, ela será liberta. Na entrega dela, ela entenderá o valor dela.

vai pedir. Eu não sei o que Jesus tem pedido para aqueles a quem Ele tem encontrado, mas nesta noite Ele está dizendo: se eu estou te pedindo, não é porque eu preciso receber, é porque você precisa dar para entender o chamado que eu tenho com você. Jovem, mulher, criança, eu não sei o que Deus

é para você cuidar da salinha das crianças? Então vai lá e entregue. Pastor, conte comigo. Domingo sim, domingo não, eu vou cuidar do kids da igreja. Não, mas eu não posso, eu tenho muita coisa para fazer, eu não tenho tempo, eu não tenho nada. E você acha que a gente tem, menino? Você acha que quem está trabalhando hoje aqui tem menos tempo do que você? Ou tem mais tempo do que você? Tem menos. Entregue. Entregue. Saia dessa miséria espiritual de só sentar no domingo e receber a palavra de um pregador para aguentar a semana inteira. Por isso que a vida espiritual está raquítica. Porque a gente acha que só pode. Vamos, a gente acha que só pode. Mas o Senhor está dizendo: aquele que beber da água que eu lhe der, brotar nele uma fonte. Vai jorrar nele uma fonte. Fonte não precisa de pires, fonte não precisa de cumbuca, fonte não precisa de botija, fonte não precisa de balde, não. Você não entendeu? É o balde que precisa da fonte, é a botija que precisa da fonte, é a garrafa que precisa da água. Deus está dizendo, tá ao contrário. Você entrou num sistema, o mundo entrou num sistema onde a vida espiritual vive com pires na mão pedindo, onde a vida espiritual vive como um vaso, dependendo de quem tem, dependendo de quem é. Aí Deus te trouxe hoje aqui para dizer: tu não depende de

Chega de andar com a vida espiritual com o pires na mão. Chega de andar na dependência do que o outro vai fazer para você ter ou não ter. Deus está falando comigo aqui agora. Eu te mandei vir para cá, eu não sei para quem, para quem for receba. Eu te mandei vir para cá. Não é para você vir para cá e ficar com pires na mão, esperando o real de lá converter no dólar daqui. Com alguém lá te sustentando aqui. Deus está dizendo, fui eu que te mandei vir para cá. Mas você continua dizendo, mãe, manda o dinheiro. Pai, manda o dinheiro. Tio, manda o dinheiro. Fulano, manda o dinheiro. Deus está falando com você hoje aqui. Para de pedir. E começa a entregar. Mostra que foi Deus que trouxe você para cá. Pede Ele para abrir porta para você aqui.

essa água, para que eu não tenha mais sede nem precise vir aqui. Aí olha ele, eu digo que quando ele é bom, mas quando ele é terrível, ele é melhor ainda. Porque, gente, vamos raciocinar aqui, Jesus sabia ou não sabia que ela não tinha marido? Sabia ou não sabia que esse homem que ela dava não era dela? Sabia ou não sabia? Aí olha como ele vai dizer para ela: ok, show, traz aqui então teu marido. Gente, que malta, gente. Eu vou perguntar de novo, ele sabia ou não sabia que ela não tinha marido? Mas olha ele, traz aqui o teu marido. Gente, eu fico chocada. Eu digo, Jesus, parece que eu vejo ele na ponte, na fonte da água que eu lhe der, nunca mais você terá sede. Oh, que bom, então me dá dessa água. É claro, traz aqui seu marido. Eu acho que eu ia olhar ele de canto de oiva, Jesus. Aí ela disse: não tenho marido. Aí ele: disseste bem em dizer não tenho marido. Aí ele completa: porque já tiveste 5 e esse sexto não é teu marido. Eu não sou muito de ficar atenta com o negócio de número na Bíblia, não. Mas tem dois tipos de número que é muito difícil você sair do entendimento profético que eles carregam. 40, por exemplo, na Bíblia. 40 tem significado ou não tem, gente? Abertura e fechamento de ciclo, de geração. É impossível ignorar um 40 na Bíblia. Há outro número também extremamente importante na Bíblia, que não se ignora, porque ele está na Gênesis, no princípio de tudo, que é o 7. E ele também está no fim de tudo, no Apocalipse. O 7 fala do quê? Perfeição, suficiência, plenitude, alcance. Aí eu não aguento, essa hora eu não aguento. Aí o número ativa em mim, eu entro logo com esse manto. Se ele já sabe que ela não tem marido e falou que disse bem, terminava no marido, mas não, ele faz a conta. E quem está fazendo a conta já está com vontade da glória, já está com aleluia entupido aqui na goela. Porque o que, que é o 7? Perfeição, suficiência, plenitude. Aí o que, que ele diz para ela? Disseste bem, porque tu já tiveste. E o 6º não é teu marido, ele é quem? Ele é quem, gente? Ele é quem? Jesus trouxe a gente aqui para dizer: eu sou o que resolve, eu sou o suficiente. Meu Deus, eu estou sentindo a graça de Deus aqui. Bate na mão de pelo menos 2 ou 3 aí, ó. Bate na mão de 2 ou 3 e diga: o 7 resolve, o 7 resolve, o 7 resolve, o 7 resolve. Bate na mão dele e diz: o 7 vem aí, o 7 vem aí. O 7 é o marido que ela precisa ter, é o homem que vai governar a vida dela, que vai quebrar as alianças que não vale a pena. Deus manda dizer: o 7 vai visitar tua família, o 7 vai visitar Luciana. Gente, há algo espiritual aqui nessa cidade, e algo poderoso ir pelas ruas hoje, mais cedo com a Jéssica. Foi de Deus ela se perder em todos os caminhos. Porque enquanto ela andava, Deus ia falando comigo. Tá vendo, Jéssica? Não era GPS, nem era você. E eu andando, aí eu fui ver Nova Orleans, New Orleans. E aí olhando, falei: primeiro foi conquistada pelos franceses. Foi o que eu li na história. Se eu falei errado, me corrija, que quem é daqui é você. Primeiro conquistado pelos franceses, não é? Aí depois ali, 1800 e alguma coisa, conquistada pelos espanhóis. Sabia disso? É, eu sei. Pelos espanhóis. Então primeiro vieram os franceses, conquistaram. Depois vem os espanhóis e conquistam por uma concessão dos franceses. Depois vem os americanos. Não, perdão, aí volta para os franceses de novo. E aí depois então vem os americanos e conquistam. Veja, uma terra de muitos conquistar, mas eu creio que o aviva, e as igrejas, e eu creio que o que Deus está soprando aqui não é só aqui não, Deus está soprando na América, e o que eu vejo é que nessa Samaria chamada de mundo, não importa por quantos conquistadores o povo esteja passando, o que eu sinto no mundo

espírito, irmão. E quem não for maluco igual, eu entendo. Mas quem for, reaja diante dessa palavra. Porque o que é loucura para o mundo, para nós é poder de Deus. E

escravos, mas fará escravos livres! Livres! Livres! Chega de miséria, chega de omissão, chega de mentira, chega! E ele não precisa dizer para ela, ó, se liberta desse homem. Não! Conhecereis a verdade, e a verdade vos... Ele tem poder para chegar e fazer, mas sabe o que é mais bonito? Ele nos empoderará para que nós o façamos. E foi o que ele fez com essa mulher. Rapaz, essa mulher estava enrolada. Mas por ter dito a verdade, complete aí, por favor, por ter dito a verdade, ela vai alcançar a libertação. Sabe por quê? Justificativa não muda nada. Agora, para aqueles que me ouvem aqui, pare de se justificar das suas mazelas. Ah, mas eu faço isso por causa daquilo. Ah, mas eu faço assim por causa... Pare! Justificativas não movem o céu ao nosso favor. Lembra do filho pródigo na parábola? Ele volta para o pai depois de ter gastado sua herança no mundo com tudo que não presta. E ele tenta uma vaga de emprego na fazenda do pai. Aí o pai vai receber ele como filho, porque ele é filho. E aí ele vai dizer assim, o filho... Pequei perante o céu e perante ti. Já não sou digno de ser chamado seu filho. Como que o pai vai responder? Botando um anel no dedo e dando uma grande festa, porque o que havia se perdido voltou. O que que a gente aprende com isso? Esse filho podia ter chego de volta dizendo assim: o senhor sabe que eu era novo. E gente nova é alienada, eu não pensei direito, mas ele não se justificou. Como é que ele restaurou e resgatou aquele lugar? Confessando. Ó, pequei. Para de dizer, ai, eu sou viciada em pornografia porque minha mulher também não chega junto. Para! Chega para Deus e diz, Senhor, pequei, sou viciada em pornografia. Para de dizer, é por causa disso, é por causa daquilo. Ah, é porque mais cedo alguém me aliciou. Para! Fala a verdade, não diz quem você foi, nem quem você será, diz quem você é agora. É isso aqui, Senhor, que eu sou. É isso aqui, fala a verdade. O que ela falou foi bonito, gente? Você dizer que está agarrado com um homem que não é teu é bonito? Não é. Mas ela foi corajosa, porque para Jesus a beleza está em falar a verdade. Amém? Posso ouvir um amém? Aí ela pensa que ele é profeta, só que ele é mais. Você está me ouvindo aqui agora e a gente já está terminando e você pensa, que bom. Só que Jesus está dizendo, não, depois desse culto você vai ver muito mais. Meu Deus, me ajuda a pregar, me ajuda a pregar. Fala para os dois aí, fala, vai acontecer muito mais. Fala, Deus tem muito mais. É depois do Aviva que Deus tem muito mais. Deus tem muito mais, Deus tem muito mais. Deus tem muito mais, muito mais, muito mais. Vejo que as profetas... Onde é que eu devo adorar? No templo ou no monte? Nem no templo, nem no monte. A salvação vem dos judeus. Se fosse para adorar, para levar a oferta, para a expiação desse pecado, você tinha que levar no templo. Mas olha a situação dela, porque ela é samaritana. No templo ela não entra e no monte é Deus que não recebe. Porque o monte estava cheio de altares, Baal, balins e tantas outras coisas. E o lugar de adoração era no templo em Jerusalém. Só que olha ela. Onde se deve adorar? Adorar aqui é aquele culto que eu falei para vocês. Não é nada de receber, não. O que ela está perguntando é... onde eu levo oferta para expiação desse pecado que eu acabei de confessar? No templo ou no monte? O que que ela está querendo dizer? Eu quero me consertar. Mas eu não sei. Aí, ó, se fosse para fazer direitinho, tu tinha que ir no templo. Mas no templo ela não entra. E no monte? É Deus que não recebe. Então, olha a situação dela. O que que ela está dizendo? Eu quero me consertar. Eu só não

que lá fora tem um monte de gente mais preparada para ouvir o evangelho do que você para pregar. Entenda, eu não estou te diminuindo e nem a mim. O que eu estou querendo dizer é que a gente pensa que tem que ter muito para falar para eles. E a verdade é que eles estão tão sedentos que um pouquinho do que você tem coloca eles aqui dentro. Por que, Camila? Porque eles não sabem o que é templo e o que é monte no sentido de método. Mas há neles uma angústia e um desejo de redenção. Eles querem a paz. Eles querem ser amados. Então Jesus vai dizer para ela, mas a hora vem. Chegou. E eu acho isso maravilhoso. Chegou. Em que nem no templo e nem neste monte adorareis ao Pai. Pois o Pai procura adoradores que o adoram em espírito e em verdade. Porque Deus é espírito. E procura tais que assim o adorem. Sabe o que ele está dizendo nessa hora para ela? Fica tranquila. Que o perdão, a redenção que você está querendo, não está lá no templo e nem no monte. Está aqui conversando com você agora. E é isso que Jesus quer que você leve para a Luziana. É isso que Jesus quer que você leve para Nova Orleans. É isso que Jesus quer que você leve para a faculdade. É isso que Jesus quer que você leve para o local de trabalho onde você trabalha. É isso que Jesus quer que você leve para a rua onde você mora. Ah, Camila, mas aqui ninguém fala com ninguém. Problema é dormir ninguém. Você é alguém. Alguém que Jesus levantou. Alguém que Jesus chamou para falar. Tem gente com o coração sedento querendo ouvir um bom dia. Ele não vai responder na hora porque está desconfiando de você. Mas ele vai ficar feliz. Ela precisa, sabe de quê? De uma oferta naqueles dias. Era assim que se perdoava pecado. Ela poderia levar o sacerdote, por exemplo, um cordeiro. Mas ela não precisa ir no templo e nem no monte. Porque o cordeiro que tira o pecado do mundo está ali sentado falando com ela. Sabe uma outra coisa que ela precisaria naquele contexto? De um altar. Só que o memorial do nosso Deus é esse. Deus de Abraão, Deus de Isaac, Deus de... E Jesus está assentado, e eu acho isso maravilhoso. Jesus está assentado sobre a fonte de... É um cordeiro no altar ou não é? Não, não, quem não quer não dá glória, mas quem entende vai dando aleluia. É um cordeiro, podia estar em pé, mas o texto faz questão de dizer que ele está assentado junto à fonte. Por último, não adianta ter altar, não adianta ter cordeiro, se não tiver um sacerdote. E ele, Camila, é sacerdote? Não. Ele é mais. Ele é o quê? Sumo sacerdote. Ele é o sacerdote dos sacerdotes. É como se ele estivesse dizendo assim: você precisa de um sacerdote, eu sou o sumo. Você precisa de uma oferta, eu sou o cordeiro. Você precisa de um altar, eu sou o dono. E o Deus de Abraão, de Isaac e de Jacó, recebe teu perdão, recebe tua libertação, recebe a tua redenção. E você que acredita, faz que nem elas, fica de pé num salto de glória e glorifique o sétimo, glorifique o cordeiro, glorifique o alfa e o ômega. Os músicos podem correr para cá para a gente encerrar junto. Aleluia, aleluia, vai glorificando. Quem já foi redimido, agradeça adorando. Entregue, vamos. Entregue, entregue, entregue. Entregue uma adoração que o cansaço não rasura. Entregue uma adoração integral. Entregue uma adoração que não espera receber nada em troca. Entregue uma devoção original. Entregue o resgate da sua essência. Entregue para Ele. Rapaz, depois da libertação ali dela, da confissão do pecado, do perdão dela, ela sai dali. Sabe o que eu acho maravilhoso? Jesus não fala assim para ela, ó. Agora que tu recebeu, vai e prega em Samaria. Fala aí para eles tudo que você viveu. Não. Fonte não precisa ser mandada. Fonte transborda. Já tentou tapar uma fonte de água? Vaza entre os dedos. Abre caminho em meio a pedras. Agora você é fonte. Depois dessa noite do Aviva, todos nós somos fonte. Me ajude a pregar. Pregue para os dois aí. Diga, você é fonte. Você

0: Ela é fonte. Aí o que, que ela faz, Ellen? Ela sai dali sem nem ele mandar. Ela fica tão empolgada. Essa vai ser minha oração antes do culto acabar. Depois dessa noite você vai estar tão empolgada. Tão empolgada. Que você vai ficar nos lugares assim. Eu não posso sair daqui sem falar de Jesus para essa pessoa. Eu não posso sair daqui sem fazer uma oração por essa pessoa. E Jesus não vai precisar mandar, não. Ela estava tão empolgada com o que ela recebeu. Irmão, quem tem Jesus nesse nível, não precisa ninguém mandar ele falar de Jesus. Ele quer falar de Jesus para todo mundo. Ela sai correndo, entra na cidade e diz: vem de ver de um homem que tem dito todas as coisas que eu tenho feito. Aí todo mundo diz, pensa, é um profeta? Porque essa mulher não vale nada e ele teve coragem de denunciar o pecado dela. É o que eles pensam. Aí vai a cidade inteira, e é profeta, vai revelar um monte de coisa que está em oculto. Aí foi todo mundo atrás de revelação. Levanta a poeira, chega todo mundo na fonte. Jesus está lá. Aí ele prega a palavra. Ele prega. Aí eles dizem assim: ó, mulher, primeiro a gente veio porque você chamou, mas agora a gente vai ficar pelo que ele está falando. Você é o anzol de Deus, meu filho. Filha, você é o anzol de Deus.
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0: se essa é a sua verdade pra ele. Aplauda o nome de Jesus, aplauda ele.
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se você veio aqui hoje, porque foi Ele que trouxe você aqui. Jesus. Aleluia.

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1: Grande é o Senhor. 1, 2, 3.

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1: É tempo que Deus tem despertado e tem levantado homens e mulheres, jovens, crianças, para serem usados. Usados pelo Senhor Jesus nesse tempo, nessa geração.

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3: Oh! Olha a cara dele, olha a cara dele, dá uma olhada, olha lá, olha lá. Ai, que palavra, irmão. Estamos vivendo dias, meu irmão, que o pregador não pode pregar o que Deus quer falar, porque o povo fica dodói, bicudinho. Empirradinho, vai fritar para o pastor no fim do culto. Não traga mais não, pastor, bate demais. Meu irmão, o reino de Deus é tomado à força. Enquanto eu e você, enquanto nós estamos com pressa, enquanto nós estamos ansiosos, enquanto nós queremos envolver Deus nessa nossa pressa, nessa nossa ansiedade, eu quero te dar uma notícia alegre. Deus não está com pressa, irmãos. Deus não tem pressa quando se trata de preparar um crente. Eu vou repetir, irmãos. Eu sou apressado. Nós somos apressados. Os irmãos não, só eu. Mas Deus não. Deus não tem pressa quando se trata de preparar um crente. Moisés esperou 40 anos para Deus levantá-lo, para usá-lo por 40 anos. Jesus esperou 30 anos para ter um ministério só de 3 anos. Elias esperou bastante tempo para ser usado uma única vez no Monte Carmelo. Paulo esperou 14 anos por ser lembrado por Barnabé para ser usado pelo resto da vida. Por que demorar tanto se a obra é de Deus e Deus tem tanta pressa? Porque Deus está mais preocupado, meu irmão, em quem você é do que o que você faz. Eu vou repetir, irmãos. Deus está mais preocupado em quem nós somos do que o que nós fazemos. E tem gente mais preocupada em fazer do que em ser. E já vou dar uma notícia, meu irmão. O fazer sem ser para Deus não tem valor. Não adianta ser aprovado pelos homens e reprovado por Deus. Ah, irmão. É melhor você ser aprovado por Deus, meu irmão. E o homem olhe na tua vida, ainda que no início não aceite, não entenda, mas no final vai dizer, é Deus que conduz a vida dele, a vida dela. Eu tenho pressa, nós somos apressados, mas Deus não. É por isso que ele não tem pressa de preparar, moldar, esquadrinhar, adequar, lapidar um crente. Para mim, meu irmão, era mais fácil a pessoa que aceitasse a Jesus hoje, já se batizasse amanhã e fosse consagrado depois, para começar a trabalhar. Deus, não. Porque ele está mais preocupado no que você é do que no que você faz. E infelizmente, irmão, nós estamos vivendo dias que nós estamos preocupados mais em fazer do que em ser. Esses dias eu fui pregar num grande trabalho, uma grande igreja. O moço, no fim do culto, me procurou. Disse, pastor, eu preciso conversar com o senhor. Eu quero lhe confidenciar algo. Irmãos, o assunto de confidenciar algo não é para pregador, é para o pastor da igreja. Mas eu até pensei em falar isso para ele, mas eu disse, eu não sei como é que está a estrutura deste moço. Vai que eu digo isso e acabo de matar o obreiro. Então deixa ele falar, vou escutar ele falar tudo o que ele quer falar. E no final eu falo, varão, é melhor você procurar o seu pastor. E ele começou, pastor, eu quero lhe confidenciar algo. Eu tenho cargo na igreja, eu toco, eu canto. Tenho cargo de responsabilidade, mas eu não posso continuar na frente do trabalho. Por quê, meu irmão? Porque eu estou em pecado, pastor. O senhor é casado, meu irmão? Não. O senhor tem algum problema que o senhor não quer falar? Procure o seu pastor. Senão eu quero falar com o senhor porque eu já o procurei. A resposta não foi convincente. Pode falar, meu irmão. Eu estou tendo um relacionamento com uma pessoa e eu não estou bem. E eu preciso deixar o que eu estou fazendo na igreja.

igreja porque eu sinto que eu estou sendo reprovado. Falei, você é casado? Não. Comprometido? Estou. Mas eu não estou vendo nada de anormal. Paz, meus irmãos, aperte o cinto no que ele me disse, meu irmão. Ele disse, pastor, eu estou tendo um relacionamento com uma pessoa do mesmo sexo que eu. Falei, o senhor tem trabalho na igreja, meu irmão? Tenho trabalho na igreja. O senhor faz o que na igreja? Dá para o senhor repetir? Eu canto. E que mais? Eu toco. E que mais? Eu tenho outros trabalhos na parte administrativa. O senhor já procurou o seu pastor, meu irmão? Porque isso até me assustou, meu irmão. Eu disse para ele, o senhor já procurou o seu pastor? Eu disse, sim, sim, senhor, já procurei. Disse para ele, pastor, eu não posso continuar. E devido ao meu cargo, o que eu exerço na igreja, talvez não tenha outra pessoa para me substituir. Eu não sei. Eu acho que não tem. Falei, não, Deus tem, meu irmão. Está escondido no meio do povo, mas Deus tem. Ele disse, enfim, pastor, mas talvez nos olhos dele ainda não está pativo, nos olhos do meu pastor, eu fui procurá-lo. Disse para o meu pastor, pastor, eu não posso continuar na frente do trabalho. Eu estou tendo um caso com uma pessoa do mesmo sexo do que eu. E ele virou para mim e disse para mim, meu filho, segura só um pouquinho. Deixa só passar uns 2 meses a festa da igreja e depois a gente senta para resolver o teu caso. Paz, meus irmãos, meu irmão. Estamos preocupados mais no que nós estamos fazendo do que nós somos. Não adianta cantar, meu irmão. Não adianta tocar, não adianta pregar, não adianta reger e não estar com a vida condizente a Deus. Você pode dar um glória por esta? Eu sei que o assunto está pesado, meu irmão, mas o céu é melhor do que tudo isso. Eu vou dizer de novo, meu irmão, não adianta ser aprovado pelos homens e reprovado por Deus. Lembra de Davi? Um dia Davi conversando com Natã e ele disse para o profeta, olha, eu estou abismado e tomei uma decisão. Natã olha para o rei e diz assim, pode falar. Ele disse, eu moro em casa de cedro e Deus debaixo de lona. Eu vou fazer uma casa para Deus também. O profeta fica de pé e diz, então pode fazer porque Deus é contigo. Quando Natã chega em casa, Deus chama a ele e diz, que Davi falou para você lá, meu filho? Que vai fazer uma casa para o senhor. E o que, que o senhor diz? Que o senhor, ele pode fazer, que o senhor é com ele. Deus diz, eu? Não. E pode voltar lá para ele e dizer para ele não fazer. Porque ele vai gastar tempo, vai gastar dias, vai gastar recurso numa casa que eu nunca vou habitar. Tá pesado, né, irmão? Não adianta, meu irmão, você fazer um castelo numa casa que Deus nunca vai habitar. Sejamos crentes de verdade, meu irmão. Diga para Davi, disse Deus para Natã, que eu tenho saudade não do que ele é, mas do que ele era. Diga para ele que eu tenho saudade e eu conheço ele e foi eu que escolhi ele. Eu não estou pedindo casa para ele. E já diga para ele que aquele habita, foi eu que dei. Diga para ele que eu conheço ele, que eu arranquei ele do meio das malhadas. Diga para ele que eu tenho saudade dele, não das vestes de linho que ele se porta, mas de quando ele se vestia de pele de animal. Diga para ele que eu tenho saudade dele, não do cedro de rei que ele tem na mão, mas da vara que ele tomava conta das ovelhas. Eu, se eu fosse você, eu dava uma glória melhor do que esse que você deu, meu irmão. Aleluia, saudade, meu irmão, de quando você orava, saudade de quando você sentava na mesa da tua casa para ter uma refeição com a tua família. Não é um no quarto, outro no computador, um de pé, outro na frente da televisão, não. Comunhão, uma das áreas que o diabo está mais atuando nos últimos dias é a família. Mas eu profetizo que hoje a arapuca dele cai, a tua casa é de Deus. Anda calar o assunto. Irmão, quanta visita a Febem, por exemplo, você só vê nome bíblico, meu irmão. Filho de crente desviado. É Davi, é Paulo, é Silas, é Isaías, é Jeremias, é Elias. Por quê, pastor? Boa pergunta, irmãos. Por quê? Deus está preocupado, meu irmão, no que você é, não no que você tem. Estamos vivendo dias, irmãos, que se tratam, nos tratam pelo que nós temos, não pelo que nós somos. E Deus não, Deus quer saber quem você é. Porque o que você tem, foi ele que te deu. Deus disse, já parou para imaginar a cara do profeta para dizer, olha rei, eu vim aqui com uma mensagem de Deus, o quê? Não construa a casa não. Mas você não falou para mim há horas atrás, faça, porque Deus é contigo? Quem mandou falar emocionado? Estamos vivendo dias, meu irmão, que o pregador não pode pregar o que Deus quer falar. Porque o povo fica dodói, bicudinho, empirradinho, vai fritar para o pastor no fim do culto. Não traga mais não, pastor, bate demais, meu irmão, o reino de Deus é tomado à força. Vou dar uma notícia, viu, irmão? É com choro, lágrima, calúnia, perseguição, inveja com espinho, fenda apertada, mas pode dar glória porque o céu é nosso. Como é que nós estamos hoje aqui, irmão? Como é que está o púlpito hoje aqui? Como é que está o pregador hoje aqui? Como é que vai os músicos da casa de Deus hoje aqui? Como é que vai o coral da casa de Deus hoje aqui? Como é que vai os diáconos aí atrás hoje aqui? Como é que está a nave da igreja hoje aqui? Deus quer saber o que você é e não o que você faz. Aperta o cinto aí, meu irmão. Tem muita gente, meu irmão, fazendo e fazendo bem feito, viu? Eu estou dizendo aqui debaixo da autoridade de Deus, irmão. Tenho 35 anos de vida, nasci no berço cristão, prego desde os 14, tenho muito que aprender. Mas engolir fogo? Não. Está fazendo, está cantando, está tocando, está pregando, está administrando, mas está reprovado. Que palavra, irmão. Diga para Davi, Natan, que eu estou com saudade dele de quando ele tocava harpa. Quando ele louvava e o meu céu abria. Não é gogó de ouro, não, meu irmão.

Não é brincar com voz, não. Não é vir aqui pegar microfone e cai, levanta, senta, fala em língua, chora e parece que é só naquele minuto. Emoção não é Pentecoste. Não é pregar bonito, não, meu irmão. Não é vir aqui falar história e ver todo mundo rir e se alegrar, não. Não é acabar o culto, descer e receber tapa nas costas, aperto de mão, no agradinho, não. Não, não, não, meu irmão. É falar que o céu existe, o inferno também, e Jesus está voltando. Você pode dar um glória melhor do que esse que você deu, irmão? Tem lugares, irmão, que não pode falar. Não, não pode falar. Porque se falar, machuca. Se falar, faz biquinho. Se falar, fica dodói. Se falar, meu irmão, fica revoltado. Se falar, não quer voltar mais na igreja. O pastor não quer que fala. As ovelhas não quer ouvir. O pregador também não quer falar. Por quê, pastor? Porque do púlpito para ele não virou altar de Deus, virou cabide de emprego. Se eu vim aqui falar tudo que Deus manda, pode ser que eu não volte. E aqui para mim é lucrativo. Não, meu irmão, não. O céu está aí. A palavra está na nossa boca. A responsabilidade é nossa. E se a porta fechar, Deus tem milhares de portas abertas. Esses dias eu recebi um convite, meu irmão, indicação de um amigo meu. Disse, pastor, eu vou lhe indicar numa igreja, pensa na igreja, varão, igreja bonita, púlpito bonito, povo bonito, casa lotada, elitizada. Ah, o senhor vai cair ali, na pegada do senhor vai nadar de braçada, o povo vai se alegrar. Só tem uma coisa, varão, se for para bater, bata com luva de pelica, senão tu não volta lá e tu é reprovado na hora. Eu disse, varão, então nem quero ir nessa porta. Por quê, meu irmão? Se você pregar uma mensagem como tu pregou hoje aqui, você vai voltar lá diversas vezes. Eu não sei nem se eu vou pregar lá a mensagem que eu preguei aqui, meu irmão. Eu não vim com isso pra falar, meu irmão. Eu vim numa aqui que eu disse pra minha esposa, hoje nós vamos se alegrar. Ai, não ando debaixo de direção de papel, não, meu irmão. Eu não ando debaixo de direção de olho de homem, não. Eu não ando debaixo de rosto de gente, não. Com bico, sem bico, com alegria ou sem alegria, a palavra vai ser dita. Ele disse, não, varão, não, o senhor não entendeu, varão. Fulano pregou lá, saiu com carro zero. Ciclano pregou lá, saiu com entrada de apartamento. Meu irmão, vá lá, varão. Falei, varão, se for por recomendação, eu não vou. Porque pode ser que eu estou fechando essa porta para mim e eu iria pregar uma mensagem lá que todo mundo ia se alegrar. Mas se eu chegar lá, varão, o chicote tiver que estar lá, começando pro meu lado, eu vou falar. Mas, varão, o povo lá é elitizado, o povo lá tem, o povo vai te abençoar. Olha a cabeça, meu irmão. Eu falei, o povo que pega o que é dele, não interessa. Eu prefiro andar de carro velhinho. Eu prefiro andar morar numa casa, meu irmão, que se três entrar na cozinha para se servir, ninguém se serve porque o trânsito trava, tem que ir um de cada vez, mas eu quero ver o pecador entrar na minha casa e sentir paz, meu irmão. Quero ter paz com Deus, meu amigo, quero deitar no meu travesseiro, e se Jesus encontrar com alguém ou comigo naquela noite, eu vou chegar diante dele com a cabeça erguida, honrado, não engoli mensagem, não cortei caminho, eu não entreguei chave que abre portas, sendo que Deus queria dar chave que aperta parafuso. Não faça castelo, meu irmão. Não perca tempo, viu? Não faça para os outros uma casa que Deus nunca vai habitar. É por isso que eu disse que Deus está mais preocupado em quem você é, no que o que você faz. Eu disse aqui, vou repetir. Eu já disse aqui. Existe diferença entre reputação e caráter. Reputação é aquilo que as pessoas olham e acham que eu sou. Caráter é aquilo que Deus sabe o que eu sou, meu irmão. Me vê pregando aqui, meu irmão, disse, meu Deus. Esses dias eu fui pregar num trabalho, irmão. Não virou para mim e falou, pastor, eu fui em São José do Rio Preto. Cortei a sua cidade no meio. Mesmo, varão. Quase que eu liguei pro senhor. É que eu não encontrei o telefone. Falei pra minha esposa, ó, pastor Isaías, tá por aí uma hora dessa, ó. Se eu achasse o telefone dele, eu ia entrar aí, ir na casa dele. Rapaz, que bênção deve ser passar um... Venha comer um quilo de sal aqui, irmão. Aí é o que as pessoas olham e acham que você é. Caráter é aquilo que Deus sabe que você é, irmão. Viu, irmão? Você já teve impressão de olhar e ver mil maravilhas, mas quando você vai conhecer nos bastidores, não é nada daquilo? E dura é aquele, meu irmão, que olha pra você e já nem gosta de você sem te conhecer. É, esses dias eu fui pregar no trabalho, irmão. Me convidaram, não mandei currículo, não. Me convidaram. Eu sou assembleiano, meu irmão. Eu não sou melhor do que ninguém, não, mas eu não vou perder a minha identidade. Cheguei lá de sapato, terno, gravata, paletó, Bíblia no peito. E cheguei lá, mano. Era um culto diferente. Pessoas de bermuda, camiseta regata. E eu cheguei com a cara que eu tenho, mano. Não tenho culpa de ser assim, não, mano. Ninguém riu pra mim, eu vou ficar rindo por quê? Acharam que eu era muito sério. Um irmão chegou na esposa e disse, eu não sei por que convidaram esses pastores, mano. Isso aí não dá certo aqui, não, mano. Ela virou pra ele e disse assim, e pode se preparar que hoje nós vamos apanhar aqui, mano. Olha a cara dele, olha a cara dele. Dá uma olhada, olha lá, olha lá. Esses pastor magrelão, grandão, dessa cara fechadona assim, ó. Se enganaram, meu irmão. Se enganaram. Olham pra você e depois o pior, irmão. Vem pedir desculpa no fim. Falei que o senhor era muito bravo e que nós ia apanhar. Não, não apanhar hoje não, varão. Deus não dá na entrada não, é na saída. Me chama outra vez aqui que vocês vão ver. O que eu quero dizer é o seguinte, irmão. Eu entrego o que Deus manda. Viu, irmão? Jesus tá voltando. Não fica perdendo tempo com essas coisas não, irmão. Viu? Fica com essas coisas não de receba, receba e ninguém tá recebendo nada. 200 anos na fila, receba e não recebeu nada. Não, meu irmão, Deus ele não vai dar, pastor, Deus tem para dar. Mas primeiro nós temos que ser, para depois receber, meu irmão. Tem todo um segredo.

Segredo, meu irmão, todo um segredo. Não fica atrás de melzinho na boca, não. O mundo está aí, meu irmão. Diabo nunca brincou de ser diabo, Deus também não brinca de ser Deus. É nós que se esquecemos que temos um reino que temos que herdar. Irmão, chega desse negócio, é rosa, é sabonete. Lava esse sabonete aqui, que tu vai ver se não sai tudo lá. Sai o quê, meu irmão? Acaba de tomar banho e volta a cair no mesmo lugar? Não vigia, não ora, orava, não ora mais. Tá falando, varão! Irmão, quantas horas eu orei? Eu vou fazer a pergunta para mim, mas receba para os irmãos. Não vim aqui para machucar cabelo de ninguém. Mas quantas horas eu orei hoje para estar pregando aqui? Quantas? Quantas horas eu jejuei para estar em cima do púlpito aqui? Quantas, irmão? Quantas horas eu me dediquei para pegar o instrumento para tocar para ele aqui? Não é apenas falar, meu irmão. É a palavra, seja pregada ou louvada, atravessar a muralha de pedra e chegar no fundo da alma e começar a dizer, muda de vida. E Deus começar a trabalhar, ó, trabalhar, trabalhar. E às vezes, irmão, trabalhar na própria vida. Não está nas condições, não obedece pai, não obedece mãe, está fora da direção, está dentro da igreja, mas com o olho lá fora. E Deus está te perguntando. Deus está falando aqui, irmão. Ah, irmãos, não adianta, irmãos, vivemos uma vida de aparência, viu? Não adianta depois que faz querer justificar o que fez. José tinha tudo, irmãos, tudo para justificar se ele caísse com a mulher de Potifar, tudo vendido pelos irmãos, esquecido pelos pais, caluniado, meu irmão, esquecido, vendido como escravo, e chega a mulher do chefe cobiçando ele. Ele podia ter se deitado com ela, coabitado com ela, pecado com ela. Ela tenta uma vez, ele escapa. Ela tenta a segunda, ele escapa. Ela arranca a túnica, arranca um pedaço da roupa dele. Ele perde a túnica, mas não perde a presença de Deus. E ela diz nele, José, você é bonito, você é formoso. Deita-se comigo. Ele podia dizer, quer saber uma coisa? É verdade. Eu estou por aqui, eu estou cansado. Já, não. É só a patotinha, é só os mesmos. Só eles fazem, só eles acontecem, só eles que dizem. Só ali quem faz. E ele disse, eu quero dizer para a senhora três coisas, minha senhora. Primeiro, eu sou chefe desta casa. Segundo, seu marido é meu patrão. E receba, eu temo a Deus, irmão. Aí, se eu fosse você, eu dava uma glória melhor do que esse, meu irmão. Olha, meu irmão, é terrível. A pessoa tem talento, mas é terrível quando o peso dos talentos, o peso do talento, o caráter não suporta, irmão. Eu vou repetir. Tá apertado, né, irmão? Eu posso voltar aqui outro dia, irmão? Ah, então agora receba, irmão. Agora receba. É duro, meu irmão, quando a pessoa tem talento, mas o peso do talento é tão pesado que o caráter não suporta o peso do talento. Faz bem. E faz bem. Mas o caráter não suporta o peso do talento. Não adianta, meu irmão, você ser aprovado pelos homens e reprovado por Deus. A nossa vida tem que falar mais alto do que a nossa voz. O mundo tem que olhar para nós e ver o brilho. Oh, Deus. Alavassuriandalapai. Eu vou só falar só mais uma vez, irmão. É por isso que Deus está preocupado no que você é. E não no que você faz. Porque o fazer sem ser para Deus não tem valor, irmão. Aí, por isso que nós vamos entender quando Jesus disse assim, que naquele dia vão dizer, eu preguei no teu nome, eu expulsei no teu nome. E parece até uma forma de ingratidão de Deus, irmão. Pelo jeito que o texto diz, parece que é uma forma ingrata. E ele diz que vai ouvir, essa pessoa vai ouvir dizer, mas eu não te conheço. Não parece que é uma forma ingrata, meu irmão? Mas por quê, irmão? Porque estava reprovado e fazendo. Não soube destacar, parar, se consertar. E Jesus já havia dito... Vai no altar, se conserte e volte de novo. Zerar, meu irmão. Deus está falando com alguém aqui. Tem alguém precisando zerar. Não continua fazendo para homem sendo reprovado por Deus. Zera. Começa de novo hoje. Deus está dizendo para alguém aqui, irmão. Calabaço. Oh, Senhor, que palavra pesada, irmão. Mas se a trombeta tocar hoje, meu irmão. Nós temos certeza que apertado nós vamos entrar lá, irmão. Zero, começo do zero, aprovado por Deus. Mas entrando aqui no texto, irmão, vamos para o texto, irmão? Eu nem olhei quem foi, mas teve um que disse, amém. Vamos, irmão. Se você for ver na vida de Abraão, irmãos, nós até tentamos justificar porque tanta pressa. Antes dele ser Abraão, ele era Abrão.
Antes dela ser Sara, ela era Sarai.

A Bíblia diz, irmãos, veja, Deus promete um filho para um homem. Preste atenção, se não é motivo de pressa. Ninguém está aqui culpando ninguém, meu irmão, da nossa ansiedade. Eu sou ansioso, meu irmão. Dependendo do que eu tivesse, ninguém está aqui culpando ninguém, meu irmão, da nossa ansiedade. Eu sou ansioso, meu irmão. Dependendo do que eu tiver que resolver amanhã, eu não consigo dormir hoje. Dou boa noite para a família e fico sentado no sofá, porque eu sou ansioso. Nós somos ansiosos. Isso faz parte da nossa natureza. Uns mais, outros menos. Uns muitos menos e outros muito mais. Mas enfim, nós somos ansiosos. Agora pare para imaginar Abraão. Capítulo 11, verso 30, diz o texto que ele era casado com uma mulher estéril. E Deus está dizendo que ele vai ser pai. Capítulo de número 12, ele tem 75 anos e Deus faz uma proposta para ele. Pede para ele sair da casa dos pais, do parente, da onde ele vivia. Com 75 anos, meu irmão, nem ele está acreditando em si próprio, mas com 75 anos, Deus está dizendo, ainda que você olhe e não dê nada, eu vou renovar tuas forças e fazer a promessa brotar, nascer, crescer na tua vida. Sabe que Deus está falando com alguém aqui, irmão? Não é idade não, meu irmão. Deus está dizendo para alguém aqui que você tem perdido esperança, meu irmão. Orou, orou, orou e parece que não, parece até que Deus não está enxergando, está buscando, buscando, buscando, não vê da onde, mas Deus está dizendo a alguém aqui, eu te trouxe aqui para dizer, a minha palavra está de pé, eu vou cumprir na tua vida, e o melhor, Deus está renovando força de alguém aqui, meu irmão, Deus está renovando aliança. Eita, mas Deus está batendo numa tecla aqui, irmão. Deus está renovando aliança com alguém aqui, aliança rompida, meu irmão. Se vestimos como crente, carregamos Bíblia de crente, falamos que nem crente, adoramos Deus dos crentes, mas se tiver com a aliança rompida, não tem negócio. Mas Deus está dizendo para alguém aqui, eu estou renovando. Oh, Deus. Olha, irmã, só um minutinho, irmã. A senhora sabia que o que é da senhora está dentro da casa de Deus? O que Deus tem para ti, minha irmã, está aqui dentro, na palma da mão dele? Eu vejo o diabo com uma fúria muito grande contra a tua vida. O adversário tentando te tragar, te destruir. Destruir o teu amanhã. Fazendo o pai chorar, a mãe chorar. Mas Deus está dizendo assim, minha irmã, que fecha a boca do leão por amor a alguém. Alavaço. E Deus diz assim para ti, moça, ore e jejue por você mesmo, viu? Porque o que é teu está nas mãos de Deus, não está lá fora. Deus não tem nada para você lá fora. O diabo tem marmitex gelado, prato indigesto para servir. Mas o que é de Deus é coisa boa para você, viu, minha irmã? Deus tem alegria para dar no coração. Deus tem resposta para dar para a oração. Deus visita a estrutura da tua vida. Deus entra dentro da tua casa. Deus visita o coração da tua mãe. Deus arranca a ansiedade do coração dela. E Deus tem diz assim para ela, que Deus cuida dela, da casa dela, da filha dela e da geração dela. A irmã crê assim, minha irmã, o que é teu está aqui, diz Deus para a senhora. Mas irmã, busque, consagre, ore e foco nele, porque o que é teu está nas mãos dele. A igreja pode dar um glória por esta. Alabaço. Eita Deus. Eita, sabe o que Deus está dizendo para mim aqui, irmão? Que está entrando em matrimônio já dividido. Irmão, matrimônio dividido. Eu vejo uma cama rachada no meio. Deus está dizendo, eu estou repreendendo tudo o que foi oferecido e renovando essa aliança essa noite. Ai, os irmãos creem nesta palavra, meu irmão. O que é teu, o diabo não vai levar o que Deus te deu. Seja teu, seja da tua casa, da tua parentela, da tua família, da tua descendência. Eu vou repetir, o que é vosso e o diabo não vai tascar naquilo que Deus deu para vocês. A igreja pode dar um glória por esta palavra, meu irmão. Creia no que Deus está falando. O texto diz, irmãos, que ele sai da casa do pai, do meio da parentela, mas leva um parente. O parente é Ló. Tem gente, irmão, que Deus não quer do teu lado. Tem gente, irmão, que Deus não quer na tua casa. Tem gente, meu irmão, que Deus não quer sentado na tua mesa. Eu não vim pregar dissensão não, meu irmão. Eu vim pregar aqui o que Deus tem para você. Porque nem todo mundo que te abraça, bate na tua costa, senta na tua mesa e come do teu pão, que é o teu bem. Deus está falando com alguém aqui, irmão. Ai, calabaço. E não se preocupe na forma que Deus vai fazer, sair de perto de você. Mas eu quero falar devagar e pausado. Que Deus vai arrancar. Vai. Fala basuri, anda lá, vai. Anda lá, mai, assou, que, menerrei, menerrei, aí assoté. Deus falou para Abraão, sai da casa do teu pai, do meio da parentela, mas ele leva um parente, irmão. E o parente andando com ele, começou a receber o que era dele, porque na vida de Abraão respingava bem, irmão. Porque quem entende Deus é assim mesmo, viu, irmão? E a história diz que lá vai Ló, cresceu tanto, tanto, e Deus diz, eu vou separar. Eu não quero que andar junto.

Porque o que Deus tem com você, meu irmão, é com você. E tem gente que não entende isso não. Viu? O que Deus tem para você, é para você. E tem gente que não entende isso aí não. Texto diz que os pastores começaram a se desentender. Abraão chama Ló, só pega o que é teu e vai para um lugar que eu vou para outro. Preste atenção. O texto diz, irmãos, que assim foi feito. Ló nem para respeitar a idade do tio. Poderia dizer, tio, me abençoa e me desperta, dispersa, eu vou para onde o senhor mandar. Mas não, olhou para as planícies de Sodoma e Gomorra e disse, eu vou para lá, porque lá tem árvores frondosas, pastos verdejantes, o meu gado é grande. E do tio? O tio é só deserto. E com ele? Deixa ele. E diz o texto que ele vai. Quando Abraão levanta com a sua caravana para partir, Deus chega em Abraão e pergunta, para onde tu vai, varão? Eu vou procurar um pasto verdejante para o meu gado. Deus disse, não, fica aqui. Ele disse, não, aqui eu não posso ficar, senhor. Por quê? Porque a terra é seca. Ô Abraão! A promessa está na vida de quem, varão? Tua ou do teu sobrinho? O senhor fez para mim. Então deixa ele ir por vista. Você vai por fé. Eita! Você não está vendo nada, né? Mas eu gosto dessa frase. Vai marcando o culto de ação de graça, meu irmão. Pela fé tu vai cantar o hino da vitória. Porque foi Deus quem te prometeu. Aleluia, aleluia, aleluia, aleluia. Ó Abraão, na vida de quem eu tenho promessa, varão? Ainda que aos olhos não esteja tudo seco. Mas se eu tenho promessa, coloca um enxadão na terra. Senhor, a terra é seca. Você já bateu com a enxada em terra seca, meu irmão? Sai faísca. Mas não é asfalto, pastor, mas sai faísca. Em Catanduva, quando a terra é muito seca, nós chamamos de pissarra. Quando o terreno é firme, meu irmão, você bate com a enxada, tim! Sai fumaça de terra. Tu já viu isso? Vou te orar para tu ir lá carpir o quintal da minha casa, tu vai ver. Sim! A terra é seca. Mas se a promessa está na tua vida, bate um enxadão na terra. Eu vou fazer brotar água fresca para refrescar teu calor. Meu irmão, você não está vendo nada, né? Eita. Aleluia. Mas sabe o que Deus diz para mim aqui? Rapaz, a mensagem é dura, mas é profética. Deus vai começar a fazer brotar água fresca na empresa, na tua vida sentimental, na tua vida espiritual, na tua vida financeira, na tua saúde. Deus está dizendo, vai começar, mas pastor, está tudo seco, mas pode dar glória porque a promessa é tua. Então tu vai desfrutar do que Deus te prometeu, irmão. Toma posse desta palavra, moça. Deus tem vitória para você. Aleluia. Irmãos, capítulo de número 13, Deus confirma para Abraão, essa terra aqui, varão, não só vou fazer brotar água, como eu vou dar ao teu herdeiro. Mas eu não tenho herdeiro ainda, senhor. Mas é aí que está o X da questão. Eu estou te fazendo uma promessa. Capítulo de número 15, irmãos, Deus aparece para Abraão. E agora, paz, meus irmãos, parece que a situação fica mais complicada do que é. Porque Abraão, quando recebe a proposta de Deus para ele sair da casa do pai, ele já está com 75 anos. Sai errante, sem saber reta a direção e para onde ia, com 75 anos. 75 anos, ele sai por ali. Agora, no capítulo de número 15, quando Deus aparece para Abraão para confirmar a promessa, irmão, ele já está com 86. Já se passaram 11 anos, meu irmão. E o texto diz que 11 anos se passa e quem sabe Abraão diz assim, eu sei de onde vai vir o meu herdeiro. Da onde? É um escravo meu, porque eu não posso mais ter filho. A minha mulher é estéril, já é velha. Eu tinha 75, ainda tinha esperança, mas agora estou com 86. Deus não falou mais nada, eu acho que acabou. Deus diz, não, o que é teu eu vou fazer vir de você. Oh, Senhor. Irmão, vou abrir um parênteses aqui. Fui pregar num trabalho, irmãos, eu já disse isso aqui. Não queriam deixar eu estacionar na vaga do pregador porque não me conhecia. E meu carro não ajudava, irmão. Carro do presidente da frente, carro bacana. De trás do vice, bacana. O do meio era do pregador. Chega eu lá, irmão. Vindo de Catanduva, carro com criança. Irmão, impressão digital de filho de pastor. Se quiser pegar, é só ir no vidro do carro. Criança vem tatuando tudo ali, irmão. Se olha, você não enxerga nada, é tudo embaçado. Chega eu com meu carro, meu irmão. Olhando para... Quando o obreiro olhou, disse, não pode, varão. Pode não? O irmão falou que eu posso. Não, não pode. Ele está enganado. Aí é para o pregador. Sou eu, varão. É o senhor? Ah, então, pode pôr, varão. Obrigado, irmão. Mas é uma relíquia, irmão. Aqui não sabem valorizar, mas enfim. Falei para minha esposa disse assim, você ficou chateado, filho? Eu falei, eu não. Eu não estou nem aí. O presidente não chegou? Chegou, eu também cheguei, velho. Ele vai chegar primeiro que eu, mas eu chego também. Ei, aqui ninguém acredita, meu irmão. Esse negócio de carro mil na minha frente não tem vantagem, não. Mano. Dou farol alto, os obreiros querem dar seta para sair. Quando olha no retrovisor, que vê o cara, diz, ah, não vou sair, não. Vai sair, sim. Só que é motor.

Porque ele foi bocudo, linguarudo, e não soube vigiar, Deus vai te dar um carro novo. Falei, ô, boca abençoada. Eu não vejo a hora de voltar lá, porque se começar a demorar, eu volto lá. Não vejo a hora que ele fale mais, irmão. Nós estamos em Catanduva esses dias. Passou um carro na minha frente, estacionou, cumprimentou um amigo meu, e disse assim para o meu amigo, falou, olha, eu estou vendendo esse carro. Quando ele chegou, já me chamou a atenção. Olhei para o carro, não estou cobiçando nada de ninguém, pelo amor de Deus, mas parece que já estava batendo assim. Agora que eu estou caindo na ficha aqui, é mesmo, já estava unção, a unção. Aleluia. É, quando eu cheguei em Catanduva solteiro, meu irmão, que eu olhei para a nuvem de mocidade da igreja, tinha uns 30 moços, umas 50 moças, eu olhei, pim, falei, ela, ô, coisa linda, irmão. Então é mais ou menos assim, quando tu conheceu a tua esposa, o teu varão, olhou, não interessa quem está direito, esquerdo, diante, atrás, é, quando eu olhei, parece que já bateu uma química, já me vi no volante. Ele desceu do carro, nos cumprimentou, não o conhecia, cumprimentou o rapaz que estava do lado, disse assim, olha, eu estou vendendo esse carro. Ele falou, rapaz, não acredito que tu vai vender um carro novo desse. Não é novo de ano, mas conservado. Ele disse, então eu não uso. E meu coração parte de ver ele dormindo sereno. E eu disse, oh Deus. Oh, ele não sabe a garagem que ele vai. E não tem cobertura não, viu, diácono? Você morava em mansão, você vem aqui, você vai ver o que é bom. Um carro de 15 anos, que não andou 50 mil quilômetros. Quem entende o que eu estou falando, sabe o que eu estou dizendo. Se a média é 20 mil por ano, meu irmão, faz vezes 15, já tinha que ter passado dos 200. O cara disse, não andei 50 mil. Não andei 50 mil. Está dormindo no sereno, estou com 4 carros, mais velhinho é ele. Ele está ficando para fora, então eu vou vender. Né? Eu até pensei em dar para o meu funcionário, mas eu achei que não daria assim. Né? Eu queria dar um pouco inferior. Do lado, irmão, inferior, do lado. Ele disse, eu queria dar um assim, ó, um estilo. Oh, Deus. Quando Deus quer fazer, irmão. Ah, lavassorianda, labai. Paz, meus irmãos, as minhas condições, irmãos, eu vou citar aqui para os irmãos. Não vou falar detalhe, porque eu não quero ver ninguém chorar. Mas eu vou falar para os irmãos, as minhas condições, quando Deus disse, ele vai te dar. Eu pensei, eu vou em algum lugar, Deus vai usar alguém para me abençoar. Eu falei para minha esposa no carro, indo para casa. Falei, eu creio no que Deus faz. Eu creio mesmo, irmãos, eu creio. Falei, mas para Deus fazer com tanta pressa, na eloquência que foi a boca da profeta, com tanta pressa assim, me sabendo que se me virar de ponta cabeça, a única coisa que sai é glória e aleluia, então alguém vai ter que ser usado. Meu irmão, ele disse, é um desse aqui, ó. Mas rapaz, esse aqui tá. Esse é o que meu funcionário precisava. Meu amigo disse, e esse é dele aqui, ó. O senhor não vende não? Falei, rapaz, até venderia, mas para sair dele, eu sou pastor, ando bastante, porque se ele não andou o que era para andar em um ano... Ele vai ver o que é bom para a tosse. Eu ando bastante, mas eu não posso ficar a pé, tenho duas crianças pequenas. Ele falou, você é pastor viajante? Eu falei, sou itinerante. Ele, ah sim, é itinerante, itinerante. Então rapaz, você não interessa de dispor esse carro para o meu funcionário? Eu falei, interessa sim senhor, só que eu não posso ficar a pé não. Mas... Aí ó, eu falei, não, mas eu não aguento. O que você aguenta? Rapaz, nem pergunta, irmão. Pergunta não, eu nem te conheço, eu não me conheço. Vai pensar que sou aproveitador. Não, eu estou te perguntando, sério, o que é bom para você? Eu falei, bom para mim é X dividido em... Aleluia. Ele disse, então pega, vai embora que eu vou com o teu, tá feito o negócio, vai embora, vai em paz. Oh, aleluia, Deus. Irmãos, eu vou falar de novo aqui, a terra pode ser seca, mas se a promessa está na tua vida, tu vai bater um enxadão na terra, em vez de faísca vai brotar água. Não, eu se eu fosse você, eu dava um glória melhor do que esse que você deu, meu irmão. Vou repetir, em vez de faísca, quando tu bateu o enxadão na areia seca, vai brotar água, porque fiel foi Deus que te prometeu. E eu tô aí, irmão. Pegou quanto, pastor? Quinta, sexta, sábado, domingo, segunda. 5 dias, irmão. Não, glória vai vir agora. 15 anos não andou 50 mil. Eu em 5 dias já andei 3 mil. Ele vai aprender a ser crente, não vai ser amuado não. Vai andar, obreiro, vai andar. Você vai ver o que é bom, você ia para a festinha, ficava tomando sereno, aqui você vai receber unção e andar para a casa de Deus. Ô, glória. Mas se os irmãos quiserem sair para ver, irmão, não vai murmurar, irmão. Nossa, o pastor fez uma propaganda disso aqui. Irmão, eu estou muito feliz, irmão. Aleluia. Capítulo de número 15, Deus diz, não vai sair de herdeiro nenhum não, não vai sair de escravo nenhum não, é herdeiro teu. Capítulo de número 16, Agar tem uma péssima ideia e faz Abraão, Sara tem uma péssima ideia e faz Abraão coabitar com Agar.

0: Agar vem Ismael, capítulo de número 17. Deus aparece para Abraão e diz assim: Abraão, pode falar, Deus. Isso aqui é para crente, irmão. A promessa está de pé, varão.
1: Oh, Deus.
0: Alabaço.
1: Aleluia, aleluia, aleluia.
0: Eu creio, Deus. Eu creio, Deus. Oh, de Jeová. A promessa está de pé, irmão. Viu? A promessa está de pé. Deus está falando com alguém aqui, não foi eu que te dei teu filho? Viu? Enfermidade não vai levar. Vício não vai levar. O mundo não vai levar. Foi eu que dei, eu vou garantir o que eu estou... Eita! Eu vou repetir de novo para a crente aqui. A promessa está de pé, irmão. Aquela senhora de Salmão lá, ó. Isso, irmã. A senhora é a única de Salmão que tem, é a senhora, irmã. Isso, a senhora. Do lado do senhor, assim que nem eu aqui, ó. Isso. A promessa está de pé, viu, irmã? A tua casa quem te deu foi ele. A tua descendência quem deu foi ele. Os teus parentes quem lhe deu foi ele. A vitória quem te prometeu é ele. E Deus te diz assim para ti, mulher: a promessa está de pé. Eita. Pode sentar, minha irmã. Deus cuida de ti, do que é teu, diz Deus para ti, nesta noite, nesta casa. A igreja pode dar um glória por esta palavra, meu irmão. Promessa está de pé. Abraão fala com Deus: não, Senhor, a promessa já está aqui. Que promessa? Aqui, ó. Ismael. Deus disse: não, isso aí não foi eu que te dei, não, Abraão. Isso aí quem arrumou foi você. Porque Deus está falando que vai abençoar, meu irmão. Deus está falando que vai dar. Tenta cortar caminho, aí arruma com as próprias mãos. E depois vem chorar no altar, na mão de profeta. Vem pedir socorro. Deus não falou que não era para ir por lá. E está indo por quê? Não é melhor parar antes de chegar lá e bater com o rosto na parede, meu irmão? Deus disse: isso aqui não foi eu que te dei, não. Isso aqui quem arrumou foi você. Como quem diz: segura que a cria é tua. O que é meu vai chegar. Capítulo de número 18, parece que as coisas ficam piores. Abraão já passou da casa dos 90, Sara vem vindo atrás também. E detalhe, os dois velhos, ela estéreo, e desculpa da expressão, é a Bíblia quem diz. E a Bíblia diz assim que ela já tinha cerrado o costume das mulheres. Resumindo, irmão, entrou em menopausa. Agora parece que ficou pior. Não pasmos, irmãos, da frase não, viu, irmão? Nós somos todos adultos e bem crescidinhos. Viu, irmão? Agora parece que as coisas ficam pior. Por quê, pastor? Tem hora que parece que fica pior. Deus vai falar com alguém aqui agora, irmão. Porque quando está nas vésperas de Deus entregar a vitória, parece que as coisas ficam de cabeça para baixo, irmão. Deus está falando com alguém aqui, irmão. Quando está nas vésperas de Deus falar: toma, é teu, parece que a coisa pega a contramão da reta que você já estava enxergando, difícil, longe, mas tu estava, parece que enxergando a vitória no fundo do túnel. Mas quando Deus está nas vésperas de concluir, parece que tu pega a contramão, parece que tu perde as estribeiras. Tem hora que parece que Deus demora demais, irmão. Porque ele deixou Abraão ter 100 anos para dar um filho. Imagina um obreiro de 100 anos correndo atrás de neném, irmão. Se diácono não aguenta, irmão. Imagine o pai com 100 anos. Para imaginar. Tem hora que parece que Deus trabalha errado, meu irmão. Parece que hora que Deus parece que trabalha na contramão. Tem hora que parece que Deus parece que se esqueceu. Tem hora que parece que Deus abandonou. Tem hora que parece que Deus não está ouvindo. E tem hora que você dobra o joelho para orar e sem querer na oração você quer ensinar como é que Deus tem que fazer. Senhor, por que o senhor está fazendo assim e não faz assado? Não é mais fácil fazer assado? O senhor quer fazer assim? Por quê? Deus diz: eu não vou nem fazer nem assado nem assim. Eu vou fazer cozido. É assim ou não é, irmão? Ladrão entrou na casa do meu pai, roubou o carro. Não deu nem tempo de pôr no seguro, zero quilômetro. Uma vitória grande. Meu pai disse para minha mãe, já contei isso aqui. Meu pai disse para minha mãe: isso aqui é para você sair em visita com as irmãs do Círculo de Oração. Velhinha, meu irmão. Na época elas tinham 60. Agora já estão com 80. As velhinhas dizem: meu Deus, andando a pé, de chuva, calor, pegando condução, tudo de idade, já era difícil, mas nós fazia de carro novo agora, mas vai longe. O ladrão veio e roubou. Meu pai quis ficar preocupado. Deus levanta o profeta e corrige meu pai. Estava eu, meu pai, a minha mãe e o profeta. E um irmão que nos levou até a casa do profeta. Nós estamos ali para visitar. Meu pai não foi ali para receber oração por causa específica, mas com certeza estava no coração dele. A irmã olhou, o pastor apresentou meu pai e disse: irmã, esse aqui é um irmão amigo meu, viu? Trouxe ele aqui para conhecer a senhora, fazemos uma oração por nós, para nós continuarmos nossa viagem. Ela olhou para o irmão, para o meu pai e disse: ó, não conheço o senhor, mas eu quero dar uma palavrinha de Deus para o senhor. Por que o senhor está preocupado com um negócio que não é teu? Meu pai olhou para minha mãe: do que o senhor está falando? Olha, irmão, o senhor vai saber do que Deus está falando agora. Eu vejo uma palma de mão muito grande, um carro bege, marca tal, no meio da mão, no meio da palma dessa mão. E Deus manda te falar que o coração que está preocupado é por esse veículo. Meu pai disse: é verdade mesmo, Deus não erra não, a irmã nem titubeou. O senhor não consagrou a Deus? Consagrou. A família não consagrou? Consagrou. E está preocupado com o quê, sendo que não é teu? Rapaz, aquele dia a mulher não estava... Olharam para mim: quer receber a oração dela, varão? Eu falei: não, não. Não, está muito violenta hoje.

0: Deus disse na boca da mulher, vai trazer de volta, Deus disse. Vou trazer porque é meu, mas na hora que eu quero, como eu quero, do jeito que eu quero e na forma que eu quero. Dá para entender, Deus? Não era mais fácil na esquina passar numa blitz, ser preso ele lá e o carro de volta? Não, irmão, fica mandando 4 meses a pé. Dá para entender, Deus, irmão? Não era mais fácil Deus já ter te dado aquela vitória para você já ter testemunhado aqui? Mas ele parece que só está prometendo. Mas vai preparando a caneta, vai preparando o papel, porque vai ser contado o teu testemunho aqui pela vitória que Deus te prometeu. Aleluia. Aleluia. Capítulo de número 21, irmão, para resumir. Um menino nasce. 8 dias, feita a circuncisão. Com os anos que se passa, com os dias que se passa, a festa do desmamamento. O texto diz que no meio da festa, Sara já tinha se estranhado com Agar. Porque Agar, meu irmão, não tinha direito de nada, mas por causa do filho ela quis se crescer nas costas da patroa. O texto diz, irmãos, que Agar já não estava descendo muito na garganta de Sara. O texto diz que Sara já queria ter mandado Agar embora fazia tempo, mas Abraão não deixou. Mas diz o texto que numa ocasião da festa do desmamamento do menino, que foi que nós lemos, porque Deus visitou Sara e fez como ele havia falado e fez o que ele havia dito, ou seja, ele falou e disse, ele falou e fez, prometeu e cumpriu. A história diz, irmãos, que na festa do desmamamento, Ismael está caçoando de Isaac. Aquilo subiu no estupim de Sara. Sara chama Abraão, diz Abraão, pode colocar os dois para correr daqui. Por quê? Porque o que pertence a Isaac, Ismael não vai herdar. Abraão, diz o texto, nós lemos aqui, que pareceu aquela palavra pesada no coração de Abraão. Porque tem coisas que Deus fala, meu irmão. Tem coisas que Deus revela. Tem coisas que Deus faz que parece pesado. Desculpe da expressão, parece indigesto. Quem sabe você veio aqui para sorrir bastante, se alegrar bastante. E Deus te pega na contramão e aperta daqui, lapida dali, arranca daqui, acrescenta de lá. O que está faltando, ele acrescenta. O que está sobrando, ele arranca. E vai apertando, ajustando. Porque Deus faz do jeito que ele quer. A história diz que tem, aquilo pareceu pesado aos ouvidos de Abraão. Abraão vai falar com Deus, diz, Deus, eu não posso mandar ele embora, por quê? Porque ele também é meu filho. Aí Deus diz, Abraão, obedeça a Sara e mande o menino embora. Por quê, Deus? Porque Isaac é espiritual, Ismael é carnal. Eu vou repetir, mas não é para dar glória não, é para ouvir mesmo. Isaac é espiritual, Ismael é carnal. E para Isaac crescer, para o espiritual crescer, para a glória de Deus aparecer, para Jesus resplandecer, para o brilho surgir, o Ismael tem que sair. Oh, aleluia, Deus. Quantos podem dizer amém, irmãos? Saia daqui com esta frase. Para Jesus aparecer, o Ismael tem que sair. Por isso, meu irmão, procure ser antes de querer fazer. Quantos dizem amém? Deus te guarde, Deus te prospere, Deus te dê uma semana de paz. Deus te deu uma semana de vitória. E me perdoa de alguma coisa, meu irmão. Perdoa não. Desculpa se não agradei. Perdão não digo porque não pequei. Mas aperte, guarde na prateleira, guarde no coração. Porque Deus está mais preocupado em quem nós somos do que aquilo que nós fazemos. É por conta disso que Deus muitas das vezes não tem pressa de te entregar aquela vitória que tanto você almeja. Porque talvez se ele já tivesse te entregado, essa noite você não estaria aqui. Mas porque você ainda não recebeu, hoje você está aqui. Mas assim diz Deus para você, no tempo determinado, o que eu falei, o que eu prometi, eu vou cumprir, o meu nome vai ser glorificado através da tua.
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Toda criança pergunta: quem criou Deus? E todo pai sábio diz: ninguém criou Deus. Deus simplesmente é e sempre foi. Ele não teve nenhum começo. Deus nunca terminará. Se ele não veio a ser, ele não pode deixar de ser, porque ele é ser. Deus é a realidade absoluta. Não há realidade anterior a ele. Ele é tudo o que eternamente foi. Nenhum espaço, nenhum universo, nenhum vazio, somente Deus. Deus é totalmente independente. Tudo que não é Deus depende totalmente de Deus. Todo o universo é como nada em comparação a Deus. Tudo que nos maravilha no mundo e nas galáxias é nada quando comparado a Deus. Deus é constante. Ele é o mesmo ontem, hoje e eternamente. Ele não pode ser melhorado. Ele não está se tornando algo. Ele é quem é.

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5: A palavra do Senhor diz em Ezequiel 36, 26.

para cima. Um dia João Batista estava batizando e de repente ele olhou lá atrás e disse: aquele lá é o Cordeiro de Deus que tira o pecado do mundo.

como em terra alheia, habitando em tendas com Isaac e Jacó, herdeiros com ele da mesma promessa, porque aguardava a cidade que tem fundamentos, da qual Deus é o arquiteto e edificador.

obedecer o Senhor e buscam a pátria celestial. O Senhor busca nesse tempo homens e mulheres dispostos a deixarem tudo, a cumprirem o id sem olhar para trás. Um dos sinais do final dos tempos são homens e mulheres que não acreditam na sã doutrina, porque eles buscam para si mestres que querem dizer o que eles querem ouvir. Misericórdia, que o Senhor encontre em nós pessoas que amam a sã doutrina, porque Cristo veio em carne. Em tudo somos atribulados, porém não angustiados, perplexos, mas não desanimados, perseguidos, porém não desamparados, abatidos, porém não destruídos, levando sempre no corpo o morrer de Jesus, para

0: Bendito seja o nome do Senhor.
1: Santo Espírito és. Vem inundar e fazer em nós aquilo que somente o Senhor pode e sabe fazer.

isso é sincero. Cante com toda a liberdade. É a esse lugar que você se refere. Esse lugar. Ele não habita em templos feitos por mãos de homens. A tua vida é a habitação favorita do Senhor nosso Deus. Apenas se você puder e quiser fazer isso, levante suas mãos aos céus, em rendição, em adoração, e cante mais uma vez.

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1: Livro do profeta Ezequiel, capítulo 37, diz assim a palavra do Senhor: veio sobre mim a mão do Senhor, e o Senhor me levou em espírito e me pôs no meio de um vale que estava cheio de ossos, e me fez andar ao redor deles, e eis que eram muito numerosos, e sobre a face do vale estavam sequíssimos aqueles ossos. E me disse o Senhor: filho do homem, poderão viver esses ossos? E eu disse: Senhor Jeová, tu sabes. Então me disse o Senhor: profetiza sobre esses ossos e diz-lhes: osso seco, ouvi a palavra do Senhor. E assim diz o Senhor Jeová a esses ossos: eis que farei entrar em vós o espírito e vivereis, e porei nervos sobre vós, e farei crescer carne sobre vós, e sobre vós estenderei pele, e porém em vós o Espírito, e vivereis, e sabereis que eu sou o Senhor. Então profetizei como se me deu ordem, e houve um grande ruído, e quando eu profetizava, e eis que se fez um rebuliço, e os ossos se ajuntaram, cada um no seu próprio osso. E olhei, e eis que vieram nervos sobre eles, e cresceu a carne, e estendeu-se pele sobre eles por cima, mas não havia ainda neles espírito. E ele me disse: profetiza novamente, profetiza, ó filho do homem, e diz ao espírito: assim diz o Senhor Jeová: vem dos quatro ventos, ó espírito, e assopra sobre estes mortos, para que vivam. E profetizei como ele me deu ordem. Então o Espírito entrou neles, e viveram, e se puseram em pé, um exército grande e extremo. Então me disse: filho do homem, estes são todos a casa de Israel. Eis que dizem: os nossos ossos se secaram, e pereceu a nossa esperança, nós estamos cortados. Portanto, filho do homem, profetiza e diz-lhes: assim diz o Senhor Jeová: eis que eu abrirei as vossas sepulturas, e vos farei sair do meio das vossas sepulturas, o povo meu, e vós trarei a terra de Israel. E sabereis que eu sou o Senhor, quando eu abrir a vossa sepultura, e vos fazer sair das vossas sepulturas, ó povo meu, e porei em vós o meu espírito, e vivereis, e vos farei, e vos porei na vossa terra, e sabereis que eu, o Senhor, disse isto, e assim diz o Senhor. Senhor Jesus, aqui está, Senhor, a tua própria palavra, e é o Senhor que vela por ela, Senhor. A tua palavra já é uma pregação em si, Senhor, nós somente relembramos para a tua casa aquilo que tu quer, Senhor, para cada coração. Abençoa, Senhor, a boca que fala, o ouvido que escuta, Pai. Abra, Pai, o nosso entendimento, Senhor, que possamos, ó Pai, entender, Senhor, aquilo que o Espírito diz à igreja. Amém. A pregação já está em si feita, ela é bem fácil de entender. E aquele que tem ouvido para ouvir, ouça o que o Espírito diz à igreja. Nós sabemos que esse texto, ele foi escrito 600 anos antes de Cristo. O povo de Israel tinha sido levado cativo, eles estavam escravizados na Babilônia, eles haviam sido levados por Nabucodonosor, foi na época do governo dos babilônicos, e em seguida iria cair o Império Babilônico, levantaria o Império dos Medos Persas, que seria o atual Irã, e depois cairia também os Medos Persas, e levantaria os gregos, com Alexandre Magno, mas que depois cairia também os gregos e levantaria os romanos, mas no governo de Roma levantaria um homem em Israel. Governo de Roma levantaria um homem em Israel que teria condição de abrir as sepulturas.

Quem é que estava dentro da sepultura? O Senhor diz assim: eu abrirei a sepultura. Então, nessa palavra que o Senhor tem nos dado, eu gostaria de chamar a atenção da igreja, porque o Espírito Santo me levou para esse tema. A situação que nós vivemos hoje, e nós encontramos nesse texto aqui, porque é um texto totalmente histórico, mas muito profético. É um texto que fala do passado, fala do presente e fala do futuro. Nós sabemos que Israel não voltou na sua plenitude ainda, porque atualmente o Israel de Deus somos nós. Nós somos o Israel de Deus. Jesus levantou a igreja no meio de Israel, porque o Senhor parou. Evidentemente que teríamos que explicar sobre as 70 semanas de Daniel, uma visão que ele tem. Entre as 70 semanas, é como se Deus parasse o relógio de Israel. Antigamente os relógios eram tipo ampulheta. Ampulheta é aqueles relógios que tinha areia dentro, que a areia derramando, derramando, derramando, e assim era feito o relógio, né? Então naquela época, Deus tinha um relógio, e o relógio contava para Israel. E segundo a visão de Daniel, quando cessasse, no final das 69 semanas, bem no finalzinho, Deus iria parar, na 69ª semana, Deus pararia o relógio de Israel e abriria o relógio para nós. Então hoje tem um relógio parado. O relógio de Deus está parado para Israel, e esse relógio vai voltar a funcionar somente na última semana, que é a semana do Apocalipse, a conhecida como 7 anos, que vai ter 3 anos de paz e 3 anos de guerra. Mas não é nisso aqui que eu quero entrar. Mas a questão é que no finalzinho daquela semana, a Bíblia diz que o povo que jazia em trevas resplandeceu uma grande luz, e Jesus veio para buscar e salvar os que se havia perdido. Jesus veio trazer vida e vida com abundância, e ele chegou libertando os cativos, dando vista para o cego. Ele chegou fazendo com que o paralítico andasse, o mudo falasse, o cego enxergasse, pessoas mortas em estado de putrefação avançado, 4 dias debaixo da terra, Jesus tira para fora. Então houve ali vida. Mas aquilo lá, irmãos, é só uma pequena gota do que está acontecendo conosco e do que vai acontecer no futuro ainda. Muitos de nós aqui hoje, vamos tentar analisar, irmãos, como que Deus vê o mundo hoje. Como que Deus viu o mundo daquela época? Lembra o que Deus falou para o profeta? Profeta, o que você está vendo aí? O que o profeta viu, irmãos? Um vale de ossos secos. Então você tem que analisar assim, como é que Deus vê o mundo hoje? Esse mundo aqui. Irmãos, Deus quando olha para essa terra aqui, Ele vê nada mais, nada menos de que um tremendo vale de ossos secos. Esse é o mundo sem Jesus. O mundo sem Jesus, ele é um mundo de pessoas sem Deus, pessoas mortas, que não passa de ossos secos. Então nós temos que entender o seguinte: como que Deus vê o mundo? E como que o homem vê o mundo? Como que o mundo vê o mundo hoje? Como que as pessoas se veem? As pessoas pensam que está tudo bem, o mundo está vivendo assim, pode pecar, pode aprontar, pode fazer o que quiser, mas o Senhor quando olha para cá, Ele vê ossos secos. A não ser que a pessoa, ele tem um encontro com Jesus e recebe esse sopro de Deus. Então a questão que nós temos que analisar aqui é o seguinte: como que Deus está vendo o mundo hoje? Eu sei que os irmãos levaram lá para o sertão do Cariri uma cesta básica, mas junto com a cesta básica levou cerca de quase 50 pessoas aproximadamente, né, que foram 40 pessoas cheio de vida dentro. Então se você pegar a vida que tinha dentro do Aniel, dentro do Claudio Van, dentro de todos aqueles irmãos, será que a vida que estava dentro deles era maior do que uma cesta? O que estava dentro deles, aquilo que movia eles, aquilo que fazia eles, que Daniel falou

temos os ossos secos, qual a esperança que nós temos? Mas se você olhar com os olhos de Deus, como que Deus vê o vale? O que que Deus pode dizer para você? O que que Deus falou para o homem de Deus? Homem de Deus, pode esses ossos ter vida? É possível? E ele falou assim: Senhor, tu sabes. Ou seja, se o Senhor mandar, eu vou. E o que que Deus mandou o homem de Deus fazer? Profetize. Irmãos, o que que é profetizar? Tem gente que pensa que profetizar é ter pessoas que batem assim o pé, assim, tá, e levanta a mão. Meu servo, assim diz o Senhor, pá! Isso é profecia também. Mas e a Bíblia não é uma profecia? A palavra de Deus não é profética? Será que você falar de Jesus para uma pessoa não é profético? Hoje eu passei por um carro, estava escrito assim: cruz, faz-me morrer para que eu aprenda a viver. Interessante, né, a frase que o irmão colocou. Então a questão é o seguinte: como é que nós estamos vendo esse vale? Como que Deus está vendo o vale? Como que Deus te vê? Mas a questão é: será que estamos profetizando, irmãos? Você tem profetizado na tua casa? Lá no teu lar? Há poucos dias visitamos uma casa, o rapaz era dependente de produtos químicos. Aí eu falei assim: daí? E ele falou assim: pois eu não sei o que fazer. Eu já olhava no homem e olhava para a rua, ver se o rapaz chegava. E agora? Fazer o quê? Mas daí, irmãos, profetizar é a questão. Eu falei assim: moço, o senhor é o sacerdote dessa casa. O senhor não pode aceitar isso aí. O que que eu faço? Vamos orar. O rapaz não estava lá, falei: vamos entrar no quarto e vamos orar na cama dele lá. Aí entramos lá, fui eu, e chegamos lá, oramos no travesseiro, oramos na cama, oramos na casa, oramos por tudo quanto é canto. Falei assim: ó, vamos expulsar tudo quanto é demônio que tem aqui, porque quando o rapaz chegar, ele já vai sentir que houve algo diferente aqui. Aí nós oramos um dia, voltei, oramos de novo, começamos a orar todos os dias, nós lá orar naquela casa. Sabe o que aconteceu? O irmão contou que no primeiro dia de oração, o rapaz chegou e foi dormir. No segundo dia ele chegou mais calmo. E sabe o que está acontecendo agora? O rapaz está trabalhando na empresa do pai. O menino deixou de ser violento. Jesus está fazendo uma obra naquela família. Está entendendo, irmãos, o que que é você profetizar? O vale pode estar com o osso seco, mas se Deus diz que há possibilidade de você profetizar e algo acontecer, nós temos que profetizar a bênção na casa das pessoas. Se você tem filho, tem filha, profetize. Abençoa o teu filho. Não podemos amaldiçoar nossos filhos, irmãos. Tem pais que é capaz de falar coisa feia para os filhos. Por mais que você pense, o mundo está feio, as coisas estão terríveis, o vale está cheio de osso seco, mas nós não vamos aceitar, porque temos a palavra de vida conosco. Temos a palavra de vida. Eu falo assim: ô profeta, como é que está o negócio? Senhor, eu estou vendo só vale. Aquilo que você vê não é aquilo que Deus pode estar vendo. Não é aquilo que o mundo está mostrando que Deus vai dizer a palavra final. A palavra final é de Deus. Eu não quero saber o que o mundo está dizendo, eu quero saber aquilo que o meu Deus está falando. É essa questão, é aquilo que Deus vai dizer. O mundo está dizendo que o vale está feio, mas era uma realidade. Escravo, irmãos, a Bíblia diz que eles, aquele que levaram eles no cativo, pediam para que eles cantassem canção de Sião. Eles falaram: não, nunca vou cantar canção de Sião em terra estrangeira. Se for para cantar canção de Sião aqui, que se pega a minha língua ao paladar, que se seca a minha destra, mas eu jamais cantarei uma canção do meu Deus em terra estrangeira. Eram os irmãos seco. Quem está seco não canta, irmãos. Quem está seco não louvam. Quem está seco é seco. É uma sequidão. Sabe o que é sequidão, irmãos? Você pode ver pessoa que toma pouca água, até a pele dele é diferente. Ele começa a tomar pouca água, ficando seco, porque falta vida nele, tem que tomar bastante líquido, não é assim? Então uma pessoa que falta vida, ele é seco. É por isso, irmão, que nós temos que cuidar quando entrarmos na casa do Senhor. Nós temos que aprender a louvar o Senhor, irmãos. Tem irmão que ele é capaz de chegar na igreja, irmão, não cantar. Não canta. Todo mundo cantando e

ali. Entende? É você cantar. Se o Brasil ganhar o Penta, agora não sei qual é o que está vindo, o Hexa, tu tem certeza que é capaz da pessoa pular? Eu não sei se é o teu caso, mas nós temos que aprender a louvar o Senhor com mais alegria, irmãos. Temos que aprender a louvar o Senhor. Vim louvar a Deus. A gente marca um culto com o Senhor. Senhor, às 7 horas eu vou te adorar. Aí ele vem esperar, a gente não chega na hora. Ele fica assim, estou esperando você aqui, depois você começa, tá? Então, irmãos, nós precisamos aprender essa questão dessa sequidão. Mas a questão é o seguinte, o que, que nós estamos vendo desse vale? Aí diz assim, e me fez andar ao redor deles, e eis que eram muito numerosos, versículo 2. A segunda verdade que eu aprendo aqui, ó, irmãos, você precisa andar. Você precisa andar ao redor dos vales dos ossos secos. O que, que esse andar significa? Você tem uma pessoa na tua casa meio ressecado lá? Alguma pessoa que está seco, sem vida? Você tem um parente, tem um vizinho, um amigo de trabalho, alguém que precisa da tua presença? Visite ele. Esse andar ao redor do vale significa o nosso evangelismo. Isso que os irmãos fez lá para o Cariri. E eis que me fez um rebuliço e os ossos se ajuntaram e cada osso no seu osso. Olha só, ruído, rebuliço. Ninguém vai se converter, irmão, sem causar alguns transtornos aí, viu? Você, quando você fica crente, dá um barulhão. Às vezes nós mesmos. Você, às vezes, quando você recebe a Jesus, a gente não entende em nós mais. Quando eu recebi a Jesus, eu tinha 6 meses que eu estava na igreja, me deu vontade de voltar para o mundo de novo. Falei, eu vou voltar para lá. Aí tentei ir. Quando eu cheguei lá, não consegui fazer mais nada do que eu fazia antes. Perdi o jeito. Tentei fazer algumas folias que a gente fazia para lá, no mundo, né? E cada lugar que eu chegava, o mundo já não entrava mais aqui. Porque não tinha jeito mais. Porque havia entrado a vida dentro. Então, quando você recebe a Jesus, tem que acontecer um rebuliço na sua vida. Se matava, não mata mais. Se roubava, não rouba mais. Mentia, não mente mais. Fazia fofoca, não faz mais. Muda. Tem que haver uma mudança, senão não houve um rebuliço. Se acontecer da vida chegar nos ossos secos, tem que haver mudança, senão não é novo nascimento, irmãos. Temos que entender isso aí. A vida cristã é envolvimento, irmãos. O que aconteceu aqui esses dias, todos têm que participar, todos têm que envolver. Eu vi o Momilton contando uma vez que eles foram fazer um jantar na igreja, e o jantar era para fazer uma galinhada, um negócio lá. Então o pastor falou assim, ó, cada irmão traz um frango. Não quero duas caixas. Eu falei, não, pastor, eu quero duas caixas, não. Você pega então os teus frangos e dá no outro lugar, mas aqui eu quero que cada um traz um. Então o segredo estava em quê? Não é só um irmão dar. O segredo é todos os irmãos darem. Entende? Todo trazer, participar. Uma vez eu li uma historinha que durante a guerra, lá na Segunda Guerra Mundial, diz que um pelotão do exército na Europa diz que morreu quase todos. Só ficou um soldado. E o soldado estava andando sozinho, com fome. E ele andando naquele desespero, sozinho, com fome, até que ele achou uma vilazinha, de cerca de umas 20 casas. Ele falou, opa, vou ter comida agora. Quando ele chegou lá, estava todo mundo com fome também. Ele falou, não tem nada, falou, ó, ninguém tem nada aqui. Aí um cara na geladeira falou assim, rapaz, eu só tenho uma batatinha. Estava feia a coisa lá, todos os problemas morrer. E disse que a guerra tinha acabado, mas não tinha chegado o suprimento ainda. Ele falou, já tomaram sopa de pedra? O cara, sopa de pedra? Nunca vi falar, pois é, eu aprendi que dá para tomar sopa de pedra. Como é que funciona? Vamos arrumar um tacho, arrumar um panelão grande, bem grandão, falou, coloca água aí. Aí colocou água naquela panela, aí ele pegou uma pedra muito bonitinha e falou assim, ó, essa aqui é a pedra da sopa. Eu vou colocar a pedra aqui dentro, e cada um de vocês vá na casa e traga.

o que você estiver, alguma coisa, traz aqui. Aí o cara correu lá, buscou uma coisa, outro buscou outro, buscou outro negócio, cada um trouxe e meteu fogo e deu aquele sopão. Aí todos com medo. Falou, viu? Como é que funciona? Aí no dia seguinte, cada um tinha mais um pouquinho ainda. Aí o moço falou assim, eu tenho que ir embora, porque eu já comi, mas eu tenho que seguir minha viagem. Ele seguiu a viagem dele. E quando deu a tarde, o pessoal com fome de novo. Falei, agora ninguém tem nada. Aí um piazinho falou assim, o homem deixou a pedra. A pedra da sopa está aqui. Aí o piazinho espertinho pegou o tacho de novo, julgou a pedra, disse, vamos ver o que tem. Aí de repente uma senhora achou um pé que ficou uma raiz de mandioca lá, e foram dando jeito. E a história, evidentemente, não sei se é verdade, mas a questão é o seguinte, qual que é a lição? União. União. Então se você tem a palavra da vida com você, é possível sim, irmãos. É possível você chegar e falar. E se você falar, vai ter ruídos. Vai ter barulho. As pessoas mudam, chegou salvação naquela casa. Ei, aquela casa agora tem salvação. Quando Jesus chega numa casa, irmão, tudo muda. Tudo muda. Eu fui o primeiro a me converter na casa do meu pai. Meus irmãos, ninguém era crente. Eu recebia Jesus, cheguei lá contando que era crente. Ih, mas foi um sarro. Você é crente, rapaz. Tá enrolando alguém lá, né? Aí começou. Os irmãos pegando no pé. Aí um dia o pastor foi me visitar. Aí o pastor foi me visitar. Aí o pastor chegou lá assim, um irmão meu falou assim, o senhor é o pastor dele? Aí o Augusto Frum falou, sou. Rapaz, esse cara tá te enrolando. Bem assim. Tá te enrolando. Assim falaram. Mas irmão, se eu fiquei daquele jeito. O pai criticando, todo mundo da zombaria, a minha mãe, e ninguém aceitava, e não batia em mim, mas levava que nem fosse um tongo. Parecia um bicho tongo esse aí. E foram indo, irmãos, e eu ali. Jesus é bom. Na época eu fiquei querendo, não morava em casa. Não morava em casa. Aí voltei crente. A casa do meu pai, nós dormíamos tudo num quarto só, os homens. Eu acho que devia ter mais ou menos uns 8 a 12 homens num quarto só. E eram umas beliches assim, ó. Acho que tinha uma beliche assim, outra assim, outra assim. E só tinha um corredor para escapar daquela machaiada ali. E eu crente. Dobrava o joelho, orava. Um olhava assim. Aí tá todos eles aí, sabe disso? Mas não desisti, irmãos. Meus irmãos iam visitar eu lá em casa. Eu, sempre crente. Às vezes eu ia na festa deles. Eles falavam, vamos tomar uma cervejinha aqui. Eu falei, não, tranquilo, sossegado. Meu irmão ia fumar. Ele era fumante, ia lá em casa. Ele não queria fumar dentro de casa. Ele pegava, sentava dentro de casa. E pensando que o cheiro não vem, né? Aí ele fazia assim, ó. Jogava lá fora e fumava. Mas nós sempre crente. Aconteça o que acontecer, a palavra, irmão, o testemunho. Profetize! Profetize, que se você profetizar, vai vir vida! Vai vir vida! E Jesus, irmão, começou a esquentar a chapa lá e dava um jeito, e de vez em quando um pá, de vez em quando o outro pá. Ainda tem uns aí que está para vir, mas está evangelizado. Eu tenho um irmão meu que ele não frequenta a igreja, mas ele é pregador aqui de Foz. Eu descobri que esse dia ele mandou uns três caras visitar aqui, ó, visita a igreja do meu irmão lá. Meu irmão é pastor. Tem dia que eu faço um programa de rádio, ele sabe tudo que eu preguei. Ó, falou assim hoje, né? Pau. Não perde um, ó. E cada vez que eu falo Jesus, ele já sai de perto, porque não quer vir, mas Jesus está pegando ele, está dando um verdadeiro cerca Lourenço nele. A hora que ele vê ele, pá! Não escapa! Não escapa. Quando Deus te pegou, ele vai trazer. Então é isso que está dizendo aqui, irmãos. Então profetizei e ouvem ruídos. Versículo 8. E olhei e eis que vieram nervos sobre eles e cresceu a carne, estendeu-se a pele sobre eles por cima, mas ainda não havia espírito. Olha aí.

Não é assim, pá. Você tem que persistir. Pregar para o teu vizinho. Trabalhei numa empresa, irmão, eu ganhava R$580. Naquela época era $580, que era moeda um por um. Alguém dos mais jurássicos lembra? Só os velhos. Que era famosa, todo mundo ganhava em dólar, né? Aí a inflação, antes de uma inflação que você deitava, você tinha R$500, quando acordava tinha 300. Ele sumia de noite. Eu lembro que lá em casa eu recebia pagamento, a Estela corria para cobrar. Eu falei, compra, compra rapidinho. Você tinha que correr, comprar azeite, comprar arroz, porque subia o preço. E daí eu vi a moeda e pá, aí que parou. Aí tinha um amigo meu, ele tinha um salarião lá em cima, no teto. Uma vez ele falou assim, eu não sei como que vocês conseguem viver com esse salário de fome. Eu falei, consegue vivendo. Rapaz, tá louco, mano? Essa miséria. Falei, não, meu irmão, aqui é miséria, mas é dizimado. Isso aqui, o que eu faço com esse 580, você não faz com o teu 5 que você ganha aí. Aí comecei a pregar para ele. E aí, irmãos, teve um dia que ele veio pedir oração. Falou, Jardim, ora por mim, cara, porque eu tô ganhando. E o meu já tá, já vem, já tô devendo quando vem. Eu falei, então o devorador te pegou. Falei, o que é o devorador? O devorador, ele come o salário antes dele chegar. Aí eu falei assim, ó, repreendo o devorador, dizime. Então, irmãos, a questão é o seguinte, nós temos que ver que se a vida chegar, o espírito pode não ter chegado totalmente ainda, mas você não pode desistir de pregar. Versículo 9. E ele me disse, profetiza o espírito. Profetiza ao espírito. E profetizei. E o, ó filho do homem, diz ao espírito, assim diz o Senhor Jeová, vem dos quatro ventos, ó espírito, e assopra sobre estes mortos. Como é que Deus vê a gente então? Morto. Está escrito aqui, ó. Sobre estes mortos. Vós que estáveis mortos. Efésios 2. Vós que estáveis mortos em vossos delitos e pecado, Cristo vos vivificou. Nós estávamos mortos. Profetizo com esses mortos. Versículo 10. E profetizei como ele me deu ordem. Então o Espírito entrou neles e viveram. E se puseram em pé um exército em extremo. Irmãos, a igreja do Senhor é um exército. Nós somos um exército, irmãos. Nós somos muitos. Podemos pregar, anunciar, e Deus faz a obra. Para concluir, versículo 12, portanto, profetize e diz-lhes, assim diz o Senhor Jeová, eis que eu abrirei as vossas sepulturas. Nessa noite, Jesus está libertando alguém de sepulturas aqui. Jesus vai abrir a boca da sepultura e vai tirar a gente de dentro, para nós termos vida com Deus. É a verdadeira vida, irmãos, a vida que vem do alto, a vida não morrente, a vida de Deus, a vida vivificante, a vida do Senhor. Sai da sepultura. Eu vivi na sepultura muitos anos. O dia que eu nasci, em 67, minha mãe já me deixou na sepultura já, porque na verdade nós nascemos é morto, mortos em delitos e pecado. Fiquei naquela morte espiritual até os 16 para 17 anos. Até o dia que eu encontrei com Jesus. O dia que eu encontrei com Jesus, Jesus me deu vida. E quando Ele me deu vida, Ele me deu a vida que vem de cima, a vida de Deus. A minha mãe tinha me dado a luz, mas a vida que a minha mãe me deu, eu voltaria a morrer de novo. Mas a vida que Jesus me deu, tirou a morte que estava dentro. E me deu a vida que vem de cima. E não morremos mais. Crente não morre, crente dorme. Todos vocês que já nasceu de cima, que já tem a vida de Deus, o diabo não lhe toca. A morte não pega mais, irmãos, porque já estamos vacinados, já estamos com a vida de Deus. E agora é nova criatura. E as coisas velhas se passaram. E eis que tudo se fez novo. Amém?

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0: Bom, gente, bom dia para você. São 10 horas, 8 minutinhos, é isso? São 10 horas, 8 minutos para você que está sintonizado comigo aqui na Essência Gospel FM 96.7. Já desde já quero agradecer a sua companhia. Onde você estiver, meu amigo, minha amiga, meu irmão, minha irmã, quero agradecer a sua companhia, tá bom? Tá ligadinho comigo aí? Você tá ligado comigo? Quero já agradecer a sua companhia. Olha, é o seguinte, se você tá no seu carro ou está na sua casa, se você está trabalhando, eu desejo que Cristo Jesus te abençoe grandemente a sua semana. Esse é o desejo aqui do Pastor Hudson, que Cristo Jesus já venha já abençoar a sua semana de trabalho, Cristo Jesus venha abençoar a sua família, Cristo Jesus venha abençoar a sua saúde, tá bom? Para você que está sintonizado comigo, esse é o meu desejo, que o nosso Deus, bom Pai Adonai, nosso bom Jesus e Salvador, nosso Espírito Santo, venha te abençoar, você meu irmão, você minha irmã, tá bom? Aonde você estiver, que Cristo Jesus lhe alcance com todas as bênçãos que já estão aí sobre a nossa cabeça, tá bom? Que as janelas do céu derrame de bênçãos sobre a sua vida, sobre a sua empresa, sobre a sua casa. Eita Jesus, nosso Deus é bom. Olha gente, aqui é o Pastor Hudson. Na manhã dessa segunda-feira, hoje é dia 28 já, né? Quase acabando já o mês já de setembro. Quase acabando o mês de setembro. Estamos no dia 28 de setembro. Daqui a pouco entramos no mês de outubro. Olha, gente, nessa manhã teremos premiações aí. Teremos um prêmio do Chicken Pizza. Teremos um prêmio do Chicken Pizza. O Chicken Pizza do meu mano Adalto aqui do bairro Maracanã. Ele quer dar um voucher pra você top demais. É um voucher, gente. Eu não sei se é de uma pizza ou se é de um trio delícia. Só sei que o voucher tá aqui na minha mochila, que você tem que pegar comigo depois. Tá bom? Você que tá ligadinho comigo, você tem que mandar um WhatsApp pra mim. 999-13-1589. Irmã Marta, Deus abençoe, irmã Marta. A paz do Senhor Jesus. Suelen, Cristiano, Deus abençoe. Eita, se eu tivesse os meus patrocinadores, fosse tudo igual a Suelen e o Cristiano. Eu estaria desse tamanho assim, Jesus amado. Eu estaria que nem os cachorros da Sueli, uma lapa de gordura desse tamanho em volta do corpo, assim, ó. Meu pai do céu. Abração lá pro Cristiano, Deus abençoe toda a família. Cristiano, irmã Suelen, Deus abençoe. Aqui, almoço delicioso de ontem, hein? Meu pai do céu, aqui foi inesquecível, hein? Aquele vai fechar, ó, esse churrasco fechou o mês. Vai ficar na lembrança aqui. Eu e a Sônia comentamos bastante sobre esse churrasco de ontem. Meu pai do céu. O Cristiano já fez a gente almoçar só no petisco. Pelo menos pra mim ele já fez almoçar só no petisco, só. Na hora do almoço, ele não sabia nem onde enfiar mais comida. Meu Jesus amado. O Cristiano, né? O Cristiano da Suelen. Meu pai do céu. Bom, gente abençoada. Tá ligadinho comigo aí? Se você tá ligadinho, eu quero lembrar você, tá bom? Ô Clarice, Deus abençoe, Clarice. A Clarice tá ligadinha comigo aí. Então, olha, gente, você que tá ligadinho comigo, Chicken Pizza. Chicken Pizza hoje tem prêmio pra você que tá sintonizado comigo.
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1: Tá bom, gente? Você que tá sintonizado comigo, você tá ligadinho comigo aí? Você tá ligado comigo? Se você tá sintonizado comigo aqui na 96.7, se você está aqui pelo Facebook, se você está pela Alexa, se você está pelo aplicativo, mora na região de Foz do Iguaçu ou região aqui, mora em Porto Iguaçu ou Cidade Leste, se você ganhar, o voucher é teu, tá bom? O voucher é teu. Você pode pegar a sua pizza, é uma pizza gigante e um guaraná de 1,5 litro. Teu trio delícia, mais um guaraná de 1,5 litro, tá bom? Eu não sei qual dessas premiações vai ser no dia de hoje. Só sei que se você fazer parte, você vai ganhar, tá bom? Você pode ganhar ainda hoje. Eu quero quebrar essa maldição que você tem, que você nunca ganhou uma premiação. Então, hoje você vai ganhar uma premiação e aí Deus vai abrir uma porta para você que todas as vezes que você entrar num sorteio, você vai estar ali, ó. Vai estar ali batendo ali, vai estar sempre alcançando alguma premiação. Você vai lá, coloca seu nome, seu CPF, endereço, o CEP da rua, nome da mãe, nome do pai, nome de tudo que é bicho você tem em casa, mas não ganha. Você vai ganhar na minha premiação. Manda um WhatsApp para mim, 999-13-15-89, tá bom? Pode mandar para mim um WhatsApp para você concorrer e hoje você vai ganhar. Em nome de Jesus, você vai ganhar uma premiação hoje. Tá bom? Ô Cristiano. O Cristiano. Gente, eu cheguei na casa do Cristiano hoje. Na hora do almoço. Fazendo churrasco. O homem começou a comer, cortar carne. Nós ficamos uma hora conversando debaixo de um pé de árvore lá. Pé de ameixa, acho que era. Uma hora ele ficou cortando carne e me dando. Aí depois de uma hora ele quis, fomos almoçar, e aí ele queria que eu comi tudo uma peça de fraldinha praticamente, e esse Cristiano agora me fala, mas nem comeu nada. Jesus amado. Ô gente, Lindaura, é isso aí, Lindaura. A Lindaura já tá aqui, Malaide. Bora escutar esse louvor aqui na íntegra. Caminho de Emaús, bora lá escutar. Escute aí.

0: Eita glória! Caminho de Emaús, né? Olha, você que tá sintonizado comigo, tá ligadinho comigo aí?
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0: Isso! Nós temos os nossos patrocinadores aqui, gente. Eu quero passar um recado para você que tá ligadinho comigo, tá bom?
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0: Quero passar um recadinho para você.
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0: Que tem a sua empresa aí, tá? Você tem a sua empresa?
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0: Queremos fazer propaganda da sua empresa. Eu quero fazer a propaganda da sua empresa. Gente, para todo mundo que eu faço propaganda aqui tem volta. Vocês podem até ligar para os meus patrocinadores, vocês vão ver que tem volta. São abençoados por Deus. Os nossos ouvintes vão lá prestigiar o que eles vendem. Tá bom? Então, se você tá ligadinho comigo, eu quero fazer parte da história da sua empresa. Todas as empresas que eu falo aqui, eu conheço os donos. Eu conheço os donos pessoalmente e eles me conhecem. Eu conheço ele e eles me conhecem. Sabe que o trabalho que eu faço é um trabalho sério. A gente brinca bastante, fala bastante, ri bastante, às vezes fala sério. Falamos dos nossos patrocinadores, mas os nossos patrocinadores do meu programa, do programa Happy Day, todos eles têm volta. Recebem a bênção de Deus, os nossos ouvintes vão, prestigiam o que eles vendem. Recebem a bênção de Deus, os nossos ouvintes vão, prestigiam o que eles vendem. Então, se você tem uma loja, tem a sua empresa, eu quero fazer propaganda da sua loja, quero falar da sua loja, quero colocar mais clientes na sua loja. E você vai ver que eu sou bem flexível. Com todos eles aí, a gente é bem flexível. Gente, tem um patrocinador meu. Já tem patrocinador meu aí que já tem já mais de 10 anos. Não tem, se não me engano, tem mais de 15 anos tá comigo aqui. Todos que vêm comigo, ficam comigo, fico por muito tempo, mas muito, muito, muito tempo. Às vezes só sai porque vende a loja para outra pessoa. E a pessoa às vezes não quer fazer propaganda. Tá bom? Sai da cidade, vende, vão para outra coisa. Eu tenho bem poucos que fizeram isso. Mas os que estão comigo, ó, há anos estão comigo aí. Anos mesmo.

Tá bom, gente? Então, se você tem a sua empresa, quero falar de você. Quero fazer parte da história da sua empresa. Quero trabalhar para a sua empresa e colocar mais clientes aí dentro dela. Hoje eu tenho voucher do Chicken Pizza, tá bom? Tenho voucher do Chicken Pizza. Se você mandar o WhatsApp para mim, 999-1315-89, né, Maria? Na Maria lá da Cidade Nova, tá ligadinho comigo? Ou do Portal, é um dos dois, a Maria do Portal ou a Maria do Cidade Nova. Deus abençoe, gente, tá bom? Tá ligadinho comigo, muito obrigado pela audiência. 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
0: Isso mesmo, tá bom? 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
0: 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Bora de louvor, gente, bora de louvor. Agora a gente vai com alguns louvores bem topzera mesmo. Tá bom? Você que gosta aí de com os hinos da harpa, né? Sossega! Sossegai!

0: Anderson Segai. Só louvorzão, gente. Só louvorzão da harpa aqui. Agora pra você que tá sintonizado comigo, tá bom? 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
1: 10 horas 45 minutinhos, gente. O tempo voa, né? O tempo voa. 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
1: 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A pastora Paola já está na linha. Vamos conversar com a pastora Paola. Pastora Paola, bom dia. Paz do Senhor Jesus, pastora Paola.
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1: E bora de louvor. O cego de Jericó. Irmã Cleusa, Deus abençoe, irmã Cleusa Menegassi. Toda a família Menegassi. Família Macedo, Mangraz Macedo, Deus abençoe.

0: Eita, Jesus, só louvorzão, né, gente? Só louvorzão aqui na sua estação de rádio, a 96.7.
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2: Quem ficar aqui,
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2: Se não vai conseguir.
0: Eita glória. Quero mandar um alôzão para a minha Maria Aparecida, para a Cleusa Benegassi, para a minha Maria de Cidade Nova, a Jocelene da Vila União, pastor Idemir,
2: para
0: o meu amigo Nilceu, pastora Rosana, Lindinaura, a Marta, a irmã Laide, pastor Teles, a irmã Graça Macedo, a irmã Romildo, irmão Romildo, irmã Lenir do Jardim Jaqueline. Eita Jesus, Deus abençoe o pessoal do Jardim Jaqueline, Oscar, a Viviane, a Urgiane, a Priscila, a irmã Priscila, né, irmã Priscila? Deus abençoe a irmã Priscila. O Gabriel, sempre ligado com a gente aí, Deus abençoe.

Quem ganhou foi o Flávio, gente. O Flávio que ganhou o voucher de hoje. Deus abençoe, Flávio! Gente, o seguinte, a minha programação vai até agora mesmo. Moírio, um abraço, Moírio! Irmão Írio, esse irmão Írio é uma bênção de Deus, eu amo o irmão Írio. Programador aqui da rádio também. Nem sei se faz programa, mas eu já fui programador muitos anos aqui na rádio. Abração, Írio. Marques, Deus abençoe, Marques. João, um abraço, João. E a todos os meus patrocinadores, um abraço, tá bom? Fica firme nas promessas de Jesus, gente, tá? Abração, pastor Jurandir Teixeira. O que é o Chico Brasileiro me escutando aí? Chico Brasileiro, abração, tá me escutando, Chicão, dando carona aqui em Foz. Deus abençoe, Chico, toda a família. E é o meu amigo baiano também, aí é o Chico Baiano me escutando, dando carona aí. Obrigado pela audiência, tá bom, Chico? Gente, agora eu preciso ir mesmo, tá bom? Preciso ir. Quem ganhou aí foi o Fábio, né, que ganhou? Ô, gente, foi o Fábio que ganhou. Deus abençoe, agora eu preciso ir, tá? Você que ficou ligado comigo, eu sou grato a Deus. Amanhã a gente está por aqui, a gente vai ficar aqui um pouquinho mais tempo com vocês, mas eu já quero agradecer a você, tá bom? Eu quero agradecer a você que ficou ligado comigo, sintonizado comigo, tá bom? Amanhã estarei um pouquinho mais cedo aqui, a gente vai ter mais um tempo com vocês. Quero agradecer a todos os meus patrocinadores, todos os meus ouvintes, cada um de vocês, tá bom? Espero que Deus abençoe grandemente vocês nessa semana, que seja uma semana de muita bênção, mas muita bênção mesmo. Esse é o desejo do meu coração. Fica com Jesus, até amanhã de manhã. Tchau, tchau, gente.

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3: Fora, né, Pastor Hudson? Meu Deus!
4: Sol, eu não tá sei, brilhando.
3: Eu sou carioca, né? Eu amo sol, eu amo calor. Dia de chuva eu não gosto muito, não, queridos, mas o calor. Às vezes as pessoas reclamam, né, Pastor Abel? Ai, tá muito quente, faz a gente suar. Meu Deus, eu quero suar o tempo inteiro, mas eu quero ver. Ah, porque acho que nós somos feitos pro dia, né? Pra luz.
4: Ai,
3: então bom. A gente gosta do sol. Eu amo sol, eu amo. O calor.
4: A gente acorda mais alegre, né?
3: Aham, tá sol, mais animado. Né? Sabe que os dias têm sido tão cansativos, né, pastora?
4: Amém.
3: Mas glória a Deus, aleluia. Eu quero louvar a Deus pela vida de cada um que está nos assistindo.
4: Aleluia, queridos.
3: Nos ouvindo pela rádio ou através da live do Facebook. Você que está aí, que o Senhor possa abençoar o seu dia.
4: Em nome de Jesus.
3: Que você possa realizar no dia de hoje tudo aquilo que Deus projetou para a sua vida.
4: Aleluia, papai.
3: Porque muitas das vezes, pastor, a gente quer que se realize aquilo que nós queremos para a nossa vida. Mas nem tudo que nós queremos é bom, é perfeito e agradável. Mas
4: Senhor,
3: o que Deus quer para a nossa vida é bom, é perfeito e é agradável.
4: Aleluia.
3: Então, no Senhor não há variação, querido. Se o Senhor decidiu te abençoar, se o Senhor decidiu que chegou o dia da tua vitória, da promessa se cumprir, vai acontecer. Queira o inferno ou não, vai acontecer, porque as portas do inferno não prevalecerão.
4: Aleluia.
3: Contra aquilo que Deus já projetou para a sua vida, querido. Então eu creio muito nesta palavra. E hoje pela manhã eu estava agradecendo a Deus. Eu vinha no carro agora agradecendo a Deus. Eu falei assim: Senhor, eu estou com visita. Às vezes a gente acaba não tendo aquele período de oração com Deus. Mas esta manhã eu quero trazer à existência aquilo que não existiu na manhã de hoje para a minha vida. Que é, pastora? O que é que não aconteceu? Buscar a presença de Deus. Convidar o Espírito Santo para estar conosco nesta manhã. Ele é poderoso, Ele é eterno, Ele é o grande eu sou. Ele está conosco todos os dias da nossa vida, querido.
4: Amém, papai.
3: Então, como não buscar a presença desse Deus? Como não falar as maravilhas que Ele tem feito? Pastora, mas na minha vida eu só tenho tido luta. Eu levanto com luta, eu deito com luta. Ei, está faltando você pôr a tua fé em ação. Porque se você crê, Ele fará do impossível possível. Sabe por quê? Porque Ele é Deus, Ele é maior, Ele é o grande eu sou.
4: Aleluia, papai.
3: Sabe o que significa o grande eu sou? É que tudo está no controle da mão dEle. É Ele quem determina tanto o agir como o efetuar na tua vida. Então, como não viver o propósito? Como não viver o dia de hoje agradecendo a Deus por todas as coisas? Nós não agradecemos a Deus somente pelas vitórias. Nós temos que agradecer a Deus pelas lutas também. Sabe por quê, querido? Porque a luta nos fortalece. A luta nos faz caminhar mais uma milha. A luta nos faz buscar a presença de Deus.
4: Todos os dias.
3: Ele é tremendo.

0: tremendo. Ele é o Senhor da nossa vida. Como não falar do amor deste Deus? Como não falar das maravilhas que esse Deus faz? Até o não de Deus é resposta para mim e para você.
1: Aleluia, papai, aleluia, é verdade.
0: O não de Deus. Guarda isso como chave para o dia de hoje na tua vida. O não de Deus é resposta para mim e para você, amém? Amém? Vou deixar a pastora falar um pouco, senão eu não paro,
1: olha,
0: né, pastora?
1: Não para. Ela emenda, né? Vai toda.
0: Ai,
1: né?
0: Pastora,
1: vai
0: eu toda. Amo falar, aleluia, do amor de Deus.
1: Mas é gostoso, amados, né? E eu creio que você também, que está aí do outro lado, também está com a mesma alegria, né? De ver o sol brilhar, mesmo que na tua cidade esteja chovendo, mas a chuva também é chuva de bênçãos também, tá? Porque se não fosse ela, não teríamos o comer e o beber.
0: Eu ouço a música.
1: Amém? E também vou passando. Hoje, aqui, meus amados, peço a quem puder abrir.
0: Eu só não estou
1: no livro de Atos, capítulo 2. Amém?
0: Glória a Deus.
1: Aleluia. Que diz a vinda do Espírito Santo.
0: Oh,
1: aleluia. E assim, no versículo 17, a palavra diz assim. É isto que eu vou fazer. É o próprio Jesus que está falando. Nos últimos dias, diz Deus, derramarei o meu Espírito Santo sobre todas as pessoas. Os filhos e as filhas de vocês anunciarão a minha mensagem. Os moços terão visões e os velhos, como eu, né, sonharão. Aleluia!
0: Olha aí,
1: sim.
0: Pastor Hudson.
1: Sim, eu derramarei o meu Espírito Santo sobre os meus servos e as minhas servas. E naquele dia, eles também anunciarão a minha mensagem.
0: Aleluia.
1: Em cima do céu, farei com que apareçam coisas espantosas. E embaixo, na terra, farei milagres. Haverá sangue e fogo e nuvens de fumaça. O sol ficará escuro e a lua se tornará cor de sangue. Antes que chegue o grande e glorioso dia do Senhor. Aleluia, amados.
0: Aleluia.
1: Nós já podemos já observar tudo isso, né? Os jovens, quantas crianças, quantos jovens na casa do Senhor têm falado, pregoado a palavra, meu Deus, coisa mais linda. Nos Gedeões, crianças pregando para pastores, para bispos, para apóstolos. E foi a coisa mais linda do mundo. E nas igrejas, a gente vê as crianças pregando a palavra do Senhor com uma exatidão, uma perfeição. Isto é o quê? Já é o derramar do Espírito Santo, como Jesus falou naquela época. E também nós temos os idosos, aqueles de cabeça branca, que acham que não é, ah, não tem mais, acabou para mim, é o fim. Eu já cheguei, já fiz tudo o que tinha que fazer. Não, amados, não, amadas, não é assim, não. Papai promete também para nós de cabelo brancos que ainda faremos grandes coisas, aleluia. Ainda teremos os nossos momentos de falar,
0: aleluia,
1: e pregoar em todos os cantos a palavra do Senhor.
0: Oh,
1: não,
0: glória,
1: pare, porque você se sente que está idoso. Não pare, não. Continue. E a palavra do Senhor diz, até o sol vai escurecer. A lua de sangue já apareceram, as três luas que foi prometido na palavra, pastora. Então
0: tá,
1: as três luas de sangue,
0: né,
1: já vieram. Então, nós estamos esperando o quê? Só o dia da trombeta tocar. Então, amados, prepare-se. Prepare teu coração. Prepare, porque esse grande dia está próximo. Em nome de Jesus, Deus abençoe a todos nós.
0: Aleluia,
1: aleluia,
0: aleluia,
1: papai.
0: Glórias a Deus.
1: O
0: Senhor
1: Deus
0: é fiel. Queridos, os sinais estão aí, né? Só não vê quem não quer, né,
1: verdade,
0: pastora Vera?
1: Todos, pastora.
0: Todos os sinais estão aí. E a gente precisa estar preparado. Você está preparado?
1: Meu Deus.
0: Você amanheceu hoje e olhou para a sua vida e disse assim, peraí, deixa eu ver se eu estou preparado. Porque se Jesus voltar para mim hoje, eu preciso estar ataviado, eu preciso estar com as minhas vestes limpas.
1: Meu Deus.
0: Você se preparou, porque a noiva, quando ela vai casar, né, pastora?
1: Olha,
0: no dia ela já levanta se preparando, se adornando, porque ela sabe que ela vai ser entregue para o noivo.
1: Verdade.
0: Então ela prepara, ela se arruma para se encontrar com o noivo. E esta manhã, você se arrumou para se encontrar com o noivo? Você se preparou para este encontro, porque nós não sabemos o dia e nem a hora, mas a palavra diz que ele voltará.
1: Aleluia, eu creio.
0: E existem pessoas que acham que vai ser só no arrebatamento que Jesus vai voltar. Não, Jesus.

0: Jesus pode voltar hoje para mim e para você.
1: É verdade.
0: Hoje pode ser o meu dia do encontro
1: meu
0: com
1: papai,
0: meu Senhor.
1: Aleluia,
0: com
1: Senhor.
0: Com meu noivo. Então eu preciso estar preparado no dia de hoje. E a pergunta é, você está preparado? Querida, eu não venho lhe trazer mel, também não venho lhe trazer fel, não. Eu venho lhe trazer uma palavra de preparação.
1: Glórias a Deus.
0: Eu venho lhe trazer uma palavra em que você precisa estar preparado para este encontro.
1: Verdade.
0: Porque ele voltará a qualquer momento. Eu não sei o dia nem a hora, mas a palavra diz que ele voltará.
1: Eu creio, Pai.
0: Ele vem buscar a noiva. Ele vem te buscar, ele vem me buscar. E eu
1: Amém.
0: E você precisamos estar preparados para esse encontro, querido. E muitas das vezes nós ficamos tão dispersos,
1: é
0: né,
1: verdade.
0: Pastora? Às vezes, o dia a dia da gente, a gente já amanhece com tantas atividades, com tantas coisas para fazer. Mas esquecemos o que diz a palavra, buscai primeiro o reino de Deus e a justiça do Senhor. E as demais coisas é Ele quem acrescenta. Então, se eu sei que Ele está no controle de todas as coisas, querido, eu não posso começar o meu dia sem buscar a presença dEle. Eu preciso, em primeiro lugar, dizer que eu amo. Agradecê-lo pelo fôlego de vida, por mais um dia que ele me proporciona nesta terra. E que eu possa ser instrumento dele.
1: Aleluia, Pai.
0: Durante este dia.
1: Oh, Senhor.
0: Porque ele não me pertence, ele pertence ao Senhor, né, pastora?
1: Usa-nos como instrumento, né, Senhor?
0: Oh, Jesus.
1: Eita, Senhor.
0: Mas vivemos dias em que os próprios cristãos, os crentes, estão dispersos. Nós nos preocupamos com tantas coisas e esquecemos de nos preocupar com o reino dos céus. Esquecemos de nos preparar para este encontro. Queridos, você não vai para um lugar sem se preparar antes.
1: Verdade.
0: Você se ajeita, você arruma sua bolsa, você se veste. Para onde você tem que ir, ou seja, para o seu trabalho, ou seja, para pregoar a palavra, ou seja, para fazer uma visita no hospital, na cadeia. Eu não sei, mas você se prepara. Então, nós temos que nos preparar para o dia de hoje. Buscando a presença do Senhor em primeiro lugar. Eu não posso trazer outra mensagem para você, a não ser uma mensagem de despertamento.
1: Aleluia.
0: Nós precisamos estar despertados para o que há de vir. E o que há de vir virá, querido.
1: Ah, santo de Israel.
0: Ninguém escapará, ninguém. Ninguém ficará de fora.
1: Meu Deus.
0: Todos nós passaremos. Então nós precisamos estar preparados.
1: Verdade.
0: Eu não estou dizendo que você não está preparado. Você pode, esta manhã, ter levantado, buscado a face do Senhor. Glórias a Deus, você buscou
1: Aleluia.
0: A melhor parte. Você fez como Maria. Você sentou aos pés do Senhor para ouvir Ele falar contigo. Como, pastora, que Ele fala comigo? Você abriu a palavra do Senhor nesta manhã e ouviu Deus falar
1: Pai.
0: Contigo. Você escolheu a melhor parte. Mas existem muitos que estão como Marta, preocupados com os afazeres do dia a dia. Preocupados com aquilo que eu preciso fazer no dia de hoje. E esquece que quem nos capacita, quem nos dá força, quem nos dá fôlego de vida, quem nos dá sabedoria, quem nos dá discernimento, é aquele que tudo pode.
1: Ah,
0: ele é o Senhor dos senhores, o Rei
1: glória,
0: dos reis.
1: Glória, glória, glória.
0: E é Ele quem faz, tanto agir como efetuar na nossa vida.
1: Ah, Senhor, Tu és fiel, Pai.
0: Eu louvo ao Senhor, porque em todo tempo Ele é bom.
1: Aleluia.
0: Ontem a palavra foi maravilhosa na igreja. João 3,16. Porque Deus amou o mundo de tal maneira
1: Aleluia.
0: Que nos deu o seu único filho, filho unigênito. O que é unigênito, querido? É que não tem igual, é só Ele, é só a essência dEle. É só Ele, não há ninguém igual a Ele. Alabaço e me canta, alabaçai. É o grande eu sou, e eu decanto, alabalabaçu. Ó Santo de Israel, é o Senhor, querido. É o Senhor, é Ele, é Ele, é Ele, querido.
1: Nossa.
0: Ele nos amou.

0: Aleluia.
1: Ele olhou para mim e para você, seres inferiores. Pessoas que talvez não tivesse nada para oferecer, mas ele nos amou porque nós somos grande. Criaturas, feitura das tuas mãos.
0: Oh, grande amor, papai.
1: Olha o amor de Deus como nos alcança todos os dias da nossa vida. Nós somos feitura das mãos dele, querido.
0: Aleluia.
1: E se somos feitura das mãos do nosso Deus, ele cuida de nós.
0: E como cuida, Senhor?
1: Ai, ele não quer ser aquele que só faz, não. Ele quer ter relacionamento comigo e com você. O nosso Deus quer ter relacionamento, ou seja, ele quer te ouvir, mas ele quer falar com você também.
0: Amém, Senhor.
1: Fala, querido, Deus. Isso está desde o início. Quando ele fez o homem, diz a palavra, que na variação do dia, no término, na tarde, ele ia e conversava com Adão.
0: Ah, pai, maravilha.
1: Ele vinha ao encontro de Adão para conversar com ele, ter um relacionamento com Adão. Desde o início, o Senhor nos mostra o que, que nós temos que fazer. E nós buscamos ao Senhor em que hora do dia. Muitas das vezes o dia passa, nós não buscamos a presença de Deus. Chega a noite, estamos tão cansados que a nossa oração é aquela oração. Senhor, obrigado pelo dia de hoje, me abençoa, me dá uma noite tranquila, em nome de Jesus, amém.
0: Verdade, meu Senhor.
1: Cadê o relacionamento? Cadê a intimidade? Cadê o conversar com aquele que te criou, aquele que escreveu o teu nome no livro da vida, aquele que enviou o filho para morrer por mim e por você na cruz do Calvário e escreveu o meu nome e o teu nome no livro da vida?
0: Oh,
1: esse é o Deus que a gente serve, querido. Esse é o Deus que merece toda a glória, toda a exaltação, todo louvor.
0: Aleluia.
1: É ele o único que merece. O único que é digno de receber toda honra, toda glória, toda adoração. É esse o Deus que nós servimos.
0: Pois tremendo, meu Senhor.
1: Oh, Espírito Santo, aleluia. Eu quero engrandecer o teu nome. Porque tu és o grande eu sou sobre a nossa vida. Pastor Uzi, vai preparando um louvor aí para nós. Um louvor assim, que fale do amor de Deus. Aleluia. Eu quero trazer para você hoje o amor de Deus. Eu quero falar para você que ele te ama.
0: Aleluia, Deus.
1: Que ele te ama.
0: Oh, glória.
1: Independente da condição que você está, ele te ama. Ramanto e que andou com Manai. Vamos ouvir um louvor agora em nome de Jesus. Aleluia. Oh, glória.
0: Tem aquele hino, pastor, único, que é digno.

0: digno é o Senhor. Aleluia, aleluia. Agradeço a Deus. Querido, o louvor já é uma oração, querida.
1: Verdade.
0: O louvor é uma oração e esta palavra hoje também é uma adoração. Aleluia.
1: Aleluia. Pai.
0: Oh, Deus, eu quero agradecer a Deus. Eu estou com visita.
1: Aleluia.
0: Meu sobrinho, minha sobrinha, meu sobrinho Rafael, presbítero Rafael.
1: Glória a Deus.
0: Minha sobrinha Hélida também. Vieram lá de Uruguaiana, pastor Hudson, lá do Rio Grande do Sul.
1: Amém.
0: 14 horas de viagem de carro, hein? Imagina se fosse de ônibus.
1: Meu Deus.
0: Mas está conosco aí, está também participando aqui, que o Senhor venha abençoar a sua vida.
1: Em nome de Jesus.
0: Minha sobrinha Hélida, alegria de ter esta família na minha casa comigo.
1: Amém,
0: lá.
1: Pai.
0: Está também agora nos ouvindo aqui na rádio, que o Senhor abençoe.
1: Amém.
0: Vocês grandemente. E segunda-feira que vem eu vou trazer o presbítero aqui para trazer
1: glória
0: uma palavra, pastor.
1: Olha aí que benção.
0: Olha aí, ó, já está aí. Presbítero Rafael estará conosco aqui trazendo uma palavra da paz. Parte do Senhor.
1: Amém, amém.
0: Ô, glória, Roberta Lopes está conosco também, Musa Má, Musa, ai, minha Musa, linda, Deus abençoe. Também Kátia Marques está conosco,
1: amém.
0: Giane também, queridos, olha, já vai passando aqui, vai indo lá para cima, que eu já não consigo nem olhar todo mundo, mas a paz do Senhor para cada um que
1: em
0: está aí nos ouvindo.
1: Jesus.
0: E eu tenho uma palavra, a pastora fala muito, né, pastor Hudson? Meu Deus.
1: Cadê,
0: querido,
1: o,
0: mas eu aproveito.
1: O relógio, pastor? O senhor tirou dali, pastor.
0: Eu aproveito essa oportunidade, mas quando dá hora, ele me avisa. Ele me avisa. Eu tenho aqui no celular também, que eu fico olhando aqui o celular e a hora está aqui em cima,
1: ah,
0: pastor. São 11h30. Ô, glórias a Deus.
1: Amém,
0: e eu tenho uma palavra da parte do Senhor para a tua vida
1: glória
0: hoje.
1: A Jesus.
0: Eu tenho que trazer uma palavra. Porque muitas das vezes, querido,

0: do Senhor, seja através de louvor, seja através de uma oração, seja através de uma leitura da palavra, seja através de uma pregação.
1: Até de um abraço.
0: De uma oração, seja o que for. Um abraço também.
1: Você dá um abraço gostoso, uma pessoa exatamente também está precisando exatamente.
0: Na verdade, é verdade, pastor.
1: Um abraço.
0: O abraço cura, querido.
1: Meu Deus.
0: E o Senhor tem falado que o abraço, abrace. Porque através do mundo, a ciência fala o quê? De energia que a gente passa para as outras pessoas.
1: É verdade.
0: E quando a gente tem o Espírito Santo de Deus, eu acho que essa energia triplica.
1: Oh, glória a Deus.
0: E aí, quando nós abraçamos alguém, o poder do Espírito Santo que emana através de nós passa para aquela pessoa. E aí ela sente paz, ela sente alívio.
1: É verdade.
0: Oh, Espírito Santo de Deus, que coisa linda.
1: Isso é muito gostoso.
0: Como não falar do amor deste Deus? Como não falar do que este Deus faz, querido? Basta que nós estejamos atentos e nós vamos acabar e vamos ver Deus em todas as coisas. Não tem como não ver Deus em todas as coisas.
1: É verdade, Senhor.
0: Ou através de alguém, através de uma palavra, através de um louvor, através de uma situação que aconteça, a gente vê Deus.
1: Amém.
0: E quando a gente vê Deus, o nosso coração fica quebrantado. Eu digo isso, pastora, que quando eu chego aqui, eu começo a falar do amor de Deus, as minhas forças são renovadas. A alegria vem sobre mim, porque é a alegria da esperança de que Deus está comigo todos os dias da minha vida, e Ele está. E quando a gente vive isso, pastora,
1: a alegria dele, né?
0: É a nossa força.
1: Olha aí.
0: Oh, Espírito Santo de Deus, que coisa linda. Como não falar do amor deste Deus? Hoje eu quero viver este amor.
1: Amém, papai.
0: Hoje eu quero carregar a minha cruz mais uma milha. Porque se o Senhor me proporcionou caminhar mais uma milha, hoje eu vou caminhar carregando a minha cruz.
1: Amém.
0: E é esta palavra que eu quero trazer para você nesta manhã. O que nós vamos ler hoje se encontra lá no Evangelho, segundo escreveu Mateus, querido, no capítulo de número 10, de verso de número 38, que diz assim a palavra do Senhor. E quem não toma a sua cruz e não segue após mim, não é digno de mim. Olha só,
1: eita, Jesus.
0: Tudo que nós estamos falando no dia
1: olha
0: de
1: aí.
0: Hoje. Olha o louvor que falou que Jesus morreu por nós, carregou a cruz por nós. E Jesus está nos dizendo aqui, o Mateus está nos falando, e quem não tomar a sua cruz e não seguir após mim, não seguir após Jesus, não é digno dele, querido.
1: Aleluia, Jesus.
0: Esse versículo que nós acabamos de ler diz que quem não tomar a sua cruz e não seguir Jesus, não é digno dele.
1: Oh, Pai.
0: Eu estou repetindo isso para você entender, para que eu também entenda, querido. Porque quando eu estava preparando esta palavra, eu preciso entender que o Senhor fala primeiro comigo, para depois me usar para falar com o povo. Jesus está nos dizendo que temos que nos identificarmos com Ele.
1: Aleluia.
0: Você está entendendo o que Jesus está falando para mim e para você? Você precisa ter a identidade dele. Você precisa seguir os passos de Jesus. Isso quer dizer o quê? Que nós experimentaremos lutas e perseguições por amor a Ele.
1: A Ele.
0: Ninguém vai passar por nada sem for por Ele.
1: Amém, papai.
0: Você acha que a pastora aqui não tem luta? Que a pastora Vera não tem luta? Nós temos. Pastor Hudson também tem as lutas dele.
1: Todo dia
0: nós matamos um leão e um urso. Mas nós precisamos entender que nós sofremos tudo isso por amor a Ele.
1: Aleluia, Jesus.
0: Porque quem é do mundo, o adversário não se preocupa não, já é dele.
1: É verdade.
0: Ele se preocupa em derrubar eu e você, em nos calar, em nos fazer parar no meio da caminhada.
1: Eita, Deus.
0: Mas Jesus está nos dizendo, quem não carregar a sua cruz, quem não tomar a sua cruz e não seguir os caminhos dele, não é digno dele, querido. E nós somos dignos porque nós carregamos a nossa cruz.
1: Aleluia.
0: Eu não largo a minha cruz nem em meio a momentos tão difíceis.
1: É verdade.
0: Existem momentos que a gente quer entrar dentro da caverna, que a gente quer desistir de tudo, a gente se cansa.
1: Elias também.
0: Porque a gente tenta mostrar para o povo o que é o amor de Deus, o que é servir a Deus, o que é seguir,

0: O que é estar em comunhão com os irmãos dentro da igreja? Não é você estar lá pelo irmão, é você junto com o irmão buscar a face do Senhor, que é onde a gente se renova, onde a gente encontra forças para prosseguir, para caminhar mais uma milha. E muitas vezes o povo não entende isso, e isso acaba nos frustrando, isso acaba nos desanimando, pastor, e a gente quer ir para a caverna. Mas quando a gente começa a ler a palavra do Senhor, ela nos traz renovo que vem do céu, querido. E aí nós entendemos, não, ainda não é tempo de parar. Eu vou carregar a minha cruz, está pesada, está pesada, mas eu não carrego ela sozinho, o Senhor está comigo, o Senhor anda comigo, o Senhor caminha comigo.
1: Aleluia, papai.
0: Então eu não vou desistir. Eu não vou largar a minha cruz. Eu, quando chegar na presença dele, eu vou estar com a minha cruz. E é ele quem vai tirar ela de mim.
1: Amém, papai.
0: E eu receberei os frutos dessa caminhada. Eu receberei a coroa da vida.
1: Amém, papai.
0: Então nós precisamos entender que lutas e perseguições nós passamos por amor a ele. É tudo por ele, para ele. Todas as coisas são para ele, querido.
1: Aleluia, aleluia.
0: Eu quero esta manhã lhe falar de três tipos de seguidores. Porque nós somos discípulos, e só, mas antes de sermos discípulos, nós fomos seguidores e nós seguimos a Cristo.
1: É, aleluia, é verdade.
0: Então nós somos seguidores, discípulos que seguem a Cristo, que carrega a sua cruz. Arabaço e bicão taramanai. Eu quero falar de três tipos de seguidores esta manhã. Existem aqueles seguidores que não desejam seguir ninguém. Eles querem só seguir eles mesmos. Esse é um tipo de seguidor. Aqueles que não desejam seguir a ninguém. Viver a vida, levar a vida como ela é.
1: Eita,
0: não é verdade?
1: Ô, perigo.
0: Existem também aqueles seguidores que seguem Jesus apenas por interesses particulares.
1: Ah, Jesus, olha aí.
0: Papai. Olha, pastor.
1: Comer, beber.
0: Ah, eu quero alcançar uma bênção, eu preciso que o Senhor faça algo por mim, então eu vou seguir a Cristo. E não é diferente, no passado era assim, hoje também existem pessoas assim. Verdade. Interesses particulares, querido. Mas existe também aqueles seguidores que seguem a Jesus por um chamado de Deus no coração.
1: Sabendo o que vai passar, né, pastora?
0: Existe aquele assim, por amor a Cristo. Eu vou caminhar. Eu não vou parar, eu não vou desistir da minha cruz. Eu vou seguir. E a pergunta que não quer calar, que tipo de seguidores nós somos, querido?
1: Meu pai.
0: Que tipo de seguidor você é e que tipo de seguidor eu sou? Nós somos discípulos ou somos sombra?
1: Meita, olha aí, pastor. Jesus, isso é muito forte, pastora.
0: O que é que nós somos? Eu sou discípulo, eu sou apenas uma sombra. Por quê, querido? Quem é discípulo segue o chamado. Quem é discípulo... Ele sabe, ele segue, porque ele é chamado para seguir a Cristo.
1: Mesmo chorando.
0: Pastora, onde está isso na Bíblia? Vamos falar de Eliseu?
1: Eita, olha ele.
0: Eliseu seguiu os passos do profeta Elias, querido. E o que, que aconteceu com ele? Ele foi o sucessor de Elias. Esse é um discípulo. Ele seguiu o mestre dele, aprendeu com ele, conheceu a Deus com Elias... E ele foi o sucessor de Elias, para seguir a obra do Senhor.
1: Aleluia.
0: Esse é um discípulo, querido. Mas quem é sombra, segue apenas por interesse. Quem é esse na Bíblia, pastora? Ah. Geazi. Geazi era servo do profeta Eliseu.
1: Eita.
0: Ele desejou ter mais do que era o direito dele, querido.
1: Verdade.
0: Lembra quando Naamã... foi lá para ser curado da lepra. Geazi foi até ele e disse assim, o meu mestre diz que é para você dar 7 mergulhos no Rio Jordão. E ele foi curado, querido. E ele voltou e trouxe roupas, ouro, prata. E ele quis dar para o profeta pela bênção que ele recebeu. Mas Eliseu sabia que não tinha sido ele. Quem tinha feito foi Deus. Como é que

0: receber uma coisa que foi Deus que fez.
1: Eita glória, aleluia.
0: E quantos de nós queremos receber algo que é o Senhor que fez? Como assim, pastora? Nós temos um chamado de Deus, o Senhor nos dá um dom. E aí nós, em nome de Jesus, usamos o dom que Deus nos deu para curar, para batizar. E quando pessoas são curadas, pessoas querem abençoar e nós recebemos a bênção, querido.
1: Verdade.
0: Achando que saiu de nós, mas não saiu de nós, saiu do Senhor.
1: Eita, Jesus.
0: Quem trouxe a cura foi o Senhor, não foi eu e você, nós somos apenas instrumento.
1: Glória.
0: E Eliseu entendia glória. Que ele era um instrumento de Deus, era a voz de Deus profética.
1: Verdade.
0: Mas nós recebemos. E quantos estão vivendo dessas bênçãos? Usa o dom que Deus deu para benefício próprio.
1: Aleluia, Pai.
0: Pastora, mas eu não sou assim. As pessoas querem me abençoar. O que, que eu posso fazer? Querido, quem sonda o teu coração é o Senhor. O Senhor sabe a intenção com que você tem feito a obra. O Senhor sabe a intenção com que você tem falado do amor de Deus. E Geazi, quando viu toda aquela riqueza... E viu que o profeta Eliseu não aceitou.
1: Eita, olha aí, papai. Olha
0: Eliseu
1: aí.
0: Não aceitou o que Neemã levou. Por quê? Porque não foi ele quem curou, e sim Deus.
1: Aleluia.
0: Mas o que que Geazi fez? Geazi foi atrás de Naamã para tirar algum lucro.
1: Meu Deus.
0: Do que Deus tinha feito.
1: Olha
0: aí, querido.
1: Olha a sombra aí.
0: Olha a sombra,
1: eita,
0: querido.
1: Eita, Jeová.
0: É prestar continência com o chapéu do outro, como diz o ditado popular. Ele não fez nada, mas quis as bênçãos que o outro não quis. Porque Eliseu sabia que não era ele. Quem fez a obra foi o Senhor. Ele era o instrumento. Ele só ouviu o que Deus falou e deu o recado para Naamã.
1: Verdade.
0: Quem fez foi Deus.
1: Glória a Deus.
0: E Eliseu entendia isso, mas Geazi não entendeu. Geazi quis tirar algum lucro disso. E nós sabemos o preço que ele pagou. A lepra que estava em Naamã foi para Geazi.
1: Meu Deus.
0: Porque de Deus não se esconde nada.
1: Verdade, papai.
0: Nosso Deus é um Deus que revela. É um Deus de misericórdia, mas é um Deus também que é fogo consumidor e ele é justiça.
1: Aleluia.
0: Quem é sombra segue o interesse, mas quem é discípulo segue o chamado.
1: Glória a Deus, papai. Aleluia.
0: Ô, Espírito Santo de Deus. Aleluia. Quem é discípulo, querido, segue e aprende. Olha aí, pastora.
1: O seu Senhor, né?
0: O discípulo, ele segue, mas ele também aprende. Quem foi esse na Bíblia? Josué. Josué andou e aprendeu com quem? Com Moisés, querido. E ele se tornou o que? O sucessor de Moisés.
1: E foi os privilegiados a entrar na Terra Santa, né?
0: Olha que coisa linda.
1: Meu pai.
0: Você está aprendendo com quem?
1: Meu Deus.
0: Você tem seguido os passos do seu pastor? Você tem seguido os passos do seu pastor, que é Cristo Jesus?
1: Aleluia, Senhor.
0: Você tem obedecido à liderança que o Senhor tem colocado como governo sobre a igreja?
1: Meu Deus.
0: Eu tenho que falar isso, pastora, porque existem pessoas que... Ah, eu sigo a Deus. Se Deus falar, amém. Se Deus não falar, eu não vou fazer nada. Deus deixou uma liderança para você seguir e obedecer. Sabe por quê? Porque naquela época, no passado, o povo ouvia o profeta, porque era a voz de Deus falando. Hoje o Senhor deixou os pastores para pregoar a palavra, para ensinar o povo o caminho que deve andar. Mas muitos não estão sendo obedientes. Muitos estão como sombra, querendo até desafiar os pastores, derrubar ministérios.
1: Meu Deus.
0: Oh, Espírito Santo de Deus. Esquece que nós temos um governante, a saber, é Cristo Jesus.
1: Amém, Senhor.
0: Anamantuíbe andecantaramanai.
1: Tu és tremendo, Pai.
0: Ô, Senhor. Josué foi sucessor de Moisés. Mas quem é sombra, querido, segue, mas nunca aprende.
1: Meu Deus.
0: Olha a diferença. Quem é discípulo vai seguir e vai aprender. Mas quem é sombra vai seguir, mas nunca vai aprender nada. Deus manda Abraão.

0: sair da sua terra e deixar a sua parentela. E o que que Abraão faz? Leva o seu primo Ló.
1: Sobrinho, né?
0: Sobrinho. Leva o seu sobrinho, é verdade, é. Pastora.
1: Olha a dor
0: Levou
1: de cabeça.
0: O seu sobrinho.
1: Olha a dor de cabeça.
0: Pastora, você está dizendo que Abraão era a sombra? Abraão ainda não tinha entendido.
1: Era Abraão.
0: Ele seguiu a ordem do Senhor, mas ele levou uma sombra com ele. E essa sombra começou a dar tudo errado no meio da caminhada.
1: Verdade.
0: Nós precisamos entender, querido, que quem é discípulo segue até a cruz. Jesus caminhou junto com a cruz e você precisa levar a sua cruz. João seguiu Jesus nas peregrinações de Jesus. Ou seja, João seguiu Jesus e viu o sofrimento e viu as perseguições que Jesus sofreu. Mas ele aprendeu com ele.
1: Aleluia.
0: Você acha que os discípulos, quando passou por perseguições, eles... Ai, Jesus não passou por isso, não. Quando eles andavam na peregrinação junto com Jesus, eles viram que Jesus foi perseguido e Jesus sofreu também.
1: É verdade.
0: Então eles entendiam que eles teriam de passar por isso também.
1: Verdade, Pai.
0: Então quem é discípulo segue até a cruz. Você está entendendo o que Deus está falando com você hoje? Hoje ele está te dizendo a diferença que é ser sombra e ser discípulo.
1: Aleluia.
0: E na igreja há muitos que são sombra e muitos que são discípulos. Você precisa escolher o que você quer ser dentro da casa do Senhor, no reino dos céus, o que você quer ser, queridos. Oh, Dekamanagasuikiai. Quem é discípulo segue a cruz, querido. Mas quem é sombra só vai até onde o sol brilha.
1: Meu Deus.
0: Isso é forte. Lembra de Judas, querido?
1: Eita.
0: Ao cair da noite, o que que Judas fez? Foi a primeira oportunidade que ele teve. Ele vendeu Jesus por 30 moedas de prata.
1: Verdade.
0: Ele não agiu durante o dia, aonde tinha luz.
1: Aleluia.
0: Ele agiu... quando a noite caiu. Quem é sombra só vai até onde o sol brilha.
1: Meu Deus.
0: E quando o sol para de brilhar, querido, é a hora que ele vai agir no meio da sombra. Foi o que Judas fez. Quando caiu a noite, ele saiu e foi lá e vendeu o nosso Jesus por 30 moedas de prata.
1: Isso,
0: oh, importa, Senhor.
1: Pai. Meu Deus, tu és Senhor na nossa vida.
0: O que que nós somos? Nós somos a luz do mundo ou vivemos na sombra? Oh, Espírito Santo de Deus, o Senhor está falando conosco nesta manhã.
1: Grandemente, Senhor.
0: Oh, Senhor. Quem é discípulo segue porque sabe o que quer, querido. O discípulo, ele sabe o que ele quer. Me dá um exemplo, pastora. Vamos continuar falando de Eliseu. Eliseu queria ter o que Elias tinha, querido. E ele ganhou porção dobrada do espírito que Eliseu tinha, que Elias tinha.
1: E não era nem por inveja, né, pastor?
0: Não.
1: Não era inveja. Porque muita gente quer ter aquilo que o outro tem.
0: Ele era seguidor, ele era discípulo.
1: Meu
0: Deus. E ele sabia o que ele queria. Ele queria ser como Elias. E quando Elias pergunta, ele diz, eu quero porção dobrada do teu espírito. Sabe por quê, querido?
1: Aleluia.
0: Não é por inveja, não.
1: Meu Deus.
0: Você precisa entender o que Eliseu sentiu. Eliseu viveu tudo aquilo que Elias fazia. E ele sentia o amor tão grande, que ele queria porção dobrada. Eu quero mais do que... o céu. Eu quero tudo que o céu tem para mim, querido.
1: Ah, Senhor.
0: Eu desejo tudo que o céu tem para mim. Porque a palavra de Deus diz que as comportas dos céus estão abertas para abençoar o povo de Deus. Mas eu não quero só as bênçãos, eu quero tudo que o céu tem. Eu quero viver o sobrenatural. Eu quero sentir o sobrenatural. Eu quero ter aquilo que o Senhor tem para mim e muito mais. Eu quero estar junto com Ele.
1: Aleluia.
0: Reinando em glória. Porque a palavra de Deus diz que nós reinaremos com Cristo.

0: Cristo na Nova Jerusalém. Ah, e eu quero ser uma daquelas que vai reinar com Ele.
1: Ah, Senhor, glória.
0: Eu não quero ser somente seguidor, eu quero reinar com Ele.
1: Amém, meu Senhor.
0: Eu quero viver e sentir aquilo que Ele tem. Aquilo que Ele me prometeu. Aleluia. Eu tomarei posse de tudo aquilo. Eu já tomo hoje, sem ver, querido. Sem ver, eu já tomo posse. Imagine quando eu tiver, meu Deus, vai ser glorioso demais. Eu sinto a presença de Deus neste lugar. Eu sinto a presença de Deus aqui, querido. E eu tenho certeza que você também está sentindo. Porque eu estou falando para você a diferença de quem é discípulo e quem é seguidor.
1: Aleluia, Pai.
0: Quem segue a Cristo e quem é apenas sombra. Aquele que só caminha junto, querendo ter as migalhas, porque o que Deus tem é muito maior do que migalhas sobre a minha vida e sobre a tua vida. Aleluia. Alabaço e que há. Quem é sombra, segue sem saber o porquê está seguindo. Olha a diferença, pastora. Quem é discípulo sabe o que quer, mas quem é sombra nem sabe o que está seguindo. Vamos voltar para Geazi. Geazi seguia Eliseu, mas não conhecia o trabalho de Eliseu. Ele não conhecia o poder de Deus que se manifestava na vida de Eliseu. Então ele era apenas, ele só seguia a sombra. Ele não seguia o propósito. Oh, Espírito Santo de Deus.
1: Ele não chegou a lugar nenhum, morreu. Caminho, porque o sombra acaba morrendo, né?
0: É verdade, pastora?
1: Ele
0: é
1: não
0: verdade.
1: Chega ao lugar devido que ele tinha que chegar. Meu Deus.
0: Geazi era para ser um aprendiz, porque ele andava com o profeta Elias, mas ele não foi sucessor. Quem é sombra não sabe nem o que está seguindo, querido. Você sabe o que você está seguindo?
1: Eita Deus.
0: Você está na casa do Senhor, mas você sabe o que você está seguindo? Mas se você é discípulo, você segue a Jesus, sabe para quê? Para você crescer.
1: Aleluia.
0: E nós precisamos crescer, querido.
1: Amém, Pai.
0: Nós precisamos crescer. Tá difícil? Não desista. Não largue a sua cruz. Lembre-se que para os discípulos nascerá o sol da justiça. A palavra nos garante isso.
1: Aleluia.
0: Nada, nada cresce na sombra, querido. Nada vai crescer na sombra, mas o discípulo segue. Porque o sol da justiça é que nos faz crescer, queridos. A resposta chegará no tempo do Senhor. E eu quero te dizer nesta manhã, que você comerá o melhor desta terra.
1: Aleluia, Pai.
0: Você comerá o melhor desta terra, porque você não é sombra, você é discípulo.
1: Glória,
0: você,
1: glória.
0: Você segue, você não larga a sua cruz.
1: Aleluia, Pai.
0: Então, se você pensou em desistir nesta manhã, eu quero te dizer, não desista. Continue carregando a sua cruz, porque o sol da justiça nascerá para você nesta manhã. Arabá.
1: Creio, Deus maravilhoso e santo.
0: Receba esta palavra da parte do Senhor. Porque a palavra diz que aquele que não leva a cruz não é digno do Senhor.
1: Eita, Jeová, aleluia.
0: Então carregue a sua cruz. Está doendo? Está. Está sangrando? Está. Mas carrega a sua cruz, porque o sol da justiça nascerá para você e para mim nesta manhã. Tome posse desta palavra. Você que está ligadinho conosco aqui, recebe esta palavra da parte do Senhor.
1: Aleluia.
0: E responda para você mesmo o que eu sou nesta manhã.
1: Meu Deus.
0: Eu sou discípulo, eu sou seguidor. Ou eu sou sombra?
1: Aleluia.
0: Eu quero dizer que eu sou discípula, eu sou seguidora de Cristo.
1: Amém, Senhor.
0: E eu não largo a minha cruz, nem no meio das dificuldades. Porque eu não carrego ela sozinha, Ele carrega comigo.
1: É verdade, Pai.
0: A tua cruz você não está carregando sozinha, Ele carrega com você.
1: É verdade, Papai.
0: Então tome posse da tua cruz hoje. Mesmo que ela esteja pesada, prossiga para o alvo.
1: Deus poderoso.
0: E a vitória chegará na sua vida. Amém, querido? Você comerá o melhor dessa terra.
1: Eu creio.
0: Eu quero te dizer nesses últimos momentos que já está acabando o nosso horário, que nós da Igreja Ramachia estamos localizada na Avenida Pôr do Sol, número 1368, lá no Jardim São Paulo.

0: próximo à Praça da Bíblia, querido, não tem como errar. Em frente à Praça da Bíblia está a farmácia Nicei, está o posto de gasolina. Atrás do posto de gasolina está a igreja Ramachia, Ministério Poder Pentecostal. Você é nosso convidado a estar conosco. Toda terça-feira nós temos a reunião de oração. Começa às 8 da noite e termina às 9 da noite.
1: Aleluia.
0: Às 20 horas começa a reunião de oração. Aquele que não ora não alcança vitória. Aquele que não ora não tem resposta de Deus. É por isso que a igreja Ramachia tirou um dia da semana,
1: aleluia,
0: toda terça-feira, para estarmos buscando a face do Senhor, enquanto nós podemos achar, querido.
1: Verdade.
0: E você é nosso convidado a estar conosco, amém? Quinta-feira nós temos o culto de intercessão e unção profética. Começa às 20 horas também. Você é nosso convidado. Convide mais um para estar conosco. Todo domingo nós temos o culto da família, que começa às 19h30. Você é nosso convidado. Vem estar conosco, venha conhecer a igreja Ramachia, venha adorar a Deus conosco. Você quer palavra? Você vai ouvir palavra da parte do Senhor em cima do altar. Deus abençoe a cada um nesta manhã. Tenha uma semana abençoada. E se Jesus não voltar, segunda-feira que vem nós estaremos aqui para mais uma programação Marcados pela Promessa.
1: Aleluia, glória a Deus, maravilha, maravilha. Eu sou privilegiada, pastora. Palavra do Senhor veio ao meu coração, amém, tremendamente. Aleluia, nós louvamos o Senhor. Amados, até daqui a 15 dias, porque segunda-feira teremos o nosso diácono.
0: Mas você vem também?
1: Eu vou ter que também?
0: Claro.
1: Mas olha, deixa...
0: Pastor Hudson tá rindo, queridos.
1: Deus abençoe a todos.
0: Pastor Vera acha que vai fugir assim. Vai não! Aleluia, um beijo, um grande abraço para todos. Em nome de Jesus, amém.
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paz do Senhor, irmãos. Glória a Deus pela presença do Espírito Santo de Deus. Você pode continuar adorando a Jesus, o Senhor e Deus desta igreja. Amém? Aproveitando já, quero convidá-los para fazermos a leitura de um texto na palavra do Senhor, que se encontra no livro de Marcos, capítulo de número 1. Livro de Marcos, capítulo de número 1. Nós iremos ler a partir do versículo de número 40. Uma passagem bem conhecida. Vamos falar de Jesus aqui nesta noite. Evangelho de Marcos, capítulo de número 1, versículo de número 40. Amém? Diz assim: certo leproso aproximou-se de Jesus e, pondo-se de joelhos, disse: se queres, podes me tornar limpo. Jesus, movido de grande compaixão, estendeu a mão, tocou-o e disse: eu quero, ser limpo. No mesmo instante, toda a lepra desapareceu da pele daquele homem e ele foi purificado. Amém? Assente-se e abra o seu coração à palavra de Deus. Queridos, os evangelhos sinóticos, Mateus, Marcos e Lucas, eles registram esse milagre que Jesus realizou ao longo do seu ministério enquanto esteve aqui na terra. E o texto que nós lemos, que narra essa cura, mostra-nos que Jesus estava com os seus discípulos e de repente surge ali no meio um homem leproso, cheio de lepra. A gente precisa entender que este homem não nasceu com essa enfermidade. A lepra era uma doença terrível, uma doença que levava o indivíduo à morte de forma vergonhosa, de forma terrível e caótica, porque a medicina não tinha recursos para tratar essa doença há 2000 anos atrás. A única forma para que se evitasse um contágio em massa era que o indivíduo que percebesse os pequenos vestígios dessa doença, ele deveria imediatamente ir ao sacerdote. O sacerdote iria fazer uma análise mais detalhada e então ia dar ali o diagnóstico: não é lepra ou é lepra. Se fosse lepra, esse homem deveria imediatamente ser retirado do convívio da sociedade, provavelmente da sua família, e ele ia se juntar a outras pessoas leprosas iguais a ele, que eram uma espécie de párias da sociedade. Pessoas que viviam à margem, esperando a morte, esperando aquela doença se alastrar e aos poucos ir comendo essa pessoa viva. E esses grupos de leprosos viviam separados. Você conhece a Bíblia, você sabe que uma das formas para um leproso se aproximar de uma comunidade, ele deveria gritar para que as pessoas soubessem que ali estava passando um leproso. Ele deveria gritar: imundo, se referindo a ele mesmo, de que um homem leproso ou imundo estava se aproximando.

Então, quando a Bíblia fala um homem leproso, existe todo um contexto por trás deste homem. Primeiro, ele tinha uma família, ele não nasceu de forma aleatória, ele veio ao mundo como qualquer um de nós aqui. Ao longo, pastor Tiago, da sua vida, provavelmente adulta, ele foi então diagnosticado com essa enfermidade, e isso afetou várias áreas da sua vida, a sua área familiar, o seu convívio social, provavelmente o seu emocional, porque em um dia você pode ser um pai de família e no outro você vai ter que aguardar a morte separado da sua família, com pessoas que você não conhecia, de forma terrível. Tudo isso envolveu a vida deste homem leproso que se aproxima de Jesus. E a Bíblia diz, Mateus, narrando a mesma história, ele diz que Mateus diz que ele se aproxima de Jesus, se prostra e ele adora a Jesus antes de relatar o seu problema. Meus queridos, este homem aqui é um exemplo para nós aqui nesta noite. Mesmo com uma demanda urgente, mesmo com um problema, mesmo com aquelas feridas arrancando a sua vida aos poucos, ele, diante de Jesus, ele ainda encontra tempo para se prostrar e para adorar a Jesus, reconhecendo ele como Deus absoluto. Eu sei que nesta noite aqui não tem ninguém como esse leproso, que está sendo comido, que está cheio de lepra. Então, queridos, a gente não pode perder para este homem, porque nós estamos aqui, isso significa que nós estamos bem, estamos saudáveis, temos uma família, temos casa, carro, o coração está pulsando, então nós temos motivos de sobra para continuar nesta noite adorando ao Rei dos Reis e ao Senhor dos Senhores. Ele adora a Deus, ele adora o Senhor, e aí ele verbaliza: Senhor, essa palavra Senhor é Adonai. Senhor, se o Senhor quiser, o Senhor pode me tornar limpo. A Bíblia diz que Jesus, movido de grande compaixão, ou íntima compaixão, Jesus olhou aquele homem naquela situação e as suas entranhas se moveram de pena, de compaixão, de quebrantamento pelo estado caótico em que aquele homem se encontrava. Parece uma coisa simples, mas implícito nessa frase, nessa oração, é que Jesus, movido de íntima compaixão, meus irmãos, mostra, denota, evidencia que o Deus a quem a gente serve é um Deus que se importa. Talvez se fôssemos nós, eu, Aurélia Varis, que passasse por este homem cheio de lepra, eu não me sensibilizaria como Jesus, mas Jesus aqui é o próprio Deus em carne. Jesus disse, eu e o Pai somos um. Jesus disse, antes que Abraão existisse, eu sou. Jesus deu um rosto a Deus. E o rosto de Deus em Jesus se importava, se quebrantava, se sensibilizava e até chorava. Jesus chorou no jardim do Getsêmani. Jesus chorou quando ele subiu ao monte e disse, Jerusalém, Jerusalém, que mata e apedreja os profetas que te são enviados. Quantas vezes quis eu te ajuntar, como a galinha ajunta os seus pintainhos. E a Bíblia diz, Lucas diz que Jesus chorou sobre a cidade de Jerusalém, porque 70 anos depois, Tito invadiria ali e iria crucificar pelo menos 1.100.000 judeus. Jesus antevê essa tragédia e ele chora sobre Jerusalém.

Jesus chorou quando viu seu amigo preso pelos tentáculos da morte há 4 dias, viu Lázaro naquele estado de putrefação, e a Bíblia diz que ele chorou. O Deus a quem você veio cultuar aqui nesta noite é um Deus que se importa, é um Deus que sabe, é um Deus que se sensibiliza, é um Deus que conhece as tuas dores nas minúcias da tua vida. Bendito seja o nome do Senhor. E uma das armas do diabo e de algumas pessoas que servem ao inferno é: porque tanto sofrimento? Porque Deus não faz nada? Porque tem fome lá no continente africano? Porque crianças morrem de AIDS, de câncer e assim por diante? É uma pergunta que a gente sempre ouve daqueles que querem desafiar e questionar a bondade de Deus. E aí o que a gente responde? A gente precisa voltar ao Gênesis. Deus, quando criou o universo e o planeta e o homem, ele criou da forma como ele quis, perfeito, em harmonia, em santidade. Não tinha doença, não tinha morte, não tinha desgraça, não tinha tragédia, não tinha lepra, não tinha doença. Ele só deixou um aviso: olha, está tudo perfeito que eu criei, mas o dia que vocês comerem do fruto, vocês vão desgraçar tudo isso que eu criei. Não coma daquele fruto, não me desobedeça. Mas você conhece a história: o homem foi lá, pecou, transgrediu e trouxe então tudo que a gente vê neste mundo. Queridos, Deus é bom. Eu não quero minimizar as tuas dores, os teus problemas, o que você está passando aí, mas eu quero confrontar uma voz do inferno que diz muitas vezes, de forma sorrateira, de forma subrepetícia, subjetiva, escondida: Deus não está nem aí, não se importa. Se ele se importasse, ele agiria, usava alguém, te curaria. Levante a mão assim comigo: Jesus deu um rosto, assim comigo: Jesus deu um rosto a Deus, e o rosto de Deus chorava. Ele se importa, ele te conhece, e no tempo dele você vai entender que tudo esteve de acordo com a sua suprema e soberana vontade. Você pode dar um glória a Deus nessa noite? Jesus, movido de íntima compaixão, a Bíblia diz que então Jesus tocou. Movido de grande compaixão, estendeu a mão e tocou-o. E disse: quero, seja limpo. E a gente precisa dividir isso aqui, porque se você fizer uma leitura mais acurada, mais detalhada, você vai perceber que não foi o toque de Jesus que curou aquele leproso. Foi o poder da sua palavra. Ele toca. Alguns dizem que esse toque não é um toque assim de longe, uma espécie de abraço. Depois que ele toca, ele fala: seja limpo. E o poder da palavra que sai da boca dele imediatamente limpa aquele corpo cheio de feridas. Não foi o toque, foi a palavra. Porque Jesus tocou então, pastor Aurélio? Jesus tocou aquele homem porque ele sabia que há muito tempo, talvez anos, aquele homem afastado, isolado, excluído de tudo e de todos, não recebia um afeto, um gesto, um toque humano que transmitisse afeto, ternura e compaixão. Antes de Jesus curá-lo fisicamente, Jesus estava confortando a sua alma, curando a sua alma e dizendo: você está com lepra, mas eu te toco. Bendito seja o nome do Senhor. O toque não foi para curar, foi para dizer: eu te amo, me dá um abraço, eu te toco. As pessoas correm, as pessoas se afastam, mas eu te toco. Levante a mão assim comigo nesta noite. Talvez alguém entrou aqui e você se sente exatamente desse jeito. Tem até uns parentes seus que não quer você por perto. Eu vim dizer que Jesus te toca, te ama, te abraça. Você quer uma cura, mas

antes de Ele te curar, Ele quer chegar perto, te abraçar e mostrar para você que Ele é Deus. E a mão dEle vai aonde a mão humana não quer ir, não quer estar perto, te quer longe, mas a mão dEle toca nas suas feridas, e as feridas não podem contaminar Ele, porque Ele é Senhor. Que Deus é esse? Antes da cura, Jesus promove e gera afeto, abraço, toque. E depois que Jesus toca naquele homem, e aquele toque, aquela mão que tocou aquele leproso, era a mão de Deus. A mão que toca essa pele carcomida, cheio de úlceras e de feridas, provavelmente foi a mesma mão que escreveu os 10 mandamentos na pedra em cima do monte Sinai e entregou a Moisés lá em cima do monte. Era a mão de Deus. A mão que toca esse leproso é a mesma mão que apareceu na parede lá do palácio do rei Belsazar e escreveu a sentença do rei na parede: Mene, Mene, Tekel, Upharsin, contou Deus o teu reino, colocou você na balança, você foi achado em falta e você vai morrer hoje mesmo. Era a mão de Deus. Essa mesma mão que agora vem e toca uma pele cheia de feridas. Queridos, talvez o que você precisa nesta noite é ser tocado por essa mão amorosa de Deus. Quantos creem que podem sair daqui tocados, abençoados, abraçados pelo Deus a quem você cantou e louvou com tanto entusiasmo aqui nesta noite? Dê um brado de louvor a esse Deus, Jesus de Nazaré. Oh, aleluia! Bendito seja o nome do Senhor. A Bíblia diz que a lepra instantaneamente desapareceu da pele do homem com as feridas. Não sei se Hollywood, com todos os recursos de CGI, computação gráfica, conseguiria fazer com tanta perfeição. Mas como eu queria estar lá para ver aquelas feridas imediatamente sumindo e a sua pele sendo purificada. Esse é o Deus da igreja, Assembleia de Deus aqui da Central, aleluia. Bendito seja o seu nome, há poder na palavra. Mais do que curar este homem, Jesus o estava restaurando em todas as áreas que a doença afetou e alterou na vida dele. Porque a Bíblia diz que um leproso, se porventura, ao longo da sua vida, ele percebesse que não tinha mais a doença, que fora curado de forma sobrenatural ou não, ele deveria ir de volta, voltar, fazer o caminho de volta ao sacerdote, para que o sacerdote de novo fizesse uma análise. E se o diagnóstico fosse: você não tem mais nada, este homem poderia voltar para a sua família, para a sociedade, talvez para o seu emprego, para os seus filhos. Então Jesus, mais do que curar este homem, Jesus o estava restaurando e o devolvendo à sociedade, e principalmente à sua família. Porque um toque, um encontro verdadeiro com Jesus, irmãos, reverbera, reflete em todas as áreas da nossa vida. Louvado seja o nome do Senhor.

creem que é assim. Bendito seja o nome do Senhor. No bojo, no pacote, no combo da salvação e do evangelho, está perdão, está cura, está autoridade sobre demônios, está novo nome escrito no livro da vida, proteção dos céus, presença do Espírito Santo. Não é só a salvação, é o pacote completo, queridos. Bendito seja o nome do Senhor. Eu almejei aos 17 anos viver até os 21, porque sabia que qualquer hora ia morrer e pior, iria para o inferno. Mas Deus me arrancou, Jesus mudou a minha história e me abençoou em várias áreas da minha vida: espiritual, sentimental, emocional, física também. Deus me restaurou. Jesus é o grande restaurador e Ele está aqui nesta noite. Levante a mão e adore ao nome dEle. Agora voltemos aqui ao texto. Imagina a família desse homem. Não sei se ele tinha pai ou mãe vivos. Não sabemos, provavelmente sim, mas não sabemos se ele era casado e tinha filhos. Mas imagine os familiares, seja seu pai, sua mãe, seus irmãos, seja sua esposa, seus filhos, aguardando a macabra notícia: pode vir buscar o corpo. Imagine a família todos os dias na angústia: quando será que a lepra vai consumi-lo integralmente? Quando será que nós teremos que celebrar ou fazer a cerimônia do culto fúnebre, buscar o corpo? Imagine a família vivendo nessa angústia. Mas imagine também este homem fazendo o seu percurso de volta para sua casa, curado, limpo, são. Imagine esse leproso ou esse ex-leproso batendo a porta da sua casa, a sua família aflita. Mas o que bate na porta da casa não é uma notícia de morte macabra, de desgraça terrível. É a notícia: eu me encontrei com Jesus, Ele me curou e eu estou retornando para a minha casa, para a minha família, para os meus filhos. Jesus é o grande restaurador. Levante a mão assim comigo, porque termino profetizando sobre a vida de alguém aqui nesta noite. A notícia que você pode estar esperando na expectativa de desgraça, morte, doença, Deus vai transformar em notícia de vida, de cura, de longevidade. Eu quero calar a voz do inferno nesta noite e dizer: Deus te trouxe aqui nesta noite para dizer: Jesus tem notícia de vida, notícia de vida, notícia de vida. O que vai chegar na sua casa não é um defunto e nem notícia de morte, mas é notícia de vida. Se você pode, levante as duas mãos e adore a Jesus nesta hora. Urahala, choramaca, leman de flá, maraga, choramacan de flá, haragachai. O Espírito de Cristo está aqui nesta noite. Fica de pé. Roflemahasaramakandaraya. Oh, quem tem glória pode dar glória, irmãos. Quem tem aleluia, dê aleluia. Eu sinto um bálsamo do Espírito Santo de Deus aqui, limpando corações e dizendo: porque você veio aqui adorar a Ele, a notícia vai ser de vida, a notícia vai ser de vida, a notícia vai ser de vida. Jesus é o Deus que se importa. Oh, meu Deus. Oh, Jesus.

Jesus está na casa, Jesus está aqui, o Espírito Santo já se moveu, tem corações ainda sendo visitados e tocados pelo Espírito de Deus. Ele está aqui nesta hora, Ele está aqui nesta noite. Oh, aleca, harafla, machandaraia. Venha crendo, venha acreditando. Bendito seja o nome do Senhor. Eu disse que Ele se importa. Eu disse que Ele se quebranta. Ele não é indiferente. Ele não está lá do outro lado do planeta Plutão e virou as costas e entregou a terra para os homens ou para o diabo. Ele é o Emmanuel, Deus presente, aleluia, que chora, se importa, se sensibiliza e conhece as tuas dores. Oh, aleluia, coloque a mão no seu coração nesta hora. Fale com o Jesus que te ama, se importa e te trouxe aqui nesta noite. Abra sua alma, fale com Ele. Aleluia, os obreiros nos ajudem a orar. Bendito seja o nome do Senhor. Oh, meu Deus e Pai, Criador dos céus e da terra. Senhor, no nome santo de Jesus, o Teu Filho, nosso Salvador, nós estamos aqui, meu Deus, relembrando quando o Senhor esteve há 2000 anos na terra e o Senhor curou muitas pessoas, mas nós nesta noite fizemos menção de quando o Senhor curou aquele leproso. Pai, passaram-se 2000 anos, mas o Senhor é o mesmo Jesus. Nós mudamos, os homens mudam, as coisas mudam, mas o Senhor é o Deus da vida, o Deus que cura, o Deus que transforma, o Deus que restaura, o Deus que reintegra, o Deus que abençoa. Papai querido que está no céu, oramos e impomos as nossas mãos nesta hora e profetizamos. Precisamos, meu Deus, o fogo do Teu Espírito curando e restaurando. Pai, meu Deus e meu Pai, toca com poder, Senhor, nesta hora. Toca, Jesus bendito. Nós cremos, meu Deus, no poder da Tua palavra. Oh, Kanderala Sharamaka. Oh, Mandohalaia. Oh, Espírito de Deus, injeta esperança, alegria e vida no coração deste Teu Filho, Pai. Que o fogo do Teu Espírito se acenda e Ele, meu Deus, tenha uma experiência gloriosa e sobrenatural com o Senhor.

nesta hora, levante a mão, nós vamos orar por você. Temos aqui uma senhora que está tomando a decisão. Alakashuramakandaraya. Eu disse que no pacote da salvação tem cura, tem revestimento, tem poder, tem salvação, novo nome. Mas alguém deseja entregar a sua vida? Rompe aí, vem aqui, nós vamos orar por você.

Deus que se encarnou e veio aqui, e a história dele está registrada na Bíblia Sagrada. Vamos orar? Senhor Deus Todo-Poderoso, nós te louvamos por esta noite tão gloriosa, Pai. Pelos louvores que foram entoados ao Senhor, meu Deus, os departamentos, as palavras que nós ouvimos, Senhor, te louvamos, meu Deus, porque o Teu Espírito Santo me ajudou, Pai, a trazer a Tua poderosa palavra. Senhor, louvamos a Ti por esta vida que foi tocada pelo Teu Espírito Santo. Meu Senhor, como profeta, ministro e servo do Senhor, eu a abençoo nesta noite, que mudanças profundas e duradouras comecem a acontecer na vida dela, da família dela, dos filhos, ó Deus, e ela se transforme pelo Espírito em uma nova mulher, meu Deus, caminhando alegre para os céus.

nós já estamos encerrando. Duas informações, queridos. Domingo que vem, grandiosa festa do coral Cânticos Celestes e celebração da Ceia do Senhor. O que que nós fazemos na Ceia do Senhor, queridos? Quando podemos e você pode, você contribui para o mercado do bem. Então você não esqueça que tem uma família precisando de um arroz, de um feijão, de um sal, daquilo que você puder contribuir. Pastor, não consigo contribuir com o alimento, mas eu posso contribuir com dinheiro. Você procure presbítero Ângelo, evangelista José Carlos e as suas respectivas esposas que estão na frente desse trabalho do mercado do bem e contribua. Faça o melhor que você pode, porque tem famílias que esperam por esta ajuda que a igreja está ajudando. E caso você, queridos, que precisa de uma ajuda, não se sinta envergonhado. Procure-nos,

0: Todo mundo está sujeito a passar por um momento difícil. E para que você fique tranquilo, temos um testemunho, não só de uma família, mas de vários. Mas eu te cito de uma família que nos procurou e falou: pastor, eu estou passando por um momento difícil. Nunca pensei que poderia precisar recorrer a uma cesta básica, a uma ajuda extra. Mas de fato eu estou precisando. E nós começamos a ajudar esse irmão. Até que chegou num mês, ele falou: pastor, eu não preciso mais da ajuda. Agora eu quero ajudar outras pessoas que de repente passaram por uma mesma situação que eu. Então, queridos, não se sinta envergonhado. Nós somos uma família. Nós estamos aqui para se alegrar junto com você, chorar junto com você, e o nome do Senhor ser glorificado em tudo. Então nos procure presbítero Ângelo, evangelista José Carlos, e você que pode, contribua para que possamos também ajudar estas famílias. Segundo e último aviso, pastor Eliseu estava aqui me dando uma informação de utilidade pública para você que é aposentado da Previdência. O simples fato de você votar nesta eleição já é um comprovante de prova de vida? Isso? Então fica aí uma informação para você de utilidade pública. Você então votando também é um comprovante de uma prova de vida para a sua Previdência. Vamos ficar de pé, agradecer ao Senhor por mais este culto poderoso que tivemos aqui nesta noite. Evangelista José Carlos vem agradecer ao nome do Senhor, e que você tenha uma semana de bênção, uma semana de vitórias, que aonde você colocar a planta dos seus pés, você tome posse das bênçãos e da vitória do nome do Senhor Jesus. Amém?
1: Amém. Oramos, irmãos. Bendito Deus e Pai, gratidão,
0: Senhor Jesus. Amém?
1: Oramos, irmãos. Bendito Deus e Pai, gratidão à noite para embelezar e adorar o santo e bendito nome de Jesus Cristo, teu Filho amado. Agora despede-nos em paz, leva-nos sobre a tua proteção e permita, ó Deus, que tenhamos uma semana de bênção, de paz, de prosperidade, uma semana para refletirmos e guardar no íntimo do coração tudo quanto aprendemos no santuário nesta noite. Assim nós oramos em o nome de Jesus Cristo, teu Filho amado, que vive e reina e que voltará em breve. Amém.
0: Faça assim com as suas mãos, com o amor de Deus, a graça do nosso Senhor e Salvador Jesus Cristo e as mais doces e ricas consolações do Espírito Santo esteja com todos nós, e todos dizemos: amém. Então saia sem cumprimentar esse irmão do seu lado, deseje a ele uma semana de bênção, e a você que esteve nos acompanhando, compartilhe esse culto para que mais vidas possam ser abençoadas. Deus te abençoe.

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Ei, eu profetizo que sobre a tua vida vem chegando um tempo de transformação. Sobre a tua casa, o novo de Deus te alcançará. Você acredita nisso? Amém.

0: Aleluia!
1: Glória a Deus.

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ela me faz lembrar de quando eu tinha 6 anos de idade. E eu lembro que dentro de uma igreja bem pequenininha, Jesus olhou para mim, uma menina improvável, que não tinha condição, que não tinha força para se levantar, e ele me deu uma promessa. Ele disse: Kellen, eu te levarei sobre essas nações. E hoje eu estou aqui como testemunho do Senhor para dizer que se ele fez a promessa na sua vida, ele vai cumprir, ele vai fazer. Descansa o teu coração, pois ele é fiel. Cante.

tudo nessa vida passa.

Eu sinto essa presença aqui. Porque tudo passa, mas a presença fica. Quando teus amigos se vão, quando as portas se fecham, é a presença que fica. Não me lances fora da tua presença, nem retires de mim o teu espírito, Senhor. Assim disse o salmista Davi. Peça a Deus todo dia para você não perder a presença, porque se você perder a presença, meu filho, nós precisamos da tua presença, Deus. Nós precisamos da tua presença, Deus. Pedro e João foram orar no templo, na porta chamada Formosa. Estava lá um coxo de muitos anos, ó. E como de costume, ele sempre pedia esmola a todo mundo que passava ali.

dependia daquilo todos os dias. Nunca era suficiente. Ele conseguia hoje, amanhã faltava de novo. Mas quem tem a presença não.

trouxe com você da tua casa. Ela complete aí, mana. Eu já cheio da presença de Deus. Oh, glória a Deus. Aleluia, Jesus. Aleluia. Aleluia.

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5: Aleluia. Porque não há lugar melhor, Senhor, que a tua presença.
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1: Glória a Deus, aleluia. Glorificado e exaltado seja o nome santo do nosso Senhor e Salvador Jesus Cristo. Está entrando no ar nesta tarde a programação Rompendo em Fé, nessa segunda-feira, hoje dia 28 de 10 de 2026. Né, uma segunda-feira, o qual o Senhor preparou para que nós pudéssemos estar aqui nessa tarde. Segunda passada não viemos nem eu e nem a irmã Martina. Mas hoje estamos aqui eu e a pastora Frank, que vai estar trazendo uma palavra de Deus para o meu e para o teu coração. Então, continua ligadinha aí na rádio, que com certeza Deus tem algo, né, para as nossas vidas nessa tarde. Agradeço a Deus por estar aqui, pela saúde, por poder acordar nesta manhã, né, a palavra já é gratidão, né, só pelo fato de você acordar, levantar da sua cama. Nós já temos que agradecer ao Senhor Jesus, porque Ele é bom e a misericórdia dEle dura para sempre. E eu quero ler aqui em Provérbios 2, que diz assim: benefícios morais da sabedoria. Filho meu, se aceitares as minhas palavras e guardares contigo os meus mandamentos, para fazeres o teu ouvido atento à sabedoria e inclinares o teu coração ao entendimento, e se clamares por entendimento e por inteligência, alçareis a tua voz. Se como a prata a buscares, e como a tesouros escondidos, esquadrinhares, então entenderás o temor do Senhor e acharás o conhecimento de Deus. Porque o Senhor é o que dá sabedoria. Da sua boca é que sai o conhecimento e o entendimento. Ele reserva a verdadeira sabedoria para os retos, escudo é para os que caminham na sinceridade. É ele que guarda o caminho da justiça, ele perseverará o caminho dos seus santos. Então entenderás a justiça, o juízo, a equidade e todas as boas veredas. Quando a sabedoria entrar no teu coração e o conhecimento for agradável à tua alma, o bom senso te guardará e a inteligência te conservará, para te afastar do mau caminho e do homem que fala coisas perversas, dos que deixam as veredas da retidão para andarem pelos caminhos das trevas, que se alegram em fazer o mal e folgam com as perversidades dos maus, cujas veredas são tortuosas e que se desviam nos seus caminhos, para te afastar da mulher estranha, sim, da estranha que lisonjeia com as suas palavras, que deixa o companheiro da sua mocidade e se esquece da aliança do seu Deus, porque a sua casa se inclina para a morte e os seus caminhos para os defuntos. Todos os que se dirigem a ela se voltarão e não encontrarão os caminhos da vida. Para andares pelos caminhos dos bons e te conservares nas veredas dos justos, porque os retos habitarão na terra, os sinceros permanecerão nela. Aleluia. Mas os ímpios serão arrancados da terra e os aleivosos serão dela exterminados. Com este provérbio, né, aqui dos benefícios morais da sabedoria de Deus para nossas vidas, Provérbios 2, eu quero estar dando início a essa programação nessa tarde, com gratidão ao Senhor por tudo que Ele faz e por tudo que Ele ainda há de fazer, porque Ele é bom e a misericórdia do Senhor dura para sempre em nossas vidas. E nós estamos aqui com gratidão ao Senhor Jesus, já vamos estar orando, dando início a essa programação nessa tarde. Obrigado, querido e amado Deus, aqui nós estamos, Papai do Céu, diante da Tua presença. Queremos Te louvar, queremos Te agradecer, porque o Senhor é bom e eterno, é a Tua misericórdia para com as nossas vidas. Espírito Santo, vem nos direcionando nessa tarde. Papai, que os louvores venham alcançar vidas, porque nós sabemos também que os louvores também liberta, também cura. Pai, nós sabemos que tem muitas

0: pessoas que estão enfermas para a enfermidade da alma, da carne, mas também tem pessoas que são aí possessas, muitas das vezes, Pai, de espíritos contrários, mas o Teu Espírito Santo é aquele, Pai, que alcança de perto e de longe, Senhor. Nós não sabemos a necessidade de cada um dos ouvintes nessa tarde, mas nós sabemos que o Senhor sabe, porque o Senhor conhece cada um, Papai do Céu. Então, nos direciona nessa tarde, Pai. Usa as nossas vidas aqui da maneira que o Senhor quer,
1: Em nome
0: porque
1: de
0: tudo,
1: Jesus.
0: Papai, é para a honra e a glória do Teu nome, Espírito Santo. Nós nada podemos, nada somos, mas com o Teu Espírito Santo, Tua palavra fala que posso todas as coisas naquele que me fortalece. E assim
1: Aleluia.
0: nós estamos aqui crendo no milagre e no mover do Teu Espírito Santo nessa tarde,
1: Eu
0: Pai.
1: creio.
0: Abençoa as nossas vidas, a vida da pastora Frank, a vida do pastor Valdir que está aqui
1: Amém,
0: nos ajudando
1: Jesus.
0: nessa tarde. E a cada um, Papai, cada ouvinte, que o Teu Espírito Santo possa alcançar nessa tarde, em
1: Em
0: nome
1: nome
0: de
1: de Jesus.
0: Jesus. Amém. E amém, Jesus. E aqui nós já vamos indo, né, para nossa audiência aqui está conosco aqui, a irmã Martina. Ela diz: estamos na escuta, eu e meu marido Josi. Abraça aí minha companheira, também para o seu esposo. Deus abençoe sua casa, sua família. Também a Bernadette Camargo também está assistindo. Deus abençoe a tua vida grandemente. A Maninha, né, Roseni Lazares, Deus abençoe, continua aí, que Deus tem uma palavra para os nossos corações nessa tarde. Também a Andréia Cristina, minha sobrinha lá do Mato Grosso, Deus abençoe grandemente a sua vida. A irmã Maninha diz: a paz do Senhor, bênçãos, paz do Senhor, mamaninha, Deus abençoe. Também a irmã Kelly da Lili Neri diz: paz do Senhor, meninas, Deus abençoe, eita glória. Acabei de chamar a pastora aqui de senhora, falou assim: não me chama de senhora. Daí, agora está chamando nós de meninas? Obrigada! Deus abençoe, irmã Kelly, a tua vida, em nome do Senhor Jesus. E já vamos de louvores aqui nessa tarde, né? Você nos ajuda a fazer essa programação aí, compartilhando esta live e nos ajudando a fazer a programação aí pela.
1: Aleluia.
0: Nós estamos pela internet, né? Pela Alexia e. Live, a Alexa e a sintonia da rádio é Essência Gospel 96.7, a rádio do seu coração. Você que está escutando aí no
1: Aleluia.
0: seu radinho aí, manda um alô, né? Nós estamos ouvindo aqui para a gente saber quem que está aí pelo rádio, né? Porque às vezes a maioria participa pela internet, né? Pela live, né? Mas vamos ver se tem alguém aí pela rádio. É Valença Jean. Ela escreveu aqui, pastor, eu não estou entendendo essa letra aqui embaixo, não.
1: Aleluia.
0: Vê aí, você tá comigo aí, não?
1: Tô contigo.
0: Vê aí qual que é. A irmã Martina falou: quero ouvir o louvor a Jesus. Vamos ouvir esse louvor então que a irmã Martina pediu. Vai para a irmã Martina, para o seu
1: Aleluias.
0: esposo, para toda a audiência aí, no nome de Jesus.

0: Glória a Deus, aleluia, que louvor abençoado, né? Louvor que fala aos nossos corações nessa tarde. Que nós possamos, né, ser vasos na mão do Senhor, que Ele possa quebrar e fazer um vaso, né, novo, possamos ser vasos de barro, né? Para que o Senhor possa moldar da maneira que Ele quer. Também está aqui conosco nessa tarde. A irmã Maninha diz assim, somos as meninas dos olhos do Senhor, não esqueça. Verdade, irmã Maninha. A irmã Erli Santos diz, paz do Senhor Jesus, querida, queria oração, estou sem ânimo, muito fraca. Louvor só tem raiz, já vamos tocar daqui a pouquinho, irmã Erli. Também a irmã Neide Macedo diz, paz do Senhor, irmã Terezinha, paz do Senhor, irmã Neide, Deus abençoe sua vida, a sua casa, a sua família. Também, a irmã, a pastora Frank, pode entrar aí. Paz do Senhor, pastora Frank. Seja bem-vinda nessa tarde. Deus abençoe obrigada, sua vida, em nome do Senhor obrigada. Jesus.
1: E eu quero agradecer pelo carinho, quero agradecer pela oportunidade de estar aqui, mais uma vez, trazendo a mensagem do Senhor Jesus. Então, irmã Terezinha, gratidão. Gratidão, irmã Martina, que me convidou para que eu estivesse nesse lugar. Então, nesse momento está nos assistindo o meu esposo, Nilton Zamboto, pastor Nilton Zamboto. Então, que o Senhor Jesus te abençoe de uma forma sobrenatural. E que nessa tarde, eu creio que Deus vai fazer coisas grandes e tremendas.
0: Amém.
1: Não somente nas nossas vidas, mas aquelas pessoas que estão assistindo também serão abençoados por essa programação. E que essa programação já estava no coração de Deus por 5 anos, né?
0: Quase 5 anos. Estamos
1: quase
0: chegando aí.
1: 5 anos.
0: Se Jesus
1: anos.
0: Não voltar, vamos completar os 5 anos.
1: Então vamos ver, vamos ver. Que Deus abençoe a todos em nome do Senhor Jesus.
0: Amém, glória a Deus. Aí está então a pastora que vai estar trazendo a palavra do Senhor Jesus. Aleluia. Para o meu e para o teu coração nessa tarde. Continua ligadinho aí, Deus tem uma palavra para nós. Deus vai continuar falando aí através dos louvores. Também o esposo, né, da pastora que entrou aí também. Deus abençoe sua vida grandemente. E vamos continuar aqui com essa programação nessa tarde. Vamos de louvor. Aleluia, glória a Deus. Vamos ouvir o louvor da Erli, né? Erli Santos, que ela pediu aqui. Pastor Valdir, só tem raiz, né? Você já colocou na agulha aí? Então tá bom. Vamos ouvir então o louvor da irmã Erli. Também entrou aqui a Marlene Rinaldi. Ela diz, paz do Senhor.
1: Amém.
0: Paz do Senhor, irmã Marlene. Deus abençoe a sua vida. A irmã Martina diz, você é bênção, pastora Frank, deixa Deus te usar.
1: Glória.
0: A Daniele Silva também diz, paz o Senhor Jesus, paz.
1: Amém.
0: O Senhor, irmã Daniele, Deus abençoe. A irmã Marlene diz, Deus abençoe,
1: amém.
0: Aleluia, glória a Deus.

0: Deus, continua aí. Deus tem uma palavra para o meu e para o teu coração nessa tarde.
1: Aleluia.
0: Nos ajuda a fazer essa programação, compartilhando esta live, pedindo o teu louvor, aquele louvor que você gosta, né? Que Deus fala contigo através do louvor. Então, peça aí o louvor, nós vamos estar aí tocando e atendendo aí o seu pedido, né? Tem tempo ainda aí para nós ouvir mais louvores. Vamos ouvir então o louvor da irmã Erli.

0: Olha, aleluia! Você tem raiz? Você tem raiz, então você está firme. A tua raiz está alicerçada em Cristo? Então pode vir o vento que vier, a tempestade que vier, né? Pode cair as folhas, pode até secar, né, o caule ali, né? Mas se você tem raiz, vai reproduzir. Glória a Deus, aleluia! Qual é a tua raiz? Você está alicerçada em Cristo? Pode vir a tempestade que vier, né? Deus está aí cuidando. E com certeza você vai continuar firme, porque Deus está cuidando da tua vida.
1: Amém.

0: Letícia, você colocou? Não vi. Coloca aí. É, raiz na rocha, que é Jesus Cristo. É verdade, ele é a raiz, né, de todas as os nossos nossa vida, né? Sem Jesus não temos como continuar. Mas Jesus sendo aí a raiz, a rocha, nós estamos firmes nele. Não podemos deixar ele escapar.
1: Com certeza.
0: Glória a Deus, aleluia. Vamos ouvir o louvor da irmã Neide, que ela pediu com voz da verdade, coração valente, vai para toda a audiência aí, eita glória,
1: Eita
0: receba
1: glória.
0: aí.

0: Glória a Deus, aleluia, não tem amor maior que esse, né? Jesus, que morreu naquela cruz do Calvário por amor à minha alma, por amor à tua alma, né? É, se nós pararmos para pensar o que Jesus fez por nós, né? Somente nós tínhamos que só gratidão, gratidão, gratidão ao Senhor, né? Não pedir nada, só agradecer, né, pastora Frank?
1: Aleluia, só agradecer.
0: Entrou aqui o meu filho Daniel. Hoje meu bebê tá fazendo aniversário.
1: Ô, parabéns, Daniel,
0: parabéns. Meu filhão, Deus abençoe tua vida grandemente. Nós vamos ouvir o louvor de aniversário aqui, que eu vou oferecer pro meu filho Daniel. E para todos os aniversariantes nessa tarde, logo após já vamos com mais louvores.

0: Glória a Deus, aleluia. O pastor Valdir me surpreendeu, quase me fez chorar aqui com esse parabéns. Falou tudo aí, né, Daniel? Eita, filha, a mãe te ama, tá? Deus abençoe. A irmã Andréia também, a prima, fala assim, parabéns, prima, Deus abençoe grandemente a sua vida.
1: Amém.
0: E a irmã Martina também falou, parabéns, irmão Daniel. Vamos ouvir, então, o louvor que o Daniel pediu aqui, né? Depois nós vamos lá nos outros louvor, tá? Porque logo ele sai, porque ele trabalha em casa, né? Então, eu creio que logo ele já vai sair da live.

0: dúvida, continua aí ligadinha, que com certeza Deus vai estar falando aí conosco, né? Vai falar conosco através da palavra nessa tarde. As horas aqui estão se indo, nós já daqui a pouco vamos para o comercial e já retornamos. Mas vamos tocar mais um louvor, né, pastor Valdir? Vamos tocar o louvor que a irmã Fátima pediu, Dois Ungidos? Vamos aí escutar esse louvor, vai para toda a audiência, você que está ligadinho aí, compartilha essa live com mais pessoas, ajuda a fazer essa programação, que Deus vai estar abençoando a tua vida também grandemente nessa tarde, né?
1: Verdade,
0: Deus. Deus abençoe vocês aí.
1: Verdade, Deus.

0: Aleluia, Jesus. Receba aí cura, milagre, aleluia. Receba o toque do Espírito Santo de Deus nessa tarde na tua vida.
1: Aleluia.
0: Eu não sei qual é a tua necessidade, eu não sei o que você precisa, mas eu creio que tem milagre chegando. Aleluia.
1: Aleluia.
0: Receba de Deus nessa tarde, oh Espírito Santo.
1: Aleluia.
0: Receba força, receba renovo.
1: Em nome de
0: Jesus. Jesus, vem tocando, Pai. Que louvor abençoado, Espírito Santo de Deus.
1: Aleluia.
0: Ele está tocando em vidas nessa tarde.
1: Eu creio.
0: Receba pelo poder do Espírito Santo de Deus nessa tarde. Na tua casa, na tua família, não sei qual é a tua necessidade, mas creia no mover do Espírito Santo. Nós não temos ouro, nós não temos prata, mas aquilo que nós temos, nós te damos, que é do Espírito Santo de Deus nessa tarde, palavra, renovo para a tua vida. Aleluia,
1: verdade,
0: glória
1: Deus.
0: A Deus, cadeias sendo quebradas, dissipadas pelo poder do Espírito Santo, toda angústia, toda aflição, tudo aquilo que não provém do Senhor, venha caindo por terra nessa tarde, todo medo,
1: aleluia.
0: Decai, decou, manaca, surião, derrai. Se é uma enfermidade, até mesmo a medicina pode dizer que já não tem mais jeito, já não tem mais solução. Ei, creia, a última
1: verdade.
0: Palavra é do Senhor Jesus. E ele
1: aleluia.
0: Ainda continua fazendo milagre na terra, porque ele não mudou. Quem mudou é o ser humano, mas o nosso Deus ainda é o mesmo.
1: Hã?
0: Glória a Deus. Nós vamos aqui, eu quero cumprimentar quem entrou aqui, pastor Valdina, já vamos para os nossos comerciais, já voltamos. É Franquine Moraes, super recomendo para tratamento de libertação para esta pastora. Entende muito, com muita sabedoria. Não entendi muito bem aqui, mas tá bom. Parabéns pelo trabalho, para Deus, porque as igrejas estão pobres de libertação. Vamos nós, mulheres, mudar isso. Verdade, verdade, verdade. Parabéns, pastora Frank Zambotti.
1: Zamboto.
0: Olha pra gente e dá um tchau. Tô precisando. Tá? Olha aí, dá um tchau aí. Deus abençoe vocês aí.
1: Eu quero mandar um
0: beijo.
1: Pode mandar. Eu quero mandar um beijo muito, muito, muito grande pra minha irmã Franquine. Ela que está fazendo o meu comercial, pastora.
0: Ah, glória a Deus.
1: Ela está dizendo assim, eu super recomendo essa pastora.
0: Falar.
1: Mas claro que ela tem que recomendar, porque eu sou irmã dela, né? Então, Franquine, um beijo para você, né? Fica ligadinha, porque Deus tem grandes bênçãos para você também.
0: Amém.
1: Aleluia.
0: Ó, pessoal, nós vamos para o nosso comercial. Mas já voltamos, continua aí ligadinho, depois nós vamos para a palavra de Deus. Vamos ouvir mais uns dois louvores e já vamos entrar para a palavra, deixar Deus usar a pastora aqui, que Deus usa ela muito na cura, na libertação, e nós estamos precisando, né, de
1: aleluia.
0: Palavras de poder, porque é tempo de pregar a verdade,
1: tempo de pregar.
0: Não é mais tempo de ficar cocheando em dois pensamentos, é tempo de pregar aquilo que Deus
1: verdade.
0: Quer que nós falamos. Então vamos para o nosso comercial, pastor Valdir, e já voltamos.
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0: Glória a Deus, já retornamos aí com a programação. Aí estão os nossos, o comercial da rádio, também os nossos patrocinadores, as pessoas que abençoam para que nós possamos estar aqui fazendo essa programação. Gratidão sempre ao Senhor, né? Também entrou aqui conosco a irmã Helenir Peixoto. A irmã Helenir, a benção, pastora Frank.
1: Ô, glórias! A irmã Helenir, ela tem um abraço curador, é abençoador. Verdade. Então, eu também quero agradecer. Quem está ligadinho na rádio também é a Marinês Hickman, a minha amiga, eterna amiga Mari. Mari, um beijo. Eu sei que Deus tem algo extraordinário para ti nessa tarde. Glória, em nome do Senhor Jesus.
0: Glória a Deus. Também entrou aqui a irmã Edinalva Santo Galvão. Deus abençoe vocês que estão aí na audiência. Vamos ouvir mais um. Acho que vamos ouvir mais uns dois louvores, que é rapidinho. Já vamos passar para a pastora Frank. Fica aí ligadinho, tá?
1: Fica
0: Deus
1: ligadinho.
0: Tem uma palavra aí para mim e para você. A irmã Helena fala: princesas de Jesus. Você também é uma princesa de Jesus, amada. Vamos ouvir o louvor da Letícia, pastor Valdir, Salmo 126. A irmã Marlene Rinaldi também diz paz, irmã Marlene, Deus abençoe. Irmã.

0: Glória a Deus, aleluia. A Letícia falou assim: a paz, estamos ouvindo vovó, abraço para a pastora. Abraços. Aqui ela falou agora que eu estou vendo aqui, daí ela falou que quero ouvir o louvor, né? Amém, minha filha, Deus abençoe tua vida. Já tocamos o louvor aí. Aqui eu não consegui ver no meu celular, tá vendo, pastor? Ela ofereceu para todos os ouvintes, eu esqueci de oferecer, mas tá bom. Todos os ouvintes já ouviram, Deus abençoe. A minha cunhada Delcy lá do Paraguai também está aqui na audiência.
1: Aleluia!
0: Ela diz: a paz do Senhor Jesus, paz do Senhor, Deus abençoe tua vida grandemente, glória a Deus, ela falou. Deus abençoe a cada um de vocês que está aí na audiência. Ó, tem uns que entram aqui que não entram aqui, pastor. No meu, porque eu acho que não tem a internet, né, interligado no meu
1: celular. No meu também não.
0: É, vamos ouvir mais um louvor aqui da pastora Frank, que ela pediu aqui, é com Fernanda Brum. O que a sua glória fez comigo? Aleluia. Vamos tocar este louvor e já vamos depois logo com a palavra, tá, pastora? Deixa Deus te usar. A Franquine Moraes diz assim: Deus é fiel o tempo todo.
1: Aleluia.
0: Vamos nos libertar das nossas amarras, cadeados, prisões, filhos problemáticos, marido abusadores. Vamos nos amar, amar a Jesus, tudo.
1: Amém.
0: Tudo ele nos abençoará. Glória a Deus, que assim seja.
1: Aleluia. Nós concordamos.
0: Vamos nos libertar e vamos fazer a obra do Senhor aqui.
1: Deus vai bradar neste lugar.
0: Aleluia. Para fazer em nossas vidas. Vamos ouvir então o louvor aí. Quer oferecer para alguém, pastora Frank? Pode oferecer aí.
1: Eu quero oferecer para todos que estão nos ouvindo, porque eu sei que esse louvor vai falar com muitas pessoas.
0: Amém.
1: Como já falou e tem falado comigo.
0: Glória a Deus.
1: E quando Deus me trouxe essa mensagem, essa palavra, é que eu lembrei muito deste louvor. Então, vocês fiquem atentos, porque Jesus está neste lugar. E se vocês pudessem contemplar, meu Deus, a presença de Deus.
0: Verdade.
1: Nesse estúdio, você já correria para cá rapidinho.
0: Glória a Deus.
1: Vamos lá.
0: Mas pega uma carona aí pela live, pelos microfones e fica aí.
1: Vai chegar.
0: Até aí o fogo, em nome de Jesus. Só dá glória, aleluia, e Deus vai alcançar vocês aí.
1: Eu creio.
0: Pastora Antoninha Henk também entrou aqui, né, assistindo nós. Eu estarei aí ministrando a palavra do Senhor na igreja da pastora Antoninha. Quarta-feira, se Deus assim permitir, juntamente com a pastora Antoninha e o pastor João, ali no Jardim Canadá, igreja, coloca a igreja, pastora Antoninha, fazendo favor, que eu sempre esqueço o nome da igreja, Unção Divina, acho que é, né, se eu não estou equivocada. Então, eu estarei ali ministrando a palavra do Senhor nessa quarta-feira, para a honra e glória do Senhor Jesus. Vamos de louvor, então?

0: Glória a Deus. Já vamos aqui estar passando para a pastora Frank nessa tarde. Paz do Senhor mais uma vez, pastora.
1: A paz do Senhor
0: Jesus. Deixa Deus te usar aí, em nome de Jesus.
1: Amém. Quero dar boa tarde a todos que estão nos assistindo. Eu sei que Deus vai bradar de uma forma sobrenatural.
0: Aleluia.
1: Que por onde ele anda, por onde ele passa, a sua presença tem feito coisas grandes e tremendas. Então eu quero agradecer mais uma vez a oportunidade que Deus está me dando, né, de estar nesta tarde liberando uma palavra para você, liberando uma palavra para mim.
0: Aleluia.
1: Então você vai ouvir, fique atento àquilo que o Senhor Jesus tem para você, tem para mim nesta tarde, pois eu sei que é coisas grandes e tremendas, amém?
0: Amém, Jesus.
1: Então antes de que eu venha ler a palavra que Jesus colocou no meu coração, eu queria fazer mais uma oração para todos que estão ouvindo,
0: glória,
1: todos que estão atentos, né? Então, eu não sei onde você se encontra neste momento, eu não sei se você está no seu carro, no seu trabalho, na sua casa, eu não sei aonde você está, mas o Senhor sabe aonde te encontrar
0: Jesus.
1: E sabe aonde e como direcionar essa palavra para você.
0: Glória a Deus.
1: Então, nós vamos orar e você vai estar de acordo comigo e Deus vai operar maravilhas, porque aonde tem a presença do Senhor, aonde tem o nome dEle,
0: aleluia,
1: coisas grandes e extraordinárias,
0: glória,
1: pois eu sou
0: Deus,
1: testemunha viva da grandeza de Deus. Senhor meu Deus,
0: sim,
1: venho
0: Jesus,
1: eu diante, Senhor Jesus, da tua presença, juntamente, meu Deus, com a irmã Terezinha,
0: sim,
1: meu pai,
0: papai,
1: irmã Martim.

0: Meu Deus, que está neste momento, meu Deus, então estamos de acordo com essa oração.
1: Aleluia.
0: Deus, que essa palavra, meu Deus, vem de encontro aos corações.
1: Sim, papai.
0: Que nesta tarde cadeias venha se romper, que todas as amarras venham cair por terra, que coisas grandes, milagres, curas, libertação venham acontecer. Porque a palavra dele vai em lugares que nós nem imaginamos. Então, a palavra dele está indo para o Paraguai, eu sei que está indo para a Argentina, eu sei que está indo em todos os lugares.
1: Glória,
0: então, Deus.
1: Deus,
0: venha, Senhor Jesus, me usar com poder, com ousadia e com autoridade.
1: Sim,
0: e aqueles que estão me escutando, aqueles que estão escutando essa rádio neste momento, Deus, que o Senhor possa ir ao encontro deles neste momento,
1: aleluia.
0: Que o Senhor possa curar quem precisa de cura,
1: sim,
0: quem
1: papai.
0: Precisa, que o Senhor venha sarar quem precisa ser sarado,
1: glória,
0: quem
1: Deus.
0: Precisa ser restaurado, restituído. Então, Deus, vai de encontro, meu Deus, para aqueles que estão nesta rádio ligado e aqueles, meu Deus, que vão ouvir futuramente essa palavra, Pai. Então, Deus, em nome de Jesus, nós concordamos, meu Deus, juntamente, meu Deus, com a sua presença neste lugar, nós concordamos com a vitória, com a vitória de todos que estão nos assistindo, que este som, que essa palavra venha invadir seu coração, venha invadir a sua mente. Então, tome posse, receba, e todos que concordam comigo digam amém.
1: Amém, Jesus.
0: Amém, Jesus. A palavra de Deus hoje está em Provérbios 23, 26. Se você quiser abrir ou se você quiser fazer alguma anotação, né? Então, Provérbios 23, 26 diz assim: assim diz a palavra do Senhor: dai-me, filho meu, o teu coração e os teus olhos observe os meus caminhos. Meu Deus. Então, Deus, por esse versículo, né, em Provérbios, Deus diz assim nesta tarde, diz para mim, diz para você: filho meu. Quando ele fala filho meu, não, independente de onde você está, independente da sua classe social, independente. Nós somos filhos, como dizem em Gálatas 3, 4, diz que nós não somos mais escravos, mas nós somos filhos do rei. Aleluia! E a palavra que eu quero trazer hoje, diante desse provérbio, né, 23, 26, a palavra que eu quero trazer hoje é uma palavra assim, extremamente extraordinária. Porque em Mateus 21, 5, ele fala da entrada triunfal de Jesus.
1: Aleluia!
0: Essa palavra é uma palavra assim, muito, muito poderosa, porque Jesus Cristo vai entrar, né, quando no início da palavra ele fala que ele vai entrar. E para entrar na Jerusalém havia somente um caminho. E nesse caminho, aonde vinham os reis, e essa palavra falou muito comigo, porque a cultura de Jerusalém naquela época, quem viesse passar por esse caminho de cavalos é porque ele estava vindo de uma guerra. E aí o povo, as pessoas se uniam, preparavam uma entrada para essas pessoas, uma entrada triunfal, né? Então era generais, era... E quando vinham outros reis, quando eles vinham de cavalos, os seis vinham de cavalo, era um simbolismo. Eles, quando vinham de cavalo, quer dizer que eles estavam vindo para a guerra. Imagine, né? E Deus vem, Jesus vem, através de quem? Através de uma mula. Deus é tão extraordinário. Porque na mula representa, na cultura, nesta época, representava humildade, representava que ele entrar passar por aquele caminho pela humildade. Então, quando ele veio com os discípulos, ele preparou, ele deu algumas orientações como que ele queria entrar em Jerusalém. E aí ele falou para um dois discípulos, falou assim: vai em tal lugar, ele deu as coordenadas, lá naquele lugar tem uma jumenta e um jumentinho, eles estão amarrados, então você peça essa jumenta e esse jumentinho.

0: traga para mim. E eles foram. E ele orientou assim: se alguém perguntar por que que você está tirando aquele jumentinho que está amarrado junto com a sua mãe, com a mãe a filho, e o filhote, ele disse, ele deu todas as orientações. Diga que eu vou usá-los, mas eu vou devolver. Né? Então ali eles fizeram, eles tiraram aquela. E o filhote, ele disse, ele deu todas as orientações. Diga que eu vou usá-los, mas eu vou devolver. Né? Então ali eles fizeram, eles tiraram aquela jumentinha, desamarraram, porque ela estava amarrada, ela estava atada, ela estava presa. Né? Então, se você quiser ler essa palavra, está em Mateus 21:5, né? Então ele vem, o lugar que ele que dá início, né? Essa entrada é no Monte das Oliveiras, né? Então, quando esse jumentinho, quando Deus usou essa jumentinha para entrar, sabe, com seu filhote para entrar, ele quis dizer para aquele povo que ele estava indo em sinal de paz. Porque Deus representa, ele só quis demonstrar para aquele povo que ele estava chegando naquele lugar. Com humildade, aleluia. Com mansidão.
1: Glória a Deus.
0: Porque onde Deus entra, ele não entra para fazer uma devassa, ele não entra para a guerra, ele entra dizendo: eu quero paz neste lugar, eu quero paz no seu coração, eu quero paz na sua casa, eu quero paz no seu trabalho. Então é isso que Deus quis falar através dessa palavra, o porquê que ele justificou tanto essa palavra, que ele estava falando que ele queria entrar. E as pessoas muito enlouquecidas, esperando que Jesus viesse para aquele lugar para trazer guerra. Eles esperavam, mas Deus quis, mostrou justamente porque naquela época estava tudo devastado, tudo em guerra, tudo com muita dificuldade. Então o povo foram para o caminho por onde Jesus ia passar e eles começaram a gritar: Hosana, Hosana, Hosana. Então eles colocavam galhos, eles faziam assim, tipo um tapete, eles colocavam capas para que Jesus entrasse em cima da jumentinha, para que eles pudessem. E o Hosana, na palavra de Deus, eles falam assim: Hosana, quer dizer assim, Hosana, quer dizer assim, salva-nos logo. Quer dizer, eles estavam dizendo assim para Jesus: vem logo, nos traz paz, nos traz alegria. Então ele foi recebido de uma forma triunfante, foi algo assim extraordinário.
1: Aleluia.
0: Então Deus, quando ele quer entrar nas suas vidas, quando ele quer entrar nos nossos caminhos, muitas vezes a gente não aceita. Muitas vezes nós não queremos Jesus Cristo como rei. Muitas vezes a gente nega Jesus. E Jesus hoje, como naquela época, estava trazendo salvação.
1: Aleluia.
0: Estava trazendo cura. Estava trazendo restauração. Estava trazendo poder. Estava trazendo a presença dele. Há alguns anos atrás, eu passando por alguma luta muito grande, muito difícil, e eu estava bem entregue. Estava bem triste, bem cansada, bem exausta. Então, naquele momento, eu só queria estar dentro da caverna. E Deus, pela sua fidelidade, ele usou uma profeta. Ele usou uma profeta e essa profeta me ligou. Aí eu vi aquela palavra, ela falou assim: Deus tem algo para te entregar nesta tarde. E eu falei: então, se é Deus falando, que seja bem-vindo, né? E Deus falou essa palavra, sabe, em Mateus 21:5. Aí ela trouxe essa palavra, assim, que eu fiquei um pouco chocada, mas ao mesmo tempo eu fiquei maravilhada. Ele falou assim: essa jumenta com o seu filhotinho é você. Eu falei: como assim? Eu? Ela falou assim: porque eu te vejo, essa profeta falou, eu te vejo você amarrada.

0: Você presa.
1: Meu Deus.
0: Mas o Senhor Jesus hoje manda alguém desatar, te tirar as amarras.
1: Aleluia.
0: Porque você vai carregar a presença dele. Glória. Você vai ser usada por ele. Você vai levar o Salvador. Oh, glória.
1: Aleluia.
0: Aí eu entendi e falei, Senhor, tu és muito tremendo. Como que Deus sabia, né? Como Deus sabia, como Jesus sabia aonde estava essa jumentinha. Aonde estava essa jumenta com seu filhote? E aonde estava? Então, quando Jesus entra, quando Jesus vem, ele vem, sabe, de uma forma, e sabe, e Deus sabe aonde nos encontrar.
1: Verdade,
0: sabe Jesus. Aonde nós estamos, sabe.
1: Glória
0: o que nós precisamos.
1: Aleluia.
0: Sabe aonde nós estamos atados, aonde que está. Então, Deus é um Deus de detalhes, e ele deu todo detalhe, aonde estava amarrada essa jumenta. E ele falou assim, traga para mim, traga, porque essa jumenta vai entrar comigo no caminho que eu serei honrado.
1: Aleluia.
0: E verdadeiramente, depois dessa palavra, hoje, diante de Deus, sabe? Hoje está se cumprindo essa palavra na minha vida.
1: Aleluia.
0: Porque hoje Deus me trouxe neste lugar para dizer para você que você será liberta.
1: Aleluia.
0: Você será curada. Haverá coisas grandes e tremendas na sua vida. E você está passando por luta. Você está passando por alguma dificuldade. Deus está vendo que você tem passado. Deus está vendo que você está nas amarras como... Como a Franquine falou, que Deus hoje, que as pessoas sejam libertas.
1: Aleluia.
0: Que as pessoas hoje sejam saradas.
1: Glória,
0: que as pessoas sejam hoje curadas. Então tem muitas pessoas precisando de ouvir uma palavra. De repente você não está compreendendo, de repente você não está entendendo, de repente, mas um dia como eu, um dia você vai saber que você está carregando a presença do Senhor.
1: Aleluia,
0: você está carregando um rei. Meu Deus, então Deus pela sua infinita misericórdia, preparou uma jumenta com seu filhote para carregar a presença do seu filho na terra. Então eu não sei o que você está passando, eu não sei qual a prova, a luta que você se encontra neste momento, eu não sei o que está te prendendo, eu não sei o que está te amarrando, eu não sei o que está te angustiando, eu não sei, mas o Deus que eu sirvo,
1: aleluia,
0: o Deus que está neste lugar, ele sabe o teu nome,
1: glória,
0: sabe o seu endereço e sabe como te encontrar.
1: Verdade, Jesus.
0: Então, da mesma forma que ele me encontrou, sabe, eu estava no fundo do poço, eu estava sem esperança, eu estava sem fé, eu estava... Aí ontem Deus me permitiu que eu fosse pregar lá em Três Lagoas, foi algo extraordinário, e mais uma vez a palavra de Deus se cumprindo. Deus me entrou, me usou naquele lugar como um animalzinho. Mas um animalzinho que para Deus era muito importante.
1: Aleluia.
0: De repente você não pode dar nada para uma jumenta. Acha que uma jumentinha e seu filhotinho não tem valor algum. Eu quero dizer para você que você tem valor. Eu quero dizer para você que aonde você se encontra neste momento, onde você está escutando essa palavra, você tem um valor extraordinário.
1: Glória.
0: Então Deus vai entrar hoje com a providência. Deus vai tirar as amarras.
1: Aleluia.
0: Deus vai tirar a venda dos seus olhos.
1: Glória.
0: Deus vai bradar no teu coração. E você, quero dizer para você que você está se sentindo triste, sem esperança, sem expectativa. Ei, acorda, desperta, porque o Senhor está indo ao seu encontro neste momento.
1: Aleluia.
0: Vai tirar tudo aquilo que está te prendendo, tudo aquilo que está te sufocando, e ele vai fazer, meu Deus, vai permitir que você carregue a presença. Você está neste momento com peso, mas é o peso da glória.
1: Aleluia,
0: Jesus. É o peso da glória, porque quando o Senhor Jesus quer nos usar, quando o Senhor Jesus Cristo quer nos usar, Ele nos liberta primeiro.

0: não é para a morte.
1: Aleluia.
0: Mas é para a glória.
1: Glória a Deus.
0: E eu tenho certeza que através do seu testemunho, como hoje estou dando o meu testemunho, eu nunca tinha dito para igreja nenhuma, eu nunca tinha falado nada para alguém a respeito dessa profeta usar essa palavra para mim em Mateus 21, 5, dizendo que eu estava como aquela jumentinha, aflita, com o coração apertado. Mas Deus ia me tirar daquela situação, ia permitir que eu pudesse andar com Jesus, viver com Jesus, estar em comunhão com Ele, porque aonde Jesus está, milagres acontecem.
1: Aleluia.
0: Aonde Jesus está, coisas grandes acontecem. E naquele dia, verdadeiro, se cumpriu a palavra de Deus. O Senhor me tirou do calabouço, o Senhor tirou da angústia. Me revestiu de poder, me deu vestes novas, me deu vestes sacerdotais, para hoje eu dizer para você que você vai ser curada, que você vai ser abençoado. Eu não sei onde você se encontra, não sei se você está num calabouço, eu não sei se você está em dificuldade, eu não sei se você está precisando de uma bênção, se você está precisando de uma cura, eu não sei se você está precisando de uma restauração, eu não sei se você hoje foi decretado contra ti uma sentença de morte, mas hoje o Senhor está entrando com vida.
1: Aleluia,
0: e vida em abundância.
1: Deus.
0: E o decreto de morte hoje cai por terra.
1: Aleluia.
0: O decreto que você vai viver amarrada é uma mentira de Satanás, achando que você não tem valor, como aquela jumentinha em Mateus 21, 5. Você tem valor, você tem preço, você tem preço. Então, aguarde, espere. Deus fala assim, te chama hoje de filho meu. Filho meu. Isso quer dizer, eu vou mostrar o meu caminho, diz o Senhor para ti.
1: Aleluia.
0: O meu caminho para
1: vós. Glória a Deus.
0: Então, aguarde, espere. Porque a provisão virá. A glória de Deus é sobre a sua vida. Então aquilo que para ti hoje está sendo difícil, está sendo doloroso, Deus está vendo o que você tem passado. Deus tem visto o que você tem vivido. Mas eu quero dizer algo para ti. Alegra o seu coração. Hoje você pode se sentir pequeno, presa, sem perspectiva, sem esperança. Mas hoje, o Senhor tira aquilo que te amarrou, aquilo que te prendeu. Eu não sei qual a forma, eu não sei qual foi o jeito, né? Eu não sei como você está nessa situação. Mas eu quero dizer para você que o Deus da glória, em Salmos 94 fala: Quem é o rei da glória? Quem vai subir? Aquele que tem as mãos limpas.
1: Aleluia.
0: Um coração puro.
1: Glória,
0: um coração abençoador. Um coração voltado para o reino. Então, esses vão carregar a presença do Senhor. E aonde tem presença, curas vão acontecer. Milagres vão acontecer. A irmã Terezinha acabou de dizer que quarta-feira ela vai ministrar numa igreja. Ontem eu estava ministrando numa igreja. E o Senhor Jesus é assim que faz. Ele nos tira do lamaçal. Nos tira onde ninguém nos vê. Tira onde ninguém te dá crédito. Ninguém sabe. Mas eu quero dizer para você que Deus te dá crédito.
1: Glória a Deus.
0: Deus, aleluia, te dá honra. Deus muda a história. Eu tenho certeza naquilo que eu estou falando. A irmã Terezinha também é uma testemunha viva do que Deus tem feito. Vem as lutas, né? Vem a dificuldade. Vem o cansaço. Cansaço espiritual. Cansaço físico. Mas é Deus veio. Meu Deus, Deus veio para te trazer descanso.

0: hoje, nesta tarde, para te trazer refrigério. Deus hoje diz para ti na palavra: ei, sou eu teu Deus, vou eu fazer coisas grandes e tremendas. Você não sabe, você não tem noção, mas aquilo que está te prendendo, hoje eu te liberto. Hoje eu vou entrar com providência. Hoje eu vou fazer coisas grandes, porque tu serás, diz a palavra, tu serás a minha testemunha.
1: Aleluia, glória a Deus.
0: Se você perguntar para mim hoje, para a irmã Terezinha, nós duas estamos aqui nessa rádio, o que que nos faz levar a palavra de Deus? São testemunhos. O nosso testemunho, nós temos autoridade, porque cada testemunho foi um milagre alcançado, foi algo que o Senhor Jesus Cristo fez nas nossas vidas. Então, se hoje eu estou aqui dizendo para você, Deus cura, eu sou milagre do Deus vivo. Deus restaura o casamento, porque o meu casamento foi restaurado. Hoje eu e minha casa servimos ao Senhor, porque um dia eu estava presa, um dia eu estava atada, mas Ele me libertou, Ele me sarou. Para quê? Para que eu pudesse dizer para você hoje, aquilo que Ele fez na minha vida, Ele vai fazer na sua vida ainda maior. Ainda maior.
1: Aleluia.
0: Porque aonde tem a graça, aonde tem a presença, Deus vai fazer coisas grandes e tremendas. Então, nessa palavra sim, fala claramente, né? Deus claramente. Então, Deus, Ele quer entrar na sua vida. Mas, pastora, Ele já está na minha vida. Ele está já. Mas então, já que Ele está na sua vida, Ele é com você.
1: Aleluia.
0: Fique firme nas promessas.
1: Glória.
0: Fique firme nas promessas. O vale vai passar. A dor vai passar. O pranto vai ser enxugado por Ele. Meu Deus do céu. Jesus está na tua casa. Jesus está no seu trabalho. Então não importa onde você esteja, Ele vai te encontrar hoje e vai tirar tudo aquilo que aflige o seu coração. Mas, pastora, como que você pode dizer isso para mim com tanta convicção? Eu posso dizer isso com toda convicção do meu coração, porque Ele fez comigo.
1: Aleluia.
0: E vai fazer contigo.
1: Glória a Deus.
0: Se Ele fez comigo, se Ele me restaurou, se Ele me deu vestes novas, se Ele me deu unção nova, não é para que eu venha mais ficar quieta. É para que eu venha carregar nos meus ombros a presença dEle. É fácil? Não é fácil. Mas é glorioso.
1: Aleluia.
0: É extraordinário. Quando você recebe um convite para trazer uma mensagem, para levar uma mensagem, e você ter a oportunidade de dizer: o tão grande é o meu Deus. Então hoje eu quero dizer para você que Deus é tão grande. Deus é tão extraordinário que mudou verdadeiramente a minha história.
1: Glória, aleluia, Jesus.
0: Continuo com lutas? Continuo. Continuo. Mas o Senhor Jesus me faz vencedora todos os dias.
1: Oh, aleluia, vida. Jesus. Glória
0: se
1: a Deus.
0: Se vem luta, ei, se vem luta, é porque Ele está preparando um caminho aonde o nome dEle vai triunfar, o nome dEle vai ser glorificado.
1: Aleluia.
0: Então hoje, não importa
1: glória.
0: Da forma que você se encontra, não importa da forma, do jeito que você se encontra, mas o que importa é que Ele vai fazer coisas extraordinárias. Mas, pastora, como que você tem tanta fé? Por que eu tenho tanta fé? Porque Deus me acorda todos os dias, dizendo: acorda, levanta, você tem que levar a minha presença aonde você colocar a planta dos seus pés.
1: Aleluia.
0: Então a luta está difícil, mas você vai levar a presença de Deus.
1: Glória a Deus.
0: A luta não está fácil, não está fácil. Mas aonde tem

0: a presença. Aonde tem o nome de Jesus, o nome dele vai ser exaltado. E aonde tem, milagres acontece. Então, quando ele entrou em Jerusalém, sabe, para aquele povo desesperado, aquele povo clamando, aquele povo achando que Deus ia entrar com espada, que Deus ia... Não. Deus entrou com mansidão.
1: Manso e humilde.
0: Com humildade.
1: Eita, glória.
0: Deus entrou naquele lugar em Jerusalém. Ele Aleluia. Entrou com paz. Ele entrou com amor. É assim que Deus faz. Mesmo a gente se sentindo pequena, como aquele bichinho com seu filhotinho, se sentindo pequeno, incapaz, e o Senhor escolheu quem para entrar em Jerusalém? Aquele que ninguém dava valor, aquele que ninguém queria, aquele que foi rejeitado, aquele que sociedade não quis, aquele que o mundo não quis, mas Jesus quis. Então quero dizer para você que hoje o Senhor está entrando com a providência. Hoje o Senhor está fazendo coisas sobrenaturais, porque é assim que Ele faz quando Ele quer ser honrado. Ele honra as nossas vidas para que nós possamos estar limpo, com a alma limpa, coração limpo, vestes novas. Então hoje as vestes que você está, Deus está trocando.
1: Glória,
0: tirando
1: a Deus.
0: As suas vestes de dor.
1: Aleluia.
0: De angústia, de sofrimento, para te dar vestes de alegria.
1: Aleluia.
0: E você levará, você fala, um dia você vai dar testemunho. Um dia você vai me encontrar e dizer: aquela palavra falou comigo, porque eu estava me sentindo presa, me sentindo inútil, incapaz, mas hoje o Senhor Jesus diz o tão grande você é, o tão precioso, preciosa você é.
1: Aleluia,
0: então acalma o seu coração, porque hoje o Rei da Glória, o Deus que eu sirvo, o Deus que você serve, o Deus que vai em encontro contigo, vai te trazer coisas grandes. Então
1: Aleluia.
0: Eu, irmã Terezinha,
1: glória
0: estamos
1: a Deus.
0: Liberando uma palavra de bênção para você.
1: Glória
0: Nós
1: a Deus.
0: Estamos aqui decretando
1: Aleluia.
0: E concordando com as suas bênçãos.
1: Verdade,
0: então
1: Jesus.
0: Você vai ver e você hoje vai contemplar. Porque aonde havia tempestade no seu coração, hoje o Senhor traz paz.
1: Aleluia. Glória a Deus.
0: Aonde havia enfermidade, hoje o Senhor traz cura. Aonde havia deserto, hoje o Senhor traz provisão.
1: Aleluia,
0: e você verá, e verá a glória dele. E um dia você vai estar aqui sentada onde eu estou, dando o seu testemunho.
1: Amém, Jesus, eu creio.
0: Então
1: eu
0: quero abençoar todos que estão neste lugar, todos que estão ouvindo essa rádio, todos que estão com o coração voltado. Então acalme o seu coração, porque hoje Deus vai entrar com a provisão. Deus hoje vai entrar com cura.
1: Aleluia.
0: E Ele sara e Ele liberta.
1: Glória a Deus.
0: E outra coisa, quando Deus faz, Ele nunca entrega a bênção pela metade.
1: É verdade.
0: A bênção dEle é completa e perfeita.
1: Aleluia, Jesus.
0: Então vamos orar. Vamos orar e Deus vai fazer coisas incríveis. Então você que está, tipo a irmã Erli Santos, que pediu oração, que está cansada.
1: Triste.
0: Irmã Erli, acalma o teu coração. Teu coração está em turbulência. Tua mente está em turbulência. Mas o Deus que nós servimos vai entrar hoje, vai fazer morada, vai bradar, Ele vai saltear e você vai contemplar a glória dEle.
1: Aleluia.
0: Né? A Leica que está assistindo e sua família.
1: Glória a
0: né?
1: Deus.
0: O Daniel que está de aniversário hoje também, Daniel. Daniel, Deus vai te honrar, filho. Aonde você estiver,
1: Aleluia.
0: Milagres vão acontecer na tua vida e através dela, né? A Franquine, a minha irmã, é outra que está ouvindo, a Mari também, e outra, e todas as outras, o meu esposo, a minha família, a Letícia, então, a irmã Martina, todos que estão ligadinhos nessa rádio, verá a glória do Senhor Jesus.
1: Aleluia.
0: De uma forma extraordinária.
1: Glória
0: e você
1: a Deus.
0: Vai tomar

0: a posse em Mateus 21, 5. E você vai entender, compreender aquilo que o Senhor tem para ti nesse lugar.
1: Aleluia.
0: Senhor, meu Deus.
1: Sim,
0: em nome do teu filho Jesus Cristo,
1: sim,
0: venho eu diante da sua presença, diante
1: sim,
0: de ti,
1: Deus.
0: Liberar uma palavra de bênção, liberar, meu Deus, uma, aonde chegar, meu Deus, a sintonia, as vibrações dessa rádio, meu
1: sim,
0: Deus,
1: papai.
0: Aonde chegar, vidas serão alcançadas, pessoas serão restauradas, pessoas serão, meu Deus, abundantemente abençoadas, porque o Senhor faz coisas grandes, tremendas, extraordinárias. Então que você nesta tarde possa receber a bênção, porque Deus está entrando com providência.
1: Aleluia.
0: Deus está indo ao seu encontro. Deus vai bradar, cancelar o divórcio. Deus vai fazer, vai tirar o seu filho das drogas, vai tirar sua filha da droga, vai devolver o seu esposo, aquele que o inimigo tentou contra tirar de você, você vai ver que tudo vai colocar no lugar, porque Deus coloca tudo no lugar.
1: Aleluia.
0: Seu barco está balançando, não temas, porque Jesus Cristo Nazareno, ele não está dormindo, ele está acordado e ele está contemplando aquilo que ele vai fazer na sua vida.
1: Amém.
0: Então Deus continue operando coisas extraordinárias nas nossas vidas e nesta rádio, Senhor, que esta rádio venha alcançar, meu Deus, em nome do teu filho Jesus Cristo, vidas que estão precisando ser salvas, saradas, curadas. Então, como diz a programação, meu Deus do céu, rompendo em fé.
1: Aleluia.
0: Vamos romper em fé.
1: Glória,
0: e você vai ver a glória do Senhor Jesus Cristo.
1: Sim,
0: então,
1: sim,
0: irmã Terezinha, muito, muito, muito obrigada por essa honra. Irmã Martina, muito obrigada pela oportunidade de estar. Que o Senhor Jesus usou vocês duas para me abençoar. Irmã Eleni também. Então, que Deus abençoe cada um de vocês em nome do Senhor Jesus.
1: Amém. Glória a Deus. Que palavra abençoada da parte do Senhor Jesus para o meu e para o teu coração nessa tarde. Que o Senhor possa ter falado aí com você que está aí, né, na live, pela rádio. Entrou aqui a irmã Lenir, né? Lenir Oliveira Fragoso está assistindo. A irmã Marlene Rinaldi diz glória a Deus, aleluia. Entrou o irmão Alberto Ramon Saracho Rodrigues. Glória
0: a Deus.
1: Abraço,
0: irmão Alberto. Vitória é sua pelo sangue do Cordeiro.
1: A irmã Tati também falou aleluia, glória a Deus.
0: Tati também, Deus te abençoe.
1: A irmã Edinalva Santos Galvão.
0: Ô, glória.
1: A irmã Fátima Rodrigues diz que assim seja.
0: Aleluia.
1: E a irmã Lucinéia Alessio diz paz, benção. Ouvindo pela rádio, irmã Terezinha Salles. Paz, sua irmã Lucinéia, Deus abençoe. A irmã Edinalva fala novamente, aleluia. E a irmã Fátima diz, ô glória, eu creio que Deus é tão grande, já tem feito
0: aleluias
1: tanto por mim. A minha prima também, a irmã Alice, né, Jade de Oliveira, Jadre, ela também está aqui na audiência, Deus abençoe.
0: Aleluia.
1: A irmã Martina diz, amém, eu recebo em nome de Jesus, glória a Deus.
0: Aleluia, receba, varoa.
1: Deus abençoe a cada um de vocês que estão aí na audiência, que
0: verdade,
1: o Espírito Santo possa continuar falando aos seus
0: em
1: corações.
0: Nome de Jesus.
1: E nós somos gratos a cada um de vocês que estão aí, né, juntamente conosco, nessas 2 horas de programação. E quero agradecer a pastora Frank, né, por ter aceito, porque a gratidão pela tua vida.
0: Aleluia.
1: Que o Senhor continue abençoando a tua vida, a tua
0: aleluias
1: casa, a tua família.
0: Aleluia.
1: Cada vez mais e mais, no nome de Jesus.
0: Aleluia.
1: E nós agradecemos pela tua, por ter aceito o convite, né,
0: amém,
1: de estar aqui trazendo a palavra do Senhor. E que Deus venha preparar mais momentos, né, mais dias para você estar conosco, em nome de Jesus.
0: Eu também quero fazer uns agradecimentos especiais, além de vocês duas, né, irmã Leni, que tem me abençoado muito, né. Então eu quero agradecer o meu esposo, pastor Nilton, que eles estão todos na intercessão, né. Então, a Giovana, minha filha, a Sara, né? Aquelas pessoas que têm estado comigo na célula, nas terças-feiras, são pessoas que estão me abençoando.
1: Amém.
0: Que estão me ajudando no sentido de

0: de intercessão para que Deus venha usar, me usar na terra.
1: Glória
0: então,
1: a Deus.
0: Eu quero agradecer cada um de vocês, né? O Guilherme que está na escola, né? Então que a graça seja, que ele seja alcançado pela graça também. Então meus agradecimentos a cada um de vocês. E dizer, família, amo vocês, viu?
1: Amém.
0: Se não fosse vocês, eu não estaria aqui.
1: É verdade. Entrou aqui também a irmã Valessa Jean. Ela diz, paz, é o presente dos céus da minha vida. Deus continua usando a vida de vocês para a glória do nosso Pai.
0: Jean, Deus te abençoe. Amém.
1: Deus abençoe, então. Nós vamos já nos despedindo com a doce paz do Senhor Jesus.
0: Aleluia.
1: E até segunda-feira, se o Senhor não voltar...
0: Verdade.
1: Nós estaremos aqui com a programação
0: em nome
1: Rompendo
0: Jesus.
1: Em Fé.
0: Aleluia!
1: Rompa com fé nessa tarde, em nome do Senhor Jesus.
0: Eu creio.
1: E a paz do Senhor a todos.
0: Amém.
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Aleluia, o tempo todo ele é bom. Quero cumprimentar os ouvintes na paz do Senhor Jesus. Glória a Jesus. Que maravilha é a presença de Deus na nossa vida. Glória a Deus. Paz do Senhor para todos os ouvintes, irmãos aí que já vão entrar nessa live. Que Deus abençoe você, a sua casa e sua família. Aleluia, Jesus. Para nós é um prazer muito grande estar aqui, né? Aleluia, Jesus, do outro lado aqui, você aí na sua casa, no seu trabalho. Quem sabe você está aí, né? Dirigindo o teu carro e está nos ouvindo aí. Que Deus te abençoe de uma forma muito grande. Aleluia, Jesus. Você também aí que já vai entrar pelo Facebook da rádio, você que está no rádio, né? Sintonizado o teu rádio aí na essência da adoração. Que Deus te abençoe, querido. Aleluia, Jesus. O nosso Deus é tremendo e Ele se faz presente no nosso meio. Gente, hoje é segunda-feira, viu? Segunda-feira, dia 28 de setembro. Chegamos já no finalzinho de setembro, já vamos iniciar o mês de outubro. Aleluia, Jesus. Aí vai faltar o quê? 2, 3 meses para terminar o ano, né? Já estamos finalizando esse ano de 2026 e vamos entrar no ano de 2027 com a ajuda de Deus. Se chegamos até aqui, foi porque a mão de Deus, aleluia, nos sustentou até aqui. Não é honra nossa, não é mérito nosso, mas é mérito do Senhor. É honra, é para Ele e a glória é para Ele. Então, gente, a paz do Senhor Jesus. Boa noite, minha gente. Hoje é segunda-feira. Segundou por aqui. 7:05 da noite. Glória a Deus. Já vamos dar entrada, né? Abertura no programa de rádio. Programa da nossa amiga Natália Duarte, né? Que não pôde estar aqui. Vamos estar aqui até a nossa amiga voltar, né? Aleluia, Jesus. Ela está numa grande obra, gente. Ela não pode parar. Aleluia, Jesus. Natália está ali na cidade de São Paulo, Campinas, fazendo seus trabalhos ali. Deus é bom demais. Logo, logo vai ter novidade aí de Deus para vocês, né? E conto com as orações de vocês pela nossa amiga, cantora Natália Duarte, né? Vamos estar por aqui, né? E ela vai estar lá fazendo a obra de Deus. E nós vamos estar aqui também fazendo a obra do Senhor Jesus. Glória a Deus. Então a gente vai estar aqui até a nossa amiga poder voltar, né? Aleluia, Jesus. Vocês vão ter que me aturar, minha gente. Aleluia, Jesus. Vamos já dar abertura nesse programa com o louvor da cantora Natália Duarte? Um dos louvores dela? Glória a Deus!

Aleluia, Jesus. Que maravilha, né? Glória a Deus. Coisa mais linda, a gente está ouvindo louvor, um louvor espiritual, falando, né, da presença de Deus. Glória a Deus. Vamos com mais um louvor aí. Eu gostaria de ouvir Sara Farias, né? Glória a Deus, eu aprendi a ganhar perdendo. E quero oferecer para todos os ouvintes que estão na audiência do rádio e os irmãos aí que já estão na live. Glória a Deus. Honra.

Glória a Deus. Maravilha. Aleluia, Jesus. Estamos aqui, gente, fazendo a programação da cantora Natália Duarte, né? Programa Moldadas para o Propósito. Toda segunda-feira, né? Das 19 às 20 horas, né? Aleluia, Jesus. Glória a Deus. Nossa irmã Rosângela Caetano também está na nossa live. A paz, minha linda missionária. Que Deus te abençoe, irmã Rosângela. É, também está ali na live meu esposo Fábio Oliveira. Né? Eu, Fábio, quero dedicar um louvor para minha esposa, da cantora Valesca. Então vamos colocar um louvor da cantora Valesca. Glória a Deus por isso. Que Deus abençoe todos que estão aí na audiência do rádio, né? De uma forma muito linda, muito linda. Que esse louvor alcance a tua casa agora. Aleluia, Jesus. Aleluia.

Glória a Deus. Minha amiga Kelly Nísio também está na nossa live, né? Ela está falando, paz, te amo. Amo sua vida, missionária. Paz do Senhor, querida. Que Deus te abençoe. Também amo a sua vida em Cristo, Jesus, né? Você é uma querida, Kelly, né? Glória a Deus pela sua vida. Aleluia, Jesus. Que Deus abençoe você e tua casa e a sua família de uma forma toda especial. Também já quero mandar também aí, né, a paz aí para minha amiga cantora Natália, todos da família, né, aí da cidade de Campinas, que mesmo que eles não assistam a live agora, eles vão assistir depois, né, vão ver a nossa live depois. Natália, que tiver um tempo, ela olha ali, ela assiste. E quero mandar um abraço, um beijo, né, para Natália, toda a sua família, sua mãe, sua avó, a Desirê, cantora Desirê, irmã da Natália, e a, também a Priscila, Pri, né? Toda a família, que Deus abençoe toda essa família da Natália, né? Irmão Raimundo, a esposa também do nosso irmão Raimundo, né? A glória a Deus, que Deus abençoe de uma forma toda especial essa família. Glória a Deus, louva a Deus pela vida da tua família, Natália. Aleluia, Jesus. Gente, daqui a pouquinho já vamos entrar na poderosa palavra de Deus. Lembrando você que amanhã é terça-feira, né? Já vamos entrar amanhã no segundo dia da campanha, da nossa campanha. Nós estamos 3 terças-feiras, né, pregando a palavra de Deus e orando pelos dons do Espírito Santo e orando por todos no final. Na Igreja Ação do Espírito Santo, ali na rua Eunápio de Queiroz, ali na Vila Borges. Então eu quero convidar você para amanhã estar comigo ali, né? Terça-feira foi uma bênção de Deus. A glória de Deus entrou ali naquele lugar, né? Deus se fez presente naquele culto. E amanhã não será diferente, viu, queridos? Eu tenho certeza que o Senhor vai operar. Não como operou na terça passada, mas vai operar diferente nessa terça agora, né? Vai ser uma bênção. Vamos estar ali nessa campanha do livro de Jeremias 33:3, né? Clamas a mim e responder-te-ei, e anunciar-te-ei coisas grandes e firmes que ainda não sabes. Então já quero deixar o convite para você, né? Está comigo amanhã ali na Igreja Ação do Espírito Santo. São 3 terças-feiras. Lembrando você que amanhã é a segunda terça-feira. Aí na terça que vem vamos dar um encerramento dessa poderosa campanha. Então já deixo o convite para você.

você que queira estar conosco ali na terça-feira, amanhã, vai ser um prazer te receber, viu? Vai ser um prazer estar ali contigo. E na terça passada, tinha uma irmã no culto, uma senhora, por nome de Isabel. Ela disse que ela é minha ouvinte de rádio. Ela falou, eu te ouço no rádio, mas eu não te conhecia, né? Porque ela não assiste as lives, ela me ouve pelo rádio. E ela falou assim, eu tinha uma vontade tão grande de lives, ela me ouve pelo rádio. E ela falou assim, eu tinha uma vontade tão grande de te conhecer, pastora Laide. Aí na terça ela apareceu no culto, gente. Na terça passada. E ela disse assim, eu tenho, né, o prazer de te conhecer agora. Que bênção, que Deus te abençoe. Você tiver me ouvindo, irmã Isabel. Você que esteve ali na terça-feira, no culto ali na pastora Diva, né? Que Deus te abençoe. Você e toda a sua família. Aleluia, Jesus te espera amanhã ali no culto. Vai ser bênção de Deus, né? Está ali com você, né? Cultuando, adorando a Deus, né? Vai ser, assim, algo muito lindo da parte do Senhor Jesus. Glória a Deus. Né? O negócio é forte, viu, gente? Né? Trabalhamos hoje pela manhã e à tarde nós fomos para o culto, né? Numa tarde da bênção, muito boa mesmo. Toda segunda-feira tem tarde da bênção ali na Igreja de Deus e Amor. E a gente gosta muito de ir ali. Né? A gente recebe muitas bênçãos, né? Nas tardes da bênção. E a gente sempre está por ali, na segunda-feira, com nossa irmã Maria de Lourdes, pregando, orando pelos dons. Hoje, né, estava nosso irmão Reginaldo, pregando e orando pelos dons. Nossa irmã Fernanda, né, também ali, ajudando ali a orar pelos mais excelentes dons do Espírito Santo. E estava, assim, algo muito lindo de Deus, o que Deus fez hoje ali. Então, assim que a gente pode, na segunda, nós sempre vamos estar ali, na tarde da bênção da Igreja Deus e Amor. Gosto demais, né? Na verdade, a gente, né, nos criamos praticamente dentro da Igreja Deus e Amor e dentro da Igreja Missão Moriá, que na época era a Igreja Pentecostal da Maria de Sá. Então, assim, são as igrejas assim, que a gente tem muita afinidade com o povo, né? E é muito lindo ver o agir de Deus, né? Glória a Deus! Então, na terça-feira, amanhã, eu quero convidar você para estar comigo na Igreja Ação do Espírito Santo, né? Rui Unapio de Queiroz, ali na Vila Borges, pregando e orando pelos mais excelentes dons do Espírito Santo, né? Aleluia, Jesus! Vai ser forte o que Deus vai fazer. Então, já deixo o convite para você. Eu sei que mora aqui nas proximidades do Morumbi, ou até mesmo no bairro Morumbi. Já deixo o convite para você, né? Vem conosco, vem junto com a gente adorar a Deus. Vai ser tremendo. Aleluia, Jesus. O que Deus vai fazer. Ali na Igreja São do Espírito Santo é pastoreado pela pastora Diva, né? Ali, uma mulher de Deus, vaso de Deus mesmo, vai estar te recebendo ali com muito carinho, né? Então já deixo com o meu convite para você. Glória a Deus. E hoje estamos aqui, né? Fazendo a programação da cantora Natália Duarte. Programa Moldadas para o Propósito, né? Aleluia, Jesus. Até quando Deus preparar, vamos estar aqui, né? Aí quando a nossa amiga voltar, ela segue aí no programa e vai ser lindo o agir de Deus, né? A gente faz a obra de Deus aqui e ela faz do lado de lá, né? Vai ser benção. Nosso irmão Claudir Silva de Paula, ali da cidade de Mato Grosso, na cidade de Sorriso, né, Claudir? Também está na nossa live aí, nos assistindo. A paz do Senhor Jesus. Irmão Claudir, né? Ali da cidade de Mato Grosso. Cidade de Sorriso. Aleluia. E ele está falando aqui, Alaides, depois manda seu contato. Favor, se possível, da irmã Nicinha também. Fiz parte da Deus é Amor. E da Missão Moriá. Eu que fiz a logo da igreja. Dos dois pássaros e duas alianças. É verdade, né, Claudir? Foi você mesmo, né? É verdade, agora me trouxe a memória, né? Meu Deus do céu. Depois eu vou passar o contato meu pra ti. E passar da irmã Cleonice. Sim. Vai ser bênção de Deus. Aleluia, Jesus. Nossa irmã Angélica também, ela está ligadinha aí, né? Está ligadinha.

paradinha na nossa programação. Nossa irmã Angélica está ligadinha, a paz do Senhor. Irmã Angélica, que Deus te abençoe, você e toda a sua família. Aleluia, Jesus. E ele está confirmando, Claudir, né, irmão Claudir? Isso é a cidade Sorriso, né? É bem longinho daqui, né, irmão Claudir? Cidade de Mato Grosso, né? Que Deus abençoe vocês aí, seguindo fazendo a obra de Deus, que eu vejo, a gente acompanha pelo Facebook, né? Irmão Claudir fazendo a obra de Deus aí, e nós fazendo pro lado de cá, e assim vai ser lindo a gente de Deus, né? Glória a Deus! Aleluia, Jesus! Gente, pedi para vocês aí, compartilha essa live, compartilha para chegar para mais pessoas, compartilha, nós vamos entrar na palavra já já, compartilha essa live, pode fazer o seu pedido de oração, e no final da programação vamos estar orando com vocês. Eu sempre falo que eu gosto de orar no final do programa, uma oração de desafio, gente, uma oração mesmo, é com fé, não uma oração desconfiando de Deus. Vamos orar acreditando que o Senhor vai fazer. Porque eu creio demais, demais, que Deus, Ele faz quando oramos. Não tem problema que o nosso Deus não possa resolver. Não há impossível que o nosso Deus não possa fazer. O impossível pode ser para mim, para você, mas para o nosso Deus não tem impossível. Ele entra mesmo no impossível. Ele entra mesmo onde não tem nada, onde está tudo acabado. E ele chega e faz o milagre acontecer. Glória a Deus. Então já faz os seus pedidos de oração aí. E vai preparando sua garrafinha com água, vai preparando seu copo com água aí. A peça de roupa. Prepara aí, né? Aleluia, Jesus. Pode preparar o documento, a carteira de trabalho, o seu passaporte, você que precisa de um visto, né? Nós vamos estar orando. Eu acredito no milagre de Deus. Então já vai preparando aí, aleluia, Jesus, o seu exame médico também, para nós estarmos orando no exame médico, no diagnóstico médico de Deus, vamos orar. E esse médico, por excelência, ele vai mudar esse diagnóstico. Eu não quero nem saber que tipo de enfermidade que você tem. Eu só te digo uma coisa. Que esse médico, ele muda diagnóstico. Ele opera milagre. Ele é médico por excelência. Aleluia! Esse médico, ele faz desaparecer o câncer. Ele faz desaparecer tumores cancerosos. Esse médico, ele faz desaparecer, aleluia, Jesus, essa hérnia, essa enfermidade no teu pulmão, no teu coração. Esse médico é médico por excelência. E nós vamos, no final, orar. Então vai preparando o copo com água aí, a peça de roupa. Prepara. Nós vamos estar orando. Se você tem um óleo aí também e quer que a gente ora para Deus ungir esse óleo, coloca também aí. Oh, Deus é fiel. Ele é maravilhoso e tremendo. Não há outro Deus que possa fazer aquilo que você precisa. Não tem outro Deus. Aleluia, Jesus. Enquanto eu estou falando que não há outro Deus, Deus está me dizendo, aleluia, Jesus, que tem duas pessoas que você já foi procurar resolver a tua situação em outro lugar que não é na presença de Deus. Você tentou resolver a tua situação. Você já foi, aleluia, Jesus, buscar ajuda em um lugar onde Jesus não está. Mas você não teve resposta nenhuma. A resposta que você teve é negativa. Eles não puderam fazer nada por você. Mas te digo uma coisa. Você sintonizou na programação certa, na essência da adoração, aonde Jesus fala 24 horas por dia. Aleluia, até mesmo à noite.

coração e ela começa a fazer uma obra poderosa de libertação. Acredita no poder desta palavra, aleluia, que pode muito, aleluia, nos seus efeitos. Ela tem um efeito grande, poderoso, quando nós pregamos e quando nós oramos. Acredita, acredita. Eu quero entrar na palavra de Deus, livro de Jeremias, capítulo 33, o versículo 3. Nós estamos nessa campanha, três terças-feiras ali na igreja. Clama a mim, responder-te-ei, e anunciar-te-ei coisas grandes e firmes que ainda não sabes. Quem sabe você está, quem sabe você pode estar se perguntando aí, como é que eu vou clamar numa situação que eu estou vivendo? Como é que eu vou ter a força, a fé de clamar, se eu estou numa situação tão difícil, uma situação tão complicada? Olha a minha situação, eu não tenho força de clamar, eu não tenho força de buscar. Mas eu te digo uma coisa: quando Jeremias clamava, quando o Senhor disse para Jeremias, clama a mim e responder-te-ei, Jeremias não estava passando um momento bom, o momento não estava favorável para Jeremias, não. Quem sabe o momento não está favorável para você agora, nesse momento. Quem sabe você está enfrentando uma dificuldade, quem sabe você está enfrentando um problema difícil no meio da sua família, quem sabe a situação está complicada aí, mas o Senhor está nos mandando clamar. Clama nos dias ruins, clama nos dias menos favorável, clama, porque enquanto você clamar, o Senhor vai te ouvir, vai te responder a tua oração. Se você clamar, Ele vai te responder. Não importa a situação que você está passando, não importa a situação que você está vivendo, os dias não estão bons para você. Você está enfrentando um problema difícil, quem sabe você está enfrentando um momento de crise, crise de pânico, uma crise, aquelas crises que dá, que a pessoa fica com muito medo. Quem sabe você está enfrentando uma crise de ansiedade, quem sabe você está enfrentando uma crise aí, na sua casa, no meio da tua família, com seus filhos, um momento complicado aí no seu casamento. Tu está dizendo, clamas a mim. Clamas a mim que eu vou te responder. Aleluia. Porque no momento que estamos clamando, Deus, Ele vai nos responder. Ele vai nos anunciar coisas grandes, coisas firmes, que ainda não sabemos. Acredita nesta noite. Pode clamar. Pode clamar que Ele está te ouvindo. Aleluia. Ele entende a tua oração, Ele entende o teu clamor, Ele entende as suas dores, os seus pedidos, os seus clamores, Ele entende. Aleluia. Mesmo que você esteja no momento ruim, num dia ruim, numa semana ruim, pode clamar. Clame o nome desse Deus, que Ele vai te atender. Ele vai responder a sua oração. Acredita nessa noite, que o nosso Deus é fiel. Aleluia, Jesus. Eu quero orar, no final dessa programação, por uma mulher. Enquanto eu estou aqui pregando a palavra de Deus, eu vejo essa mulher. Você tem vários cistos no seu útero. São muitos cistos pequenos. E era praticamente quase que impossível você gerar. Mas eu vejo que esses cistos, muito, muito pequenos, eles começam um por um estourar e desaparecer. Alabancanchoreba shurikalamante.

Um por um ele começa a estourar, a explodir, e eles vão sumindo automaticamente, e eram muitos cistos. E Deus está mandando eu te dizer que hoje o milagre chegou, hoje ele visitou o teu útero, aleluia. Não vai precisar de mão de médico para fazer nada aí. A mão do médico chamado Jesus vai fazer o milagre. E você vai poder gerar sim. Você vai gerar. Porque, aleluia, Jesus, eu acredito. Eu creio no seu milagre. Sendo uma mulher, você estava praticamente impossibilitada de gerar. Deus está dizendo, eu faço um milagre no seu útero. Eu faço um milagre no teu útero. E você vai poder gerar sim. Aleluia, Jesus, acredita. Acredita. Há uma pessoa que você está aí me ouvindo através do rádio. E o Senhor está te alcançando. Você já passou pela tua mente por duas, três vezes. Já passou pela tua mente. Aleluia, Jesus, de você sair da sua casa, de você abandonar essa casa. Você tem falado consigo mesmo, eu já não aguento mais, não suporto essa casa. Eu não suporto essa família. Eu não suporto esse marido, esses filhos. Eu vou acabar enlouquecendo. E já passou pela tua mente por três vezes de abandonar essa casa, de abandonar essa família. E o Senhor está mandando eu te dizer, quem vai abandonar a tua casa é Satanás. Essa casa foi Deus que te deu. Esta família foi Deus que te deu. Esse marido, esses filhos, foi o Senhor quem te deu. Então escute bem, querida. Quem vai sair desta tua casa é esse demônio, esse Satanás, que entrou, se infiltrou, porque ele é atrevido. Ele entra e fica aí, como se tivesse uma garra. Ele segura e não quer sair. Mas hoje Deus está mandando eu te dizer que esse demônio vai pegar a bagagem dele aí da tua casa e vai sair. Ele não vai ficar aí mais nem um dia. Ele vai pegar a bagagem dele e bater em retirada da tua casa. Manda Deus te dizer nesta noite, esse espírito das trevas não fica nem mais um dia aí na tua casa. Ele vai desocupar a tua casa hoje. Ele vai desocupar a tua casa hoje. Porque o Senhor Jesus, ele entra na tua casa aí. Ele entra, aleluia, dentro da tua casa e opera um grande milagre. Aleluia. O Senhor está me dizendo nesta noite, aleluia, Jesus, que ele está tocando aí agora. Ele está tocando na vida, aleluia, Jesus, de um homem. E eu vou entregar, porque a revelação de Deus, ela é muito profunda. E eu entrego porque, se eu não entregar, a tua casa pode perecer, a tua família pode perecer. Deus está alcançando um homem, aleluia. Me diz o Espírito Santo de Deus, que você está sendo alcançado agora, pela mão de Deus. Porque eu disse agora que havia uma mulher querendo deixar a sua casa. E o Senhor me revela agora, um homem, você querendo abandonar a sua casa, a sua esposa, a sua família. Porque você já colocou aí no teu coração que não tem mais amor por ela. É como se tivesse perdido o amor pela tua esposa, pela tua família. Deus está dizendo, eu estou quebrando uma obra de bruxaria contra a tua casa e contra a tua vida. Fizeram um trabalho de macumbaria para amarrar você.

para você ficar alabacalabara série, desnorteado, aleluia, sem rumo. É como se sua cabeça tivesse a mil, aleluia. Você está com a mente totalmente tribulada. E Deus está mandando eu te dizer que hoje Ele está entrando aí na tua mente, na tua vida, na tua casa, e desfazendo com esta obra de Satanás. Essa obra de bruxaria hoje ela é desfeita pelo poder e autoridade que há no sangue de Cristo. É pelo poder e autoridade que há no sangue de Cristo. Ele está desfazendo esta obra de macumbaria que foi feito para você ficar com a tua mente totalmente tribulada e sair da tua casa. Esta obra do mal, ela cai por terra em nome de Jesus. Deus está me revelando aqui 5 pessoas. Deus está quebrando uma maldição, uma palavra que foi lançada sobre a tua vida, sobre a tua casa, uma palavra de maldição. Hoje Ele está quebrando esta maldição. Aleluia! Ele quebra e te entrega a vitória pelo poder e autoridade que há no sangue de Jesus. Acredita, querido, que o Senhor Jesus está operando milagre, Ele está fazendo. Creia, creia. Deus está visitando 8 lares agora. 8 lares. E esses 8 lares, Deus está entrando com uma bênção, uma grande vitória, uma grande libertação dentro desses 8 lares. A mão de Deus alcançou este lar agora, através do rádio, poder entrar dentro da tua casa. Deus tocou aí, e a mão de Deus, ela está fazendo uma grande operação divina, uma grande obra de libertação dentro da tua casa. Acredita, queridos. Acredita, querida irmã. Acredita, querido irmão. Aleluia, Jesus. Que o nosso Deus está fazendo. É algo muito tremendo. Creia. Creia que Deus faz. Ele continua fazendo. O nosso Deus, Ele é o Deus de ontem, de hoje. E será o Deus de amanhã também. O mesmo Deus que operou ontem, Ele opera hoje também. Aleluia, Jesus. O Senhor Jesus é fiel. Deus está mandando dizer para 3 pessoas aqui. Aleluia, Jesus. Que você pega um valor em tuas mãos, e este valor, ele some, ele desaparece das tuas mãos. Parece que você não consegue fazer nada com esse valor que você pega. No final do mês, Deus está dizendo assim: eu quero repreender esse devorador, esse migrador, esse roedor, cortador. Deus quer repreender este mal. Aleluia! Este mal da tua vida, das tuas finanças. Deus está tocando nas tuas finanças agora. Aleluia! E operando o grande milagre. Quebrando, quebrando, desfazendo. Aleluia, todo mal agora, em nome de Jesus. Toda porta que estava fechada para você, Deus vai abrir a porta que estava fechada para você. Aleluia, Jesus. O nosso Deus é Deus que abre porta onde não há porta. Acredita. Aleluia, Jesus. Eu vejo 3 pessoas, Deus está assinando uma causa na justiça. Você tem uma causa na justiça e você está aguardando. E tem uma pessoa dessas 3 que você já não estava mais acreditando. Você já tinha desanimado, perdido a esperança. E Deus está assinando para você. Essa causa na justiça, Ele está assinando. Acredita. Acredita. Você recebendo a bênção, testifica. Conta do que Jesus está fazendo na tua vida. Aleluia, Jesus. Porque Ele é fiel. Glória a Deus. Já estamos já chegando no final dessa programação. Eu quero orar com vocês. Já prepararam o copo com água? Dei um tempo para vocês preparar o copo com água, a garrafa com água, o documento.

mudança de roupa, o exame médico, a causa na justiça, pode pegar aí. Os seus documentos vamos apresentar. Você que precisa de uma porta aberta de Deus, um trabalho, vamos orar agora. Pega a sua carteira de trabalho. Você que precisa, né, que Deus entre com milagre. Você que precisa comprar uma casa, algo, adquirir algo, e até agora você não conseguiu. Eu quero orar junto com vocês. Você também que queira vender algo, que não conseguiu vender ainda, não deu venda. Eu quero orar por vocês agora. O nosso Deus vai colocar a mão agora e não vai deixar você fazer um mau negócio. Ele vai entrar com a providência e vai te abençoar que você venha fazer um negócio que não venha prejudicar nem você e nem a outra parte. Acredita. Deus, Ele é fiel. Vamos orar? Senhor Deus e Pai, eu quero orar com os ouvintes agora. A cada irmão que está na live, que entraram na live, que saíram, e os irmãos que ainda vão entrar nessa live, os irmãos também que estão nos assistindo, nos ouvindo pelo rádio, pela essência da adoração, que Deus, Senhor, possa alcançar agora a vida deles. Eu quero fazer uma oração agora, Pai. É uma oração profética. É uma oração crendo no milagre, Senhor. Eu acredito no milagre do Teu povo. Eu acredito no milagre dos ouvintes, Pai. Em nome de Jesus. Que o milagre venha acontecer na vida dos ouvintes, na nossa vida também aqui no estúdio da rádio. Pai, vá alcançando essas pessoas. Vá alcançando este homem, essa mulher que precisa de uma porta aberta. Essas pessoas que precisam, Pai, de uma, que a causa na justiça venha a ser resolvida. Pai, que o juiz venha bater o martelo em favor, Pai, deste povo. Desse irmão, dessa irmã. Entra, Pai, também nesse diagnóstico. Toca nessa diagnóstica agora. Que a medicina venha entender, Pai, que não há médico maior do que o Senhor. Muda o quadro dessa pessoa que está enfermo. Muda o quadro dessa pessoa que está internada. Eu quero orar por as pessoas que estão enfermadas agora, Pai. As que estão enfermas, Pai, entubadas. Visita. Visita. Visita o Felipe. Visita o Felipe que está entubado. Pai, que o médico disse que ele está com uma bactéria no pulmão. Ele está com uma bactéria no coração. Está com pontada de pneumonia e o estado dele é grave. Visita o Felipe agora. Visita o Felipe. Entra nessa UTI agora. Pai, que comece o processo de desestubação. Que eles venham desestubar o Felipe. Meu Deus. E que o milagre venha acontecer. Que o pulmão do Felipe, o coração do Felipe, o organismo dele não venha ter nada. Porque a bactéria vai sumir agora. A bactéria venha desaparecer agora. Pelo poder da oração. Em nome de Jesus. Eu quero orar também pelo Paulo Castro. Eu oro por ele também. Visita. Visita ele, Pai, e vai fazendo uma obra poderosa. Visita as UTIs, visita os hospitais, as alas, Pai, que aqueles corredores, a ala da pediatria, a neonatal, onde fica os recém-nascidos, que nasce antes do tempo. Visita, visita, visita, e vai fazendo uma grande obra. Visita as cadeias públicas, as penitenciárias, opera o milagre agora, Pai. Visita cada lar, cada família. E vai operando o grande milagre, o mover das tuas mãos. Nós estamos crendo no milagre, no nome de Jesus. Nós cremos. Essa oração é uma oração profética sobre as nossas vidas, em nome de Jesus. Chegamos no final, queridos, de mais uma programação. Fiquem todos na paz do Senhor Jesus. Até segunda que vem. Um grande beijo, gente!

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Eude Kantahai, apóstola de Jesus Cristo, ministra da Palavra de Deus, aqui estou guiada pelo Santo Espírito de Deus e seus sete aspectos. Venho para trazer, através desse santo diferencial de Deus, já bastante notório, evidente na Terra, venho proclamar justiça soberana, a ermo, a prumo, a colocar os pingos nos is. Deus, o Todo-Poderoso, assim requer do seu povo. Há uma nova aliança com Deus. Sua igreja já recebe, sua liderança já recebe, os governantes já recebem, as estatais já recebem, a jurisprudência de Deus. Já acontece o Ministério Justiça Soberana. E Deus é

Oh, glória! Aleluias! Olha que lindo, maravilhoso! Somente em Cristo nós temos estas chances, em realidades. A vitória volta a florescer. Oh, maravilhoso Deus, glória ao Senhor nosso Deus, toda honra, toda glória ao Senhor nosso Deus, que no iniciar, no meio, no fim, no final deste culto, tudo se redunde a honra e glória ao nosso Senhor e Deus, porque Ele é digno. E diz Deus, através do seu Santo Espírito, Ele diz, aqui venho. E eu creio, aqui me encontro, aqui já estou como antes jamais aqui, em humano algum estive. Aqui venho, nasço feliz, muito feliz, diz Deus, na terra dos viventes. Aleluias, glória a Deus, diz Deus, nasço aqui, aleluias, como antes jamais nasci, aonde quer seja, enquanto quer seja, jamais estive, diz Deus o Todo-Poderoso, diz Deus, aqui venho feliz, muito feliz, minha é a terra, os céus, a existência, em tudo que há, alabassúbia, ao que há de vir, faço, diz Deus, agora faço, sempre todas as coisas, amo, amo muito minhas criaturas humanas, então, os meus cordeiros,

A minha igreja é por ela, e por ela aconteço em moveres maiores, em moveres profundos, melhores. Halabre como a súbia. Aqui vim, aqui na terra dos viventes já me encontro. Me encontro como jamais eu estive a me encontrar aqui, enquanto fosse, no que fosse. Agora que estou, vim, me apresento, Pai Calábria, e deixo já a mim. Deixo a mim ser observado. Deixo a minha presença ser notada, impactada, observada, visto. Já agora, em nome de Jesus, já agora, a partir de agora, a minha presença é vista. Já agora, a partir de agora, a minha presença é entendida ao que sou aqui, a quantos tenho, a quantos quero. Na Blavexebe Acácia, na minha leoa maior, que sou aqui, na minha leoa maior, a minha mulher de Kantahai. E através desta parceria maior estou a sermos um. Assim já acontece. E sou ainda mais louvado, e sou ainda mais engrandecido, diz Deus, e sou ainda mais adorado. Me sinto mais amado, diz Deus, agora vim. Estamos juntos. Bem juntinhos, de maneira mais achegada, estamos de maneira mais abençoada, vitoriosa. Aleluias, glória a Deus. Assim é, assim diz o nosso Senhor, o nosso Deus, Emmanuel.

Ia comanácia de Jesus Cristo, através do Santo Espírito de Deus. Sinto mais amado aqui, aqui vim. Diz Deus, estamos juntos de maneira mais achegada. Glória! Assim já é, para todo sempre, por toda a eternidade. Aleluia! Deus aqui é louvado. Jesus.

E diz Deus já ajo. Ai! Calabre como a súbia. Diz Deus já ajo. Já estou agindo para o que vim. Alaba súbia. E assim faço. Diz Deus, são profundos do inigualáveis de Deus. Não mais retenho, diz Deus, não mais seguro, não mais retenho mais. Então já acontece, já são notórios meus moveres em os meus mistérios. Da Calábia, não, diz Deus, apenas me adore. Não critique, não murmure, se não entendes, não conhece, não sabes. Não critiques, não murmure, apenas me adore. Me louve, é se esforçando em uma contínua conviver no altar, em rendição a mim. Nos rendamos em uma contínua ao soberano, ao Senhor nosso Deus. Aleluias, doemos-lhe glórias e ouçamos a sua voz poderosa, retumbante. Calábria, porque o Senhor nosso Deus, Emmanuel, através do seu Espírito Santo, ele canta aqui.

diz Deus, através da palavra aqui, apenas me adore, me louve se esforçando em uma contínua conviver no altar, em rendição a mim, nos rendamos ao Senhor nosso Deus. Em uma contínua, nos rendamos ao seu querer, Deus canta com os seus, aleluia, Deus único, Deus habita em meio aos louvores, Deus não tem outra maneira de estar alegre e feliz se ele não estiver a habitar em meio aos louvores. Deus assim a mim relata, Deus o Santo Criador, ele compõe louvores tremendo, louvores sacros, louvores santos. Alabre como a súbia, eu estou nos falando e revelando o que faz através de uma canção, de um louvor, o soberano Emmanuel.

Alaba subi, aí Deus compartilha. Ele ama compartilhar da sua graça, dos seus tesouros, das suas benevolências, de coisas nobres, chiques, elegantes, com cada um daqueles que se coloca mostrando o real interesse a estar recebendo e compartilhando dele. Amém.

Vamos compartilhar, doemos louvor ao nosso Senhor, doemos louvor ao nosso Deus, devolvamos a Ele, porque tudo é dEle. Doemos nosso louvor de Deus a Ele, devolvamos. Assim façamos em espírito, alegria e verdade. Deus veio, não tarda. Deus veio com grandioso poder e glória. E a nós falo, eu a nós falo de Cristo, Cordeiro de Deus, Cordeiro Santo. Ele veio, estejamos prontos com viver em santidade, agradáveis ao nosso Deus.

Alabre a comastergia. Em Deus há canções. Em Deus há tantas coisas maravilhosas que nós não temos condições de saber, de ver, de habitar, de desfrutar. Mas em Deus há canções que Ele gosta e quer e ama compartilhar conosco. É som de muita glória, são sons de muitos cânticos. Assim efetua Deus em letra, canções, louvores. Alabre como a súbia. São estes louvores, canções para a paz, para alegrias e até regozijos, deleites ao Senhor nosso Deus. Música.

para o nosso Deus não importa se o louvor é em inglês, se é em aramaico, hebraico, se é em português, se é em chinês, se é em japonês. Para Deus não importa, o mais importante é que o louvor seja dele. Para

regozijos. Há deleites, tabaique, manarra, súbia no Senhor nosso Deus. Então, ao compor louvores, Deus canta também. Quem disse que não? Se ele fala, tá mais do que certo que ele cante, que ele louve também. A honra, a glória é dele.

canta. Deus emite sons em músicas, em louvores, para exaltação ao Santo Deus, para exaltação ao Criador, ao Eterno. Sempre assim devemos primar. Deus construiu é para honrá-lo. Deus sabe, Deus entende, Deus ele compõe letras musicais lindíssimas. Deus, ele compõe canções lindíssimas. Tudo é para ele, dele, para ele. São todas as coisas, exceto coisas ruins, contaminadas. Isso não é para Deus. Exceto lixos, misérias. Isso não é para Deus. Mas Deus, ele ama o louvor abençoado. Mesmo que seja simplório, mesmo que seja singelo, se é para honra e glória dele, ele recebe.

é para honrá-lo, é para glorificá-lo, da Basúbia. Deus sabe, Deus entende, Deus compõe, Anabekiomanahasubia. Deus recebe o louvor dele, porque tudo é dele. Eu, a mulher de Cantarai, Sentabekiomanahasubia. Deus recebe o louvor dele, porque tudo é dele. Eu, a mulher de Cantarai, sempre guiada pelo Espírito de Deus, único Deus, revelo e digo, Deus em sacrossanto, em a sua santidade, Deus canta aqui.

Oh, glória a Deus! Canta aqui em meio a estar em parceria, através da sua mega obra, em muita evidência acontecendo através do Ministério Justiça Soberana. Ouça, vamos ouvir, glorificando os sons das vozes de Deus.

Ouça sua voz. Ouçamos alegre glorificando o som da voz de Jesus Cristo. Anamahashubekiomanai. Jesus Cristo vive eternamente. Jesus Cristo reina eternamente. Todo domínio está em suas mãos. Deus Emmanuel.

É desta forma. Deus é supremo e inigualável Criador. Então cria coisas, situações no impossível. Então Ele tem poder para criar coisas, situações, pessoas, vidas no incomparável do seu poder a criar. Amém? São seus leprofastes. São mistérios divinais da Camaio. É assim, assim é. Deus compõe, Deus é supremo compositor de músicas. Deus é supremo compositor de vidas. Deus é supremo compositor, tanto na terra como nos céus. Aleluias, glória a Deus, são mistérios divinais, inigualáveis na Calabaia. É assim, e assim Deus diz desta noite, através desta proclamação da vontade, do realizar de Deus, do coração dele aos nossos corações. Olha o que Deus diz, mas coloco ermo. Meu é todo poder, e eu posso colocar quantos quero e o que quero no ermo, no meu ermo. Ponha quantos quero junto a mim, para mim. Levanto, livia cama, súbia, a estar na minha existência bem perto. Até a ser íntimo, a chegado o meu.

assim diz o Senhor, assim diz Deus. Eu pego desprezado, eu pego menor debaixo da sarjeta, do bueiro, do campo, e põe em cima para reinar. E compomos na palavra, anomeia xandaraia, das minhas verdades, dos meus testamentos, compomos dos meus mandamentos, lançamos juntos, lanço junto de mim, do que tenho da minha palavra com aqueles que são companheiros, parceiros, achegados meus. Alabekomanaia, componho das minhas verdades, dos meus testamentos, lançamos sobre Deus, lançamos decalabrekomassubia, sobre a existência de Deus, lançamos labrekomassubia das suas verdades, lançamos dos seus desígnios, desejos, compaixão, misericórdias, perdão, ajuda, conserto, melhoria, salvação, ambaixe a uma nova aliança com Deus, aliança eterna com Deus. Deus, o Todo-Poderoso, o Altíssimo, traz em o seu amor soberania, justiça. A justiça divina traz conserto, juízos, é o amor de Deus, é o seu amor. É a sua piedade, é a sua inigualável piedade, é a sua retidão. Você pode deixar, você pode, aleluias, glória a Deus, dizer: não quero, não preciso, porque muitos aí, em meio à sociedade dos homens, na terra dos viventes, estão iludidos em escolhas erradas, imorais. E pensam piamente: não estou pedindo, não preciso de Deus. Babaixe! Alabaixe! Mas eu, decantarrai, guiada pelo Santo Espírito de Deus, venho e a ti respondo: se o soberano Deus quer, não há que Deus não possa. Ele pode fazer aqueles que Deus tem como Deus tem. E quer. Deus tem todo o poder e a sua supremacia, a ter todo o poder inigualável, indestrutível, pode alcançar a quantos forem, no momento que for, a situação que for. Então você, quem sabe nos ouvindo diretamente, ou online, ou através de ondas de sites, se é o Shaddai, Emmanuel, o qual é o realmente grandioso, quer ter um ou mais encontros com quantos ele quer, seja na situação que for, Deus é todo-poderoso. Então, se você está acessada a esta obra, a este culto ou não, Deus pode te encontrar. Anabekomanahasubia. Deus não precisa da tecnologia do homem. A internet é apenas uma ferramenta, Deus é a origem de tudo. Então, você ouvindo esse culto ou não, Deus, antes das tecnologias avançadas ou não, de ponta, Deus é todo-poderoso. Anamash, Deus é antes da internet, da Bash, Abassúbia, aleluias, glória a Deus. O homem, na presença de Deus, para Deus, é barro. O homem é simplesmente mero barro, perecível, se não é as misericórdias de Deus. Amanassubekomanaia, só perece. É iludido e vai vir o momento acontece que só perece, porque é barro, é perecível, se não é as misericórdias de Deus. Amanassobekai do Bassumaraia. As tecnologias, os sistemas.

Conscientes, as tecnologias na existência avançadas e muito avançadas ainda mais, não é a origem. Isto porque, eu repito, a origem de tudo é Emmanuel. Aleluia, porque dele, para ele, são todas as coisas. Alabre como a súbia. Amém.

Aleluia, Maranata, vem, Senhor Jesus. Oh, glória, Deus, Abaquei, Narraço, Menaraia. Ele tem todo o poder, então ele te alcança. Ele não precisa da internet, ele não precisa do like, ele não precisa de calabre como astérgia, do acompanhamento. Ele não precisa que você simplesmente esteja atento, ligado, acessado todo o tempo para poder ouvi-lo falar contigo, para poder ter a presença dele na sua vida. Alabre como a súbia, o Senhor Deus a te alcança. Alabre como a súbia. Aleluias, Jesus Cristo veio. Assim dele, o livro, a Bíblia Sagrada, o Santo Espírito de Deus relata. O livro Santo de Deus revela. Deus Altíssimo El Shaddai, Deus veio em justiça, a fazer, a efetuar justiça. Então, colocar os pingos nos is. Já está, então, a colocar, aleluias, já está então Deus a efetuar ermo, já está então Deus a efetuar do seu prumo, já coloca Deus a quantos preciso for, necessário for, assim é. Deus em o seu agir, em o seu efetuar, traz efetua dos seus consertos. Deus quer conserto, Deus quer consertar seu povo, e ele pode. Deus quer consertar pastores aí cocheando em dois pensamentos, Deus quer consertar levitas, intercessores, governantes, presidente, vice-presidente, para estar assim apto, da maneira como Deus tem e quer, a obrar a honra e glória de Emmanuel.

Somos rebanho de Deus. Somos rebanho do Supremo e Bom Pastor. Esse pastor, ele não falha, ele não se corrompe, ele não é mercenário, ele não é imoral. Abaitou! Alabasúbia! Alabacácias! É, eu nos falo do Supremo e Bom Pastor, Jesus Cristo, Emmanuel. Ele é o Supremo no rebanho dele. Ele é o Supremo Guia do rebanho dele. No seu aprisco, Deus o Todo-Poderoso é o Shaddai, assim efetua, faz, no impossível, vidas no seu aprisco, suas ovelhas são da balacheia, doravante ainda mais, tratadas naquilo que precisa ser tratadas, Adai! São curadas naquilo que precisa ser curadas, são libertas naquilo que precisa ser liberta, de todo mal, a saber... Mais uma vez eu repito, Deus veio de modo profundo, de modo muito forte, está bradando e conserta. Deus a ti precisado, e vou especificar, Deus a ti precisada, encontra, Deus a ti encontra e faz o que é, e faz o que é preciso ele fazer. E não vai ter nada, absolutamente ninguém que vai poder impedir. Anamashai. Você pode, me ouvindo, você pode estar dizendo, o que é isto? É poder. Eu te respondo, guiada pelo Espírito Santo. É poder de Emmanuel.

poder do anjo do Senhor Deus. Deus a te encontra. Deus a ti precisado, te acha, encontra. É assim, no tempo certo, Deus te encontra e traz dele o efetuar que ele tem para cada um daqueles que ele tem e quer. Nada, como eu já disse, ninguém tem poder, autoridade, força e unção, sabedoria a se esconder de Deus. Então você no aprisco, no rebanho, a ser a sua igreja, a igreja do supremo e bom pastor, a ser seus filhos, seus escolhidos, a ter unção ou não, se Deus quer falar contigo, se Deus quer tirar um momento contigo, Deus te encontra.

É desta forma, assim também nas demais aí da sociedade da Terra. Alabassúbia dos homens aqui na terra dos viventes, o Senhor, a saber, o Senhor Deus, em uma certa feita, com um homem na terra, um homem especial, Deus marcou o encontro de modo especial com esse homem na terra. Deus, o Altíssimo, infinitamente mais, infinitamente além, marcou em a sua agenda um encontro de modo especial com Saulo, o qual, respirando ameaças e mortes contra os discípulos do Senhor Deus, dirigiu ao sumo sacerdote e pediu-lhe cartas para as sinagogas, a fim de que se encontrasse da Baixeia alguns os quais seguidores de Jesus Cristo, seus discípulos, os quais Saulo os denominava de seita. Então, quer Alababá subia homens, quer mulheres, o conduzisse preso para prendê-los em Jerusalém. Então, com armas diplomáticas, indo no caminho, chegando perto de Damasco, subitamente o cercou um resplendor. Alabrecomastergia. Assim relata o livro santo sobre Saulo. No meio do caminho, lhe acercou um resplendor de luz. Entendamos, é esta luz a glória de Jesus Cristo. É a que Deus se apresentando a Saulo. É a que Deus da baixa da súbia, se encontrando no meio do caminho com Saulo. Alabecomastergia. Alabrecomastergianai. É como já nos dissemos várias vezes esta noite. O nosso Deus, único Deus, é Deus de encontros. Já assim efetua Deus. Saulo, baitei como Anácia. Ele não sabia que o nosso Deus é Deus de encontro. Ele não sabia. Alabre como a súbia. Saulo não seguia Jesus. Baixa barra subenai. Saulo não acessava os cultos de Jesus. Saulo não estava aqui a ouvir a palavra de Jesus através de ondas, através de sites. Saulo não dava like a Jesus, a seus cultos. Anamashei bakomanaya. Saulo não compartilhava. Halabe komasubia. Ele não se interessava. De calabre komasubia. Mas Deus é glorioso. Deus é poderoso. Deus é todo poderoso. E é aqui Deus se apresentando a Saulo. É aqui Deus se encontrando com Saulo. Deus é Deus de encontro. Já assim efetua Deus quando quer. E preciso é a quantos forem. Alabre como a súbia. O livro santo relata. Horrenda coisa é cair na mão do Deus vivirado. Saulo, ao encontrar Deus, caiu em terra. Foi ao chão. Foi ao pó. Então toda soberba maligna, toda arrogância maligna, todo

endurecer maligno. Foi ao pó juntamente com ele. Assim, ao ouvir a voz de Deus, e disse: quem é, Senhor? Ele disse: o Senhor, eu sou Jesus, a quem tu persegues. Ele disse: Jesus Cristo, duro é para ti recalcitrar contra os aguilhões. Jesus Cristo, nesse encontro com Saulo, ele aqui diz a Saulo: duro, aleluias, és para ti recalcitrar contra os aguilhões. Ele está aqui dizendo a Saulo: duro és para ti teimar comigo. Duro és para ti se opor de forma obstinada a uma ordem minha, a minha autoridade. Duro és para ti se recusar a me ouvir. Alabre como a súbia. Estejamos atentos, vigilantes, prudentes, mansos e humildes é melhor. Porque Deus vem a hora que Ele quer, aonde Ele quer. E marquem, Ele marca encontro e vem. Alabre como a súbia. Ele diz: ai de ti, para Saulo, se recusar a me ouvir, a me obedecer. Deus, o Senhor nosso Deus, não é tirano ou cruel, nem tampouco racista. Deus só discrimina o pecado, a malignidade. São escolhas erradas dos homens. São escolhas monstruosas, cruéis, assassinas, imorais, que pode afastar uma pessoa da presença de Deus. São perseguidores a Deus, ao povo de Deus, a seus filhos, a seus santos, aos cordeiros do seu aprisco, que pode levar essa pessoa a sofrer coisas terríveis nas mãos de Deus. Porque o nosso Deus, ele não é tirano, ele não é cruel, ele é justo. Cuidado com a mentira, cuidado com os roubos. Cuidado com as perseguições ao povo de Deus, aos seus ungidos, aos seus escolhidos, que vocês olham muitas vezes e dizem: isso não é nada. Pode não ser nada para você, tá? De repente, aquele que você despreza e humilha, ele é muito importante para Deus, porque ele não tem só uma aparência, ele tem uma essência agradável a Deus.

Não mexa com os santos de Deus. Não toque nos santos de Deus. Só se Deus te pedir. Porque maior do que tudo e todos é Deus. Então, se Deus te pedir, né? Alabre coma súbia, guiado por Deus. É certo fazer e falar como Deus mandou. Porque maior é Deus. O que, que é isso? Quando o grandioso, realmente grandioso, pede, fala e faça como ele pediu sem medo. Falemos, façamos como Deus o Altíssimo pede. Fale, faça. Anabassubekomanaya. Não há autoridade, força e poder maior que a de Deus. Se Deus te chamou, te escolheu, te ungiu, te abençoou para falar, fala como Deus mandou. Sem medo. Se nos matarem, amém. Viver é Cristo, morrer com Cristo é lucro. Sempre fiel a Jesus Cristo. Aleluias, não tem problema. Fale como Deus mandou. Na autoridade que Deus a ti concede. Fale, pregue, ministre sem medo. Tens apoio divino, que é o apoio mais necessário e certo que nós, na presença de Deus, ungidos, escolhidos de Deus, Igreja de Cristo, precisamos ter. Tens em ti a autoridade divina, façais sempre como Deus manda, como Deus quer, como Deus tem. Foi Deus quem a ti chamou, foi Deus quem a ti ungiu, foi Deus quem a ti escolheu. Então, se assim for, alabre coma suba, se você aceitou o chamado, não negue a Cristo. Não negue a Cristo. Não troque o amor de Deus pelo amor dos homens, porque os homens são falhos. São falsos, mentirosos, muitos, não são todos. Tem gente boa na terra ainda. Tem homem decente, de bom caráter na terra. E mulher também. Mas precisamos ter cuidado, porque é a palavra de Cristo que nos enviaria em meio a lobos.

Portanto, temos que ter cuidado no compromisso com Deus. Nosso compromisso é com Deus, não é com carne e espíritos aí. Muitos têm estado a se esquecer do chamado, do compromisso, da palavra que deu, tá? No qual se é preciso se manter, permanecendo nas veredas de Cristo. Então, estes doam sua atenção muito mais aos sistemas mundiais, às malignidades terreais, e se corrompe. Então, errados, alabre como a súbia, estes se encontram na presença de Deus. São palavras diretas do trono de Deus a dizer: buscai primeiro o reino de Deus, diz o Senhor Deus, busca primeiro a sua justiça no observar, no viver. Observemos os mandamentos do Senhor ao nosso viver. Alabre como as tergia, diz o nosso Senhor Jesus Cristo. Aquele que a mim ama, a mim obedece. Não adianta você dizer, eu sei a Bíblia de cor, eu amo Jesus, mas não obedece. Então você não ama. Porque ele diz na Bíblia: aquele que me ama é aquele que me obedece. Não é aquele que é o mais suntuoso, o mais aclamado, não interessa isso. O mais importante é nós estarmos sempre em primazia, bem com nosso Senhor e Deus. Amém? E a maravilhosa graça dele nos basta. Fiquem assim, fiquemos. E até segunda-feira que vem, se aqui ele quiser, ele tem poder para me trazer e me usar para a honra e glória do nome dele, a louvá-lo, a engrandecê-lo, porque é um prazer para mim. É muita alegria no meu coração e paz. Amém? Até segunda-feira que vem.

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